0: Eu que agradeço, querido.
1: Meu amigão.
0: Abraço. Meu querido Cristiano. Cristiano é filho do Zé de Oliveira, né? Mandou, apagou, hein? Imitando a pombinha, né? Fogo apagou. Mandou, apagou, né, Cristiano? Querido Odair. Odair Caminhoneiro, boa noite, solta a voz.
2: Boa noite, meu amigo Valdir Zambariano.
0: Boa noite.
2: Bom, nego velho.
0: Ótimo.
2: Noitinha fria.
0: Ô, nego velho.
2: Ô, Valdir, você já toca uma do Christy Ralph aí?
0: Claro.
2: Pra nós aí.
0: Deixa comigo.
2: Pra galera ouvir aí, ó. Os certo. Ouvintes da nossa DBC.
0: Amém.
2: Tá bom, meu querido? Ótima noite, abençoada pra todo mundo.
0: Obrigado.
2: Aí.
0: Pra você também, pra família.
2: Rádio Carinho.
0: Rádio Amor. Célia Ruda, um beijo pra você, querida. Ela disse que me ouve todas as manhãs. Só que ela tá no serviço e não dá pra dar um salve. Aliás, ela disse que deita e levanta com a Rádio Carinho, Rádio Amor. Um beijo, Célia. Obrigado pelo carinho. Meu grande amigo Dirceu Camargo. Ontem eu fui com a Júlia Moraes entregar o bolo do aniversariante lá pro seu Armando Veronese. Fiz aniversário ontem, 82 anos, não é? Papai do Zé Roberto, esposa da Dona Maria, 50 anos de casados. E aí eu fiquei feliz em saber que o Dirceu é papai do Sala, não é? Lá da Full Tecnox. E aí eu tava descendo assim com a Júlia, eu vi o Dirceu Camargo ali no Maicola, deu uma vontade de parar. Mas aí a gente tinha compromisso, tinha que visitar um cliente também, acabei não parando. Dirceu, um abraço pra você, querido. Ótima noite aí, viu? E muito obrigado, hein? Muito obrigado pela companhia, muito obrigado pela audiência, tá ok? 9-2, na Rádio Carinho, Rádio Amor, já tem duplex. Agora é hora de Tião Carreiro e Pardinho. Aliás, como diria o saudoso Luiz Henrique, hein? Bem-vindo aí, ó, um blocaço.

0: 9:11, ô saudade, hein? Inesquecíveis, Valdo Viola, João Carvalho, Duplex, Prisioneiro e Derramada Paixão. E ainda Tchão Carreira e Pardinho, também inesquecíveis. Canção da Madrugada. Falei pra você, blocaço, hein? Blocaço. São 9:11 agora. O nosso Zap Carinhos Zap Amor sempre à sua disposição, 16-3307-1011. Por aqui está o meu amigo, o Júlio. Júlio César de São Manuel. Diga lá, Júlio, boa noite.
1: Boa noite, Tostoni da DBC.
0: Boa noite.
1: Júlio César de São Manuel.
0: Está bom, queridão? Vamos
1: escutar a música Estrela de Ouro, especialmente a minha esposa Daiane, o pessoal da usina São Manuel, o DBC, a Rádio Carinho.
0: Rádio Amor. Abraço, querido. Meu amigo Paiva, né, Paiva? Tá por aqui, né, Paiva? É, um abraço, obrigado pelo carinho. Ótima programação. Silvana, não precisa agradecer nada, não. Estamos aqui para isso, viu? Para atender vocês sempre. 9:12. 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

0: Brasil!
1: Nove 18, esse cara sou eu, fazendo o que gosto na Rádio Cambo, pra você e por você, que é muito especial, até uma, você deixa, eu posso, essa é minha paixão, paixão pra vida inteira. Sua Rádio Carinho. Amor que não morre. Ligada em você. 9:18 agora, olha quem tá por aqui, hein, meu querido Bonzan, Rony Bonzan, com o seu bar lá na Vila Prado, lá na Rua Larga, né, Bonzan? Solta a voz aí, Bozerão, vai lá.
2: Ô, campeão.
1: E aí?
2: Tá bom, Verdi?
1: Tudo bem, caboclo?
2: Tá sumido, hein, velho?
1: Rapaz, preciso passar por aí, viu?
2: Parou com a sucupira, não gosta mais?
1: Acha. Só parece Deus pra parar.
2: Tamo aqui na escuta, hein?
1: Obrigado.
2: Manda uma pra nós aí.
1: Chá comigo.
2: Deixar no seu... na sua escolha.
1: Tá bom, querido. Um abraço. Deus abençoe.
2: Bom programa,
1: obrigado, Bonzan. Tô com saudades. Você sabe que vira e mexe o programa pra ir aí. Mas aí no meio do caminho a gente acaba desviando. Mas eu vou. Pode me aguardar que essa semana eu apareço aí sim, tá bom? Um abraço. Deus abençoe. 9:19. Marcianita. Você quer assistir filmes de faroeste, mas optou em ficar aqui no Emoções, né, Marcianita? Beijo, querida. Ótima noite aí, bom descanso, viu? Descanse, tá bom? Descansar é importante. Cuidar da saúde, ainda mais nesse tempo onde a gripe vem com tudo aí, não é? Beijo, meu amor. Ótima noite aí. Às 9:20, o mais amado Brasil, a mais querida e amada do rádio, Amado Batista, eu e ela.

0: 26, logo mais 11h30 tem Emoções Internacional, o melhor do flashback, aquelas que marcaram no tempo, aquelas que fazem o seu coração não bater e sim apanhar, não é? Leonardo, amanhã, aqui na nossa Rádio Carinho, Rádio Amor. Antes, Amado Batista, o mais amado Brasil, a mais querida e amado rádio, nós tivemos Eu e Ela. Quem tá por aqui? Olha só, rapaz, saudade de você, hein? Ô, Piaz, por que você tá sumido, Piaz? Boa noite.
1: Ô, Marcelo, boa noite.
0: Boa Marcelo. Noite. Marcelo tá descansando.
1: Bota uma moda aí pra nós aí do...
0: Tá descansando
1: Alain
0: hoje.
1: Alain Alabim, a 2 graus.
0: Boa essa aí.
1: Isso. E ofereço lá pro pessoal todo do Ceasa lá.
0: Um abraço, a turma do Ceasa.
1: Ofereço também lá pro Jorge da Pecuária, pro Braz.
0: Certo.
1: E pra Neide, estamos saindo agora pra Araraquara.
0: Boa viagem.
1: Beleza? Vou passar aí e deixar um azeitinho pra você do abacate aí.
0: Vai mesmo?
1: Pode ser?
0: Então tá bom, ó.
1: Volta a gente tá passando.
0: Abraço. Ô Piaz, é o seguinte, ó. O Marcelo tá de folga. Então você deixa dois, né? Deixa dois. Um pra mim e um pro Marcelo, aí eu deixo aqui pra ele, tá ok? Um abraço, querido. Neidinho, um beijo. Toda a família aí. Saudade de você, Piaz. Você sumiu. Aliás, eu tô com saudade de duas pessoas, hein? Uma é o Piaz, que sumiu. Última vez que eu o vi foi na inauguração do novo supermercado Moreira. E a segunda pessoa é o Denis Mandioqueiro, hein? Que aconteceu com o Denis Mandioqueiro? Sumiu o Denis. Marta Costa, meu amor. Toquei na primeira hora, hein? Toquei com o Paulo de Paula, viu? É, quarto de mansão. Se você quiser pedir outra, fica à vontade aí, tá bom, amor? Um beijo. Minha querida Sandrinha Jacobucci, boa noite.
2: Boa noite, meu amigo Zandari Love.
0: Você tá
2: aqui
0: bem?
2: Aqui é sua amiga Sandrinha do Jacobucci. Toca pra nós o rei Roberto Carlos. Como vai você?
0: Linda.
2: Eu ofereço especialmente pra você e pra toda a galerinha que tá na escuta. Beijão. Fica com Deus. DBC FM, Rádio Carinho.
0: Rádio Amor.
2: Juntinhos até a uma.
0: Que bom. Fico feliz. Falamos juntos. Fico feliz. Marcos do Dienas. Diz aí, Marcos.
3: Boa noite, Zamba.
0: Boa noite.
3: De Boa Esperança. Tudo
0: Cê
3: bom,
0: tá
3: meu
0: bem?
3: Amigo?
0: Graças a Deus.
3: Que legal saber que você tá aí com a gente.
0: Obrigado.
3: Tô aqui em casa.
0: Eu fico feliz, vocês estão gostando.
3: Tomando uma gelada e curtindo a DBC.
0: Que bom.
3: Eu não sei se esse horário você pode tocar.
0: Ah.
3: Você conseguiu um Tião Carreiro pra nós, Amor e Saudade?
0: Claro.
3: Se não der, não tem problema. A gente vai de carona no sertanejo.
0: Tá bom, querido.
3: Beleza?
0: Um abraço.
3: Boa noite a todos os ouvintes. DBC, Rádio Carinho, Rádio Amor.
0: Valeu, querido. Eu toquei agora um pouquinho a canção da madrugada. Tem Estrela de Ouro. Vou fazer um duplex do Tião aí, hein? Quem tá por aqui é o Marcos de Araraquara. É isso, Marcos? Boa noite.
4: Tô igual, seu Zambari Lopes.
0: Ah.
4: Eu não tô pedindo nada, não. Só tô sonhando também.
0: Olha aí, ó.
4: Eu só tô sonhando, só.
0: Só sonhando com bolo de aniversário, é? Roseli, um beijo, querida. Vila Conceição, ótima noite pra você, viu? Obrigado pelo carinho, tá? E pela participação. São 9h30, 9h30. A versão de All Shade of Pale, Procol Harum. Ou Procol Harum. Ao meu lado outra vez, Daniel, A White Shade of Pale.

0: 9h37, especialmente pro Mangabeira, né, Mangabeira? Altemar Dutra, brigas. Estãozinho Chororó gravaram as Gargantas de Ouro do Brasil. Brilhantemente também gravaram, não é? Ô, Paulo Rocha, boa noite. Diga.
1: Boa noite.
0: Boa noite.
1: Não é Marcelo, é o Valdir. Boa noite.
0: Boa noite.
1: Ô, Valdir.
0: Oi.
1: Eu não sou pedido nada de quem, mas... Agora eu vou pedir...
0: Peça.
1: Vou pedir só uma vitória do Brasil. O Brasil ser campeão.
0: Opa!
1: Ser campeão. Vai começar amanhã.
0: Deus abençoe. Sabadão. Falou, Paulo Rocha. É sábado, né, Paulo? É sabadão. Sabadão é dia.
2: Brasil! É?
0: Quem mais aqui, hein? Olá, boa noite, Valdir. Ótima programação, hein? Robson Lemes, é Lençóis Paulista, não é? Um abraço. Roberta! Como é que você tá, Roberta?
3: Oi, boa noite. Valdir. Boa noite.
0: Boa
3: Valdir.
0: Noite.
3: Tudo bem com você, Valdir?
0: Espero tudo que
3: tá
0: ótimo.
3: Tudo bem, né? Tô curtindo aqui, Valdir. Vou trabalhar até as 11 da noite.
0: Oh,
3: com você, tá bom?
0: Coisa boa.
3: Paz e amor. Deve ser Rádio Carinho.
0: Rádio Amor. Quem mais aqui? O Piassi. Pode continuar, Piassi. Pode continuar.
4: Oi, Valdir. Tá certo. Eu daqui a pouco tô passando, com certeza. Vou deixar de coração a gente aí.
0: Tá bom,
4: pra
0: querido.
4: Pra você aí, beleza?
0: Obrigado.
4: E aí no domingo, ou na terça-feira, eu largo com o Marcelão aí.
0: Tá bom,
4: eu
0: querido.
4: Eu já saí do Acre, ó. Mas
0: tá
4: beleza,
0: okay.
4: Então.
0: Tá certo.
4: Bota um modão pra nós aí, então.
0: Deixa
4: bom,
0: comigo.
4: Daqui a pouco tô passando por aí, meu querido.
0: Tá bom, querido.
4: Abraço.
0: Abraço. Boa viagem, bom trabalho. Pessoal do Ceasa Araraquara, obrigado pela companhia, viu? Pessoal de Torrinha, Bebel, Tuba, Rose, Luísa, um beijo pra vocês aí. Pediram César e Paulinho Favela, daqui a pouquinho a gente toca pra vocês, tá bom? Robson Lemes, isso, confirmei aqui que é de Lençóis Paulista e ele tá confirmando. 20 minutos, pras 10 agora, 9h40. Zap Carinho, Zap Amor, 16-3307-1011, pra você ficar à vontade aí, essa noite de 11 de junho, véspera de Dia dos Namorados.

0: 7 para as 10. Alain Aladdin com a incidental de Ray Charles. I Can't Stop Loving You. A 2 graus na nossa Rádio Carinho, Rádio Amor. Meu querido Fininho, solta a voz aí que eu quero ouvi-lo.
1: Boa noite, Zamba.
0: Boa noite.
1: Oba, tudo bom, meu querido?
0: Tudo certo, oh, nada errado.
1: Tô aqui curtindo você.
0: Obrigado.
1: Toca o telefone e chora. Vai pro Normando, Zetinho, Tuta, Pezão e pro Luiz Roda. Abraço. Você é terrível.
0: Costuma com nós.
1: Tudo de bom.
0: Amém.
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0: Rádio Amor. Vou tocar com o original hoje, hein? Vou tocar com o Márcio José, hein? Pode ser? Pode ser? Dá um pose aí pra mim. Original hoje, hein? Márcio José. Ô, meu querido Rogério Bocaina, boa noite.
2: Ô, Valdir, boa noite,
0: rapaz. Boa noite, querido.
2: Prazer imenso em ouvir você aí.
0: Prazer é meu.
2: Na madrugada, hein?
0: Você tá bem? Até uma.
2: Rogério Moraes aqui de Bocaina.
0: Depois eu volto às 6, hein?
2: Um grande abraço pra você, meu amigo. Gostaria
0: Obrigado.
2: De ouvir com Renê Ronaldo, Eu Sou de Você. DBC Rádio Carinho.
0: Rádio Amor. Aí você mexeu na minha cicatriz, hein, rapaz? Hã? Aí você... Você trincou o vaso. Aí você trincou o vaso. Essa música... Acredite que hoje eu acordei pensando nessa música. Incrível que pareça. Estava tomando banho e lembrei-me dela. Não deu tempo de tocar de manhã no show da manhã, nem na porteira. Duplex!

0: 10, 10, 9h51 agora, duplex, Matheus Matias. Tentei te esquecer, gravar também por Altair e Alexandre. E antes, na hora do Deus, 9h10, quem tá comigo aqui no Zap Carinho, Zap Amor, deixe-me ver, é a Miriam. Ô Miriam, ótima noite, diz aí.
1: Boa noite, Valdir.
0: Boa noite.
1: Meu nome é Miriam.
0: Você tá bem?
1: Sou de Trabiju.
0: Opa, um beijo.
1: Eu ouvi a música Mastruz com Leite, Saga de um Vaqueiro.
0: Ok.
1: DBC, FM, Rádio Carinho, Rádio Amor.
0: Beijo, querida. Ótima noite, um abraço pessoal aí de Trabiju. Obrigado pelo carinho, viu? Meu amigo Sabadini, ô Sabadini, tá no Uber ou tá... Tá tecans, ou tá descansando? Diz aí. Ah, tá no Uber, né?
2: Boa noite. Boa noite a todos.
0: Vire à esquerda.
2: A programação tá chique, hein? Tá demais, hein?
0: Obrigado.
2: Parabéns, hein?
0: Amém. A vocês.
2: Tô aqui no biquinho do Uber, amanhecendo tecans.
0: Aê.
2: Abraço a todos.
0: Obrigado.
2: DBC, FM, Rádio Carinho.
0: Rádio Amor, Deus abençoe. Deu pra perceber, né? Vire à esquerda. Em 10 metros... você chegará ao seu destino. Um abraço. Quem mais? Completa aí, Rogério. Completa, vai.
3: Rapaz, essa dói demais, moço.
0: Essa machuca, rapaz. Essa eu tenho uma história com ela que eu vou te contar, viu? Natanael, Natá, Ribeirão Bonito, boa noite. Um abraço para você, querido, para a família. Natanael, que é o cunhado do meu querido Chaves, Supermercado Chaves, nosso parceiro, não é? Um abraço, obrigado pelo carinho, Neia. Pessoal de Ribeirão Bonito, ótima noite pra vocês aí. Ô Dair, caminhoneiro, aumente o volume. Chegou a sua vez. Christian e Ralph. Essa é minha de asa, hein? Labirinto.

0: Minutos para as 10. Christian Ralph. A emoção em forma de música. Labirinto. Meu querido Paulo, homem da Express Azul. Ô, Paulo, semana aqui. Não, foi semana passada, né? Será que foi segunda-feira? Acho que foi segunda-feira. Encontrei-me com o Vardão, rapaz. É, o Vardão tava indo para Araraquara, né? Ele e a Sueli. E aí eu perguntei de você, perguntei como que você estava. Tô sabendo que tá chegando uma área de lazer, é verdade? Conte-me tudo, não esconda-me nada. De onde você tá vindo, Paulo? Boa noite.
1: E boa aí, noite. Valdir, boa noite, tudo bem?
0: Tudo ótimo.
1: Valdir, é o Paulo, voltando do aeroporto de Viracopos.
0: Amém.
1: Para São Carlos.
0: Bom retorno.
1: Quase chegando já, hein, Valdir?
0: Bom descanso.
1: Tá frio, hein?
0: Tá geladinho. Rapaz. Tá geladinho.
1: Tudo tranquilo aí, Valdir?
0: Uma graças
1: boa noite
0: a Deus.
1: Pra você. Bom programa aí, viu?
0: Obrigado, valeu, querido.
1: Tá com Deus.
0: Que Deus o abençoe, abraço. Viu? Abraço. Vardão, nós conversamos um tantão, né? Nossa, Vardão, que, puxa vida, quantas vezes viajei com ele, quantas vezes andamos de ônibus, ué? Grande amigo, grande pessoa. Um abraço, viu, Paulo? Bom retorno aí. E quando não tô pedindo nada, que eu não peço nada, sabe disso, né? Mas quando inaugurar lá, por favor, viu? Zambariló, por gentileza. Cadê meu engove? São 9h57. Cris, um beijo, meu amor. Uma noite linda pra você, viu, Cris? 3 para as 10. Mais um duplex. Dessa vez, com Tião Carreiro e Pardinho.

0: 4, ótima noite com o Tião Carreiro e Pardinho do Plex, hein? Amor e Saudade, Estrela de Ouro. Você gostou, né, Bonzão? Gostou?
1: Ei, Bardinho, agora você põe uma dupla.
0: Nossa!
1: Dupla nossa, né?
0: Que bom, Deus, que você não, gostou.
1: Rapaz. Campeão, irmão.
0: Abraço, obrigado, querido. Iracema, boa noite.
2: Valdir, boa noite, tá tudo bem?
0: Graças a
2: você
0: Deus.
2: Você de ouvir com Rio Negro, Sou Limões, tudo acabou. Tchau, fica com Deus. TBC FM, Rádio Carinho, Rádio Amor.
0: Obrigado, querida.
2: Boa noite.
0: Pra você também, um beijão, viu? Quem tá por aqui é Beto Gratão, é isso? Apagou, na hora que eu ia soltar ele apagou. Apagou a mensagem, sem problema. São 10h05.

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0: Esse cara sou eu, fazendo o que gosto na Rádio que amo, pra você, com você, que é muito especial, até uma hora, você deixa, eu posso, essa é minha paixão, paixão pra vida inteira, amor que não morre, ligada em você. 10h07, agora logo mais 11h30 tem os flash, né, aquela volta ao tempo. No Emoções Internacional, com o melhor flashback, aquelas que marcaram o tempo, aquelas que marcaram o seu coração, né? 11h30, tá bom? E meia-noite a gente conversa com Deus, agradece a Deus por mais um dia e pelo começo de um novo dia que vai chegar, que é 12 de junho, Dia dos Namorados. Como é que é a história aí, ô José Lopes, filho? Conte-me tudo, não esconda-me nada. Vai, boa noite.
1: Ô, Valdir, boa noite.
0: Boa noite. Cara,
1: hoje tá dando gosto, hein? Parabéns.
0: Obrigado, querido.
1: Aí, só modão, hein?
0: Deus abençoe. Mesmo. Como diz Sabia Reis, né? É modira na vida, filha, modira na vida. É moda, né? É modira na vida. Um abraço. 10h08, de Antônio Marcos.

0: 16.
1: Outra vez.
0: Zezete Camargo.
1: Por amor.
0: Luciano. Outra vez por amor, Roberto. Como vai você? Antes de ontem, eu e o André Frujuera estamos indo para o Paulistano visitar o Vitor do Compre Mais, né? O futuro parceiro nosso. E aí, a hora que a gente desce para pegar aquela... Tancredo Neves, né? Avenida Trabalhador São Calense, isso. Quem tá na nossa frente? Aí eu vejo lá, assim, uma Fiorino, né? A Fiorino tava escrito assim, paraglider, curso de parapente. Parapente, é isso? Parapente. Aí eu falei assim pro André, deve ser o Marcos Alcântara aí na frente, hein? Aí eu olhei assim a barbinha pelo retrovisor, né? A barbinha pelo retrovisor. Falei, Marcos Alcântara? Mas ele não ouviu, ele não ouviu. Mas ele tá por aqui, ó. Tá comigo. Quer dizer que você tá dando um trampo aí, Marcos Alcântara? Marcos Alcântara, que é um grande amigo, grande pessoa. Começou aqui na nossa Rádio Carinho, Rádio Amor. Nunca me esqueço que um dia, indo pra minha casa, vai ver a cara de pau, né? Eu trabalhava na Rádio Carinho, Rádio Amor, mas morava na casa da Intenção FM. Morava lá com a Aldenia, né? Irmã do Juvenal. Então, eu trabalhava pra DBC, mas morava na casa da Intenção. Pode negócio desse? E aí eu indo pra casa, encontro o Marcos Alcântara ali da rodoviária. Ali antigamente tinha uma matinha e tinha um caminho que a gente cortava, né? E o Marcos acho que saiu da Aero, é isso, né, Marcos? Tava saindo da Aero. E ele falou assim, rapaz, queria ser locutor. Falei, ó, vai lá na DBC e conversa com o Daniel Travolta. Ele veio e deu certo, né? Passou aqui pela nossa Rádio Carinho de Amor, pela Antena 1, Cara 1, Intersom, né? E hoje é o professor de parapente, paraglider, paramotor, não é? Ô Marcos, falei tudo, agora fala você, vai, por favor.
2: Fala, Zambarian, tudo bem com você?
0: Tudo certo, nada
2: Marcão
0: errado.
2: Por aqui.
0: Prazer, hein?
2: Marcão e o Edmar aqui na chácara.
0: Alô, Edmar!
2: Um talento aqui numa carretinha, trabalhando, ouvindo a DBC. Manda uma das antigas pra nós aí, amante do Chitãozinho e Chororó.
0: Boa!
2: Estamos ligados aqui na DBC, Rádio Carinho, Rádio Amor. Um abraço,
0: sempre.
2: Zambarian.
0: Obrigado,
2: tudo
0: querido.
2: Tudo de bom, estamos na sintonia, hein?
0: Deus abençoe. Foi um prazer revê-lo esses dias. E outro dia daqui do estúdio, eu tava vendo você também dando seus voos aqui ali no pátio ali, né? Ele que é amigo desse cara aqui, ó. Amigo desse cara aqui, ó. O que falar, né? Amigo de Antônio Viviani, hã? Hã? Falar o quê, né, Antônio Viviani?
3: Hã? Alô, Valdir Zambarian. Que satisfação poder falar com você aqui pelas ondas da Rádio DBC. Gostaria de agradecer muito suas palavras elogiosas para mim durante o seu programa e sei que é um sucesso aí na região. Só quero desejar cada vez mais e mais sucesso para você, para a rádio, e mandar um grande alô, um grande abração para os seus ouvintes todos também. Valeu, Valdir.
0: Antônio Viviani, o homem do sucesso em dose dupla, o homem do Alegria, Alegria da Rádio Record, o homem do Bolsa de Sucessos, o homem que fez TVS Notícias, né? O homem tem uma história aqui, eu sou fã incondicional e também Clube da Voz, fez o comercial do McDonald's, né? Pode procurar aí que você vai achar o Antônio Viviani anunciando. Essa é uma banda nova que vem com estilo diferente. Titãs, Sonífera Ilha, no Bolsa de Sucessos. Pode procurar aí. Selma Batista, um beijo, Selma. Que alegria tê-la por aqui. Tá tudo certo com você? Reinaldinho, um abraço. Deus abençoe. 10:20. Emoções, 11:30 tem. Emoções Internacional, hein? 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

0: 27. Adalberto e Adriano. Antigo Amanhecer e Alvorada.
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0: Chuva. Linda demais, hein? Amante, os mais amados do Brasil, na mais querida e amada rádio, especialmente pro Marcos Alcântara. É, Marcos. Na próxima a gente vai tomar um café, se Deus quiser. E a gente tá pertinho de um bar, rapaz. Pertinho de um bar, assim. Aí eu falei pro André: André, é o Marcos Alcântara, hein? Aí eu vi a barba assim, falei: é ele mesmo. E o André tem um carinho muito grande pelo Marcos Alcântara, pelo trabalho, pelo profissionalismo dele, né? Pelo profissionalismo e pela pessoa que é também, não é? Ô Bonzan, quer dizer que tem novidade aí? Quem chegou aí mesmo? Diga-me. Quem que é?
2: Ô, Verdinho, meu irmão.
0: Oi.
2: Chegou um amigo seu aqui.
0: Quem que é?
2: Ele tá vindo sempre no boteco, graças a Deus, velho.
0: Ô, que bom.
2: O Claro da Cosmil.
0: O Cláudio.
2: Genro do supermercado 30.
0: Lembro. Opa.
2: Será que vai lembrar dele, meu irmão?
0: Claro que eu lembro.
2: Ele ficou 26 anos fora.
0: Sim,
2: tal,
0: sim.
2: Mas ele tá de volta.
0: Que bom, que bom.
2: Ele ficou sabendo que você tava aí.
0: Ele
2: tá mandando um abraço pro seu irmão.
0: Outro pra ele. Um abraço.
2: Cláudio da Cosmil. Vê se você lembra dele, irmão.
0: Claro que eu lembro. Eu me lembro. Vou passar lá essa semana pra tomar um café com ele. Café não, né? Tomar uma amarguinha, né? Uma amarguinha. Ô, Cláudio, um abraço. Deus abençoe. É na Avenida São Carlos, né? Na Avenida São Carlos. Um abraço. Deus abençoe. Prazer tê-lo por aqui. E ô, Bozan, semana apareço aí, viu? Me aguarde. Quem sabe amanhã eu tô pintando por aí. Vamos ver. Tá certo? 10:29. Inventaram a saudade. Sabia o que deu? De César Augusto para René Ronaldo, na Rádio Carinho, Rádio Amor. Eu sou...

0: 11:10:32 de César Augusto, René e Ronaldo, na Rádio Carinho, Rádio Amor.
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0: 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Paulinha, um beijo, querida. Voltando pra casa e te ouvindo, um cheiro. Um cheiro pra você também, viu, Paulinha? Bom descanso. Obrigado pela companhia. Obrigado pela carona. 10:33. 11:30. 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Meia-noite a gente conversa com Deus, hein? Nosso Deus de bondade. Nosso Deus de verdade. 7:50. Christian Ralph.

emoção de Márcio José, as Vozes de Cristal gravaram belíssimamente, não é? Telefone Chora, a nossa Rádio Carinho, Rádio Amor. Christian Ralph, Minha Estrela é Você. Chegando a atender o pessoal lá de Torrinha, não é? Bebel e Tuba, a Rose, Luísa, um beijo pra vocês aí. Muito obrigado pelo carinho, hein? Gostou, né, Fininho? Gostou. Como é que é, ô Paulinha? Meu anjo, região do Tenda e Avan, trânsito 100% parado, hein? Só uma faixa funcionando. Ah, muito obrigado pela informação, viu, Paulinha? Então, minha gente, ó, pessoal que tá vindo sentido capital interior, viu? Então, ali, ó, na região do Tenda, tá, Avan, é, todo cuidado é pouco, só uma faixa funcionando. Inclusive, eu já vi também aqui em frente à rádio, alguns, né, funcionários aí na estrada, é, com a lanterna e tal. Todo cuidado é pouco, hein? Tem o pessoal aí que abusa muito, quer partir pro acostamento, em alta velocidade, né? Não entende que o pessoal tá reformando, que é pra melhorar, né, o desempenho. É, quando sofria muito, quando tinha muito acidente, o pessoal reclamava. E agora que tá reformando, abrindo mais espaço, é, o pessoal não tem paciência e vai pelo acostamento. E tem que respeitar, segura aí, é porque, como diz a canção, né? Devagar também se chega, não é? Devagar também se chega. São 10h40. O pessoal Torrinha pediu. Está no ar. César e Paulinho. Favela.

15 para as 11, 10h45. César e Paulinho, Favela. De Paraíso essa música aí, não é? Mococa e Paraíso também gravaram. 15 para as 11, quem tá por aqui, meu querido amigo Chicão Adestrador. Ô Chicão, ótima noite, viu? Bom trabalho, Deus abençoe. Como é que tá o João? João tá bem? Tudo certo? Ô, Valdir, aqui é o João. Abraço, Chicão, João, toda a família. A dona Val já deve estar dormindo, né? Seu carinho também, né? Um abraço, ótima noite. Obrigado pela companhia. Zap carinho, zap amor. 16-3307-1011. É a sua participação mais importante na programação mais querida e amada do Rádio Brasil. 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João Carreira e Capataz, buscando a felicidade. Buscando.

7 para as 11. Uma menção em todos os sucessos de Roberto Carlos. Uma homenagem a Roberto, né? Como se fosse a primeira vez, ele, Paulo Ricardo, na nossa Rádio Carinho, Rádio Amor. Gostou, né, Paulinha? Que música linda, como se chama? Como se fosse a primeira vez, linda. É uma menção, né? Em toda uma parte, né, da discografia de Roberto Carlos, né? Na Paz do Seu Sorriso, Além do Horizonte, hã? Baldizamba, pode ser de novo? Outra vez? Ai, Marta, agora não dá mais, hein? Tá carregado o trem, viu? Ah, outra vez? Do Roberto? Ah, sim. Pensei que era do Zezé lá. Beijo, querida. Obrigado, viu? É, quem mais aqui? É, deixa eu mandar um abraço aqui pro Luiz. Ô, Luiz Carlos, um abraço. Obrigado, viu? Luiz tá lá no Quitandinha, Araraquara, curtindo a gente. Obrigado pela audiência. E o Heraldo também. Alô, Heraldo, bom dia. É, boa noite, né? O Heraldo, boa noite. Tá comigo lá em Descalvado, lá no Jardim Belém. Alô, pessoal do Jardim Belém. Minha primeira namorada, ela foi do Jardim Belém. Aí a segunda do Colonial, né? Que é a Neide, a qual se tornou minha primeira esposa, né? Heraldo, um abraço. Aí, Jardim Belém. Descalvado. Minha terra querida, amada e inesquecível. Onde tudo começou em minha vida, em 1983. Você pediu? Está no ar, Sérgio Reis.

0: Dois minutos para as 11 horas, vaso quebrado. Sérgio Reis, Edomir Sater e Paulo Simões, né? Linda, maravilhosa. Como é que é a história aí, Roberta? Diga-me.
1: Valdir, só modão aí, hein, Valdir? Tô curtindo aqui, tô trabalhando e tô
0: que
1: curtindo
0: bom,
1: você, hein?
0: Que bom.
1: Tá bom.
0: Obrigado.
1: Só modão, hein?
0: Mordeira na via, né? Mordeira na via. Um para as 11. Rio Negro e Solimões, para minha querida Iracema. Apuros.

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0: 11 e 2, hein? É sábado, dia 13. Ele,
1: Brasil
0: e Marrocos, hein? É, todo mundo numa torcida só. 11 e 2. 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

0: 11:09, Zezé de Camargo e Luciano, não tem jeito não, Roberto, outra vez, dele e da Isolda e dele, né? Marcos Alcântara mandou um vídeo aqui pra mim, tá me curtindo no Motobras, hein? Aliás, que sonzeira esse Motobras aí, hein, Marcos Alcântara? Hã? Que sonzeira, escuta aí, gente, ó, escuta aí, hã? Que sonzeira o Motobras que o Marcos Alcântara está me ouvindo lá, é, dando aquele trato, ele e o Edmar, na carretinha, na carreta, né? Como é que é? Como é que é? Olha lá, olha lá.
1: E agradecer muito suas palavras elogiosas para mim durante o seu programa.
2: Tamo do trabalho.
1: Sei que é um sucesso aí na região. Só quero desejar cada vez mais e mais sucesso para você, para a rádio. E mandar um grande alô, um grande abração para os seus ouvintes todos também. Valeu, Valdir.
3: Antônio Viviani, o homem
0: de sucesso em Costa. Ei, Motobras, né? O antigo Motorrádio, né? O antigo Motorrádio. Ô, Fabiano, quer dizer que você tá voltando para Santa Eudóxia? Faz tempo que eu não te vejo, Fabiano. Você não tá indo mais lá no DD por quê, hein? Ah, você não tá indo mais lá por quê, rapaz? Saudade de você, Fabiano. Ana Paula, homem da Casa de Carnes Continental, lá de Santa Eudóxia, diz?
4: Voltando para Santa Eudóxia, só curtindo você, hein, ó.
0: Que bom,
4: só
0: hein?
4: Só na pista.
0: Só na pista? Então, já que você tá na pista, ó, a combinação descombinável. Para quem, de repente, tá no volante, né? Tá no volante. E aqui também é uma menção ao Roberto Carlos, hein? Alguém sentado à beira do caminho jamais entenderá o que eu sinto agora. Onde a máquina me leva? Onde a máquina me leva, não há nada. 11:11. Fagner, da Rádio Carinho, Rádio Amor. Dele e Fausto Nilo. Retrovisor, essa é minha.

15, Fagner. Retrovisor. Nossa rádio Carinho, Rádio Amor, TBC FM. O meu querido Milton do SAI diz aqui, ó. Valdir, por hoje me despeço. Gratidão. Lindo programa, lindas músicas. Valdir, obrigado por você existir. Fique com Deus, meu amigo. Um abraço. Você também, Milton, a Roseni. Que Deus abençoe vocês. Bom descanso, viu? E obrigado pela companhia, né? Obrigado pela companhia. Bom descanso e um bom trabalho amanhã no SAI. Minha querida Marta Alves, um beijo. Obrigado pelo carinho. Bora lá de emoções. G. Giovanni, passarela do meu coração. 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

0: 22 da nossa Rádio Carinho, Rádio Amor. Alô, Pierre. Aquele abraço, Pierre. Sandro e Saulo, fale um pouco comigo. A nossa Rádio Carinho, Rádio Amor. Marcelo H, um beijo pra você. Obrigado pelo carinho, tá? E o Marcos Alcântara, ele gravou eu falando do Antônio Viviani e já mandou pro Antônio Viviani. E o Antônio Viviani tá lá na casa dele, né? Tá no conforto da casa dele. Em São Paulo, né, Marcos Alcântara? Em São Paulo. E aí o Antônio gravou e mandou aqui pra gente, ó. Mandou pro Marcos e o Marcos encaminhou aqui pra mim. 11h23. Vamos ouvir?
1: Que legal, Marcão. Adorei. Sensacional. O cara gravou, fica veiculando a mensagem que eu mandei pra ele, né, o Valdir? Pô, e tua oficina aí tá bacana, hein, cara? É isso aí. Obrigado por enviar, por gravar. Fico feliz. E sucesso pra você aí cada vez mais no seu negócio, né? Vamos que vamos, né, Marcão? Voar, é isso aí. Eu não tô voando mais, mas... torço pelos amigos sempre. Eu acho lindo demais. Abração. Abraço aí no seu companheiro também.
0: Ai, ai, ai. Que gostoso, viu, gente? É por isso que eu falo... Não é, Marcos Alcântara? Por isso que eu falo que o rádio, ele... É essa magia, né? Essa coisa que... Outro dia eu tava...
1: Pô, que legal, Marcos. Adorei.
0: Outro dia eu tava assistindo uma reportagem de um ex-diretor de TV. Ele dirigiu Rubem de Falco, Fulvio Stefanini. E ele disse, o rádio é imbatível. O rádio é imbatível. E quando você depara com aquele cara que você era ídolo, né? Que é ainda, né? No meu caso, eu sou fã incondicional de Antônio Viviani. Graças a Deus, eu tive o privilégio, como disse o César Rosa um dia, de aprender com os melhores, né? A escola da minha vida, né? A escola da minha vida no rádio foi ouvir Antônio Viviani, Paulo Eduardo, Lilian Loy, Franco Carlos, Ivo José, que é o Ivo Morgante, né? César Rosa, César Fofai, Henrique Terra, Bob Floriano, né? Eli Correia, Silvio Santos, Zebete, Paulo Barbosa, Samuel Gonçalves, Paulinho Boa Pessoa, Luiz Ronaldo. E se eu for falar aqui, Antônio Carlos Rodrigues dos Santos, que foi meu diretor aqui em Araraquara. Quer dizer, se você para... Olha lá o meu querido Piazzi chegando, né, Piazzi? Se você parar, eu vou ficar aqui até abrir amanhã a porteira, nem vou deixar o Milton Madeira fazer o Viola e História. Por quê? Porque são esses caras, né, que dão esse âmbito na nossa vida. Vou repetir aqui a voz do Antônio Viviani, uma das vozes mais bonitas do nosso Brasil, que trabalhou na TVS, TVS Notícias, Record Bolsa de Sucessos. Cara, realmente, um gênio e um gentleman, né? Aí, ó.
1: Pô, que legal, Marcão. Adorei. Sensacional. O cara gravou, fica veiculando a mensagem que eu mandei pra ele, né, o Valdir? Pô, e tua oficina aí tá bacana, hein, cara? É isso aí. Obrigado por enviar, por gravar. Fico feliz. E sucesso pra você aí cada vez mais no seu negócio, né? Vamos que vamos, né, Marcão? Voar, é isso aí. Eu não tô voando mais, mas torço pelos amigos sempre. Eu acho lindo demais. Abração. Abraço aí no seu companheiro também.
0: É o Edmar, que ele tá mandando lá um abraço e pra mim já tinha falado, né? O Valdir guardou o nome. Marcos Alcântara. Esse é o nosso mundo, né? Esse mundo mágico do rádio. Depois dessa... Emoções Internacional, versão de Cláudio Rabelo, para Fábio Júnior e os mais amados do Brasil. Às 11h28, volta ao começo.

0: mais amados do Brasil, na nossa Rádio Carinho, Rádio Amor. Volta ao começo, meu amigo Piace, o Piace trazendo pra gente abacate, azeite de abacate, que é uma delícia e faz bem pra saúde, não é? E também laranja. Obrigado, viu, Piace? Neide, parabéns, viu? Parabéns aí por essa guerreira que você é, acompanhando. Como é que é, Piace? Companheira! Acompanhando o Piace, vai pra Araraquara, volta. Isso é maravilhoso. Sabadini tá dizendo aqui, ó, coisa linda, só modão. E agora começa, então, o nosso Emoções Internacional.
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1: 28 para meia-noite. A gente começa muito bem. Tema da novela Pão Pão Beijo Beijo, lembra? As the word to say I love you. Palavras para dizer eu te amo. Eduardo Rickers.

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0: 19 pra meia-noite. É Paul Young, Every Time You Go Away, da novela Gata Comeu. Lembra? Paul Young depois fez sucesso com a Girl e parece que faleceu o Paul Young. Parece, né? Começamos muito bem com o Eduardo Rickers. The words to say I love you. Palavras pra dizer te amo. Zé Francisco tá curtindo de montão, né, Zé? Um abraço. Obrigado pelo carinho, pela sintonia lá em Cravinhos. E o meu amigo Edivaldo, hein? De manhã, Piace, ele passou por aqui, fez um verso pra mim, né? Ele é de Piracicaba. Né, Edivaldo? Boa noite.
1: Valdir Zambarian, boa noite, hein?
0: Boa noite.
1: Edivaldo Piracicaba, hein?
0: Você tá bem?
1: Passando aqui por... Serra dos Padres de Tirapina, sentido Araraquara.
0: Olha aí, tá voltando.
1: Começando
0: então.
1: Mais um dia de luta.
0: Amém.
1: E de glória.
0: Amém.
1: Toca pra nós, Voyage, Voyage, Voyage.
0: Opa!
1: DBC FM, Rádio Carinho, Rádio.
0: Rádio Amor.
1: Não deixe para amanhã. Ouça hoje Valdir Zambarian.
0: Uau!
1: O melhor programa certo da região.
0: Obrigado.
1: Bom dia, Valdir. É o Edivaldo.
0: Valeu, Edivaldo. Valeu. Um
1: minutinho, tô passando por aí, buzinando pro senhor.
0: Obrigado, pode passar. Se der tempo, talvez não dê tempo, né? Mas o Piazza tá aqui em frente, o Piazza que nos presenteou com laranja, abacate e esse azeite maravilhoso que é saudável, né? Faz um bem danado você tomar uma colherzinha de manhã. Que me ensinou foi o Marcelo Renato, hein, Piazza? Desirrelé. Voyage, voyage.

0: 11 para meia-noite, Sinopper, All Through the Night, e Pela Noite Adentro, antes de rele, desse rele, com Voyage, Voyage. Meu querido Edivaldo, você gostou, né, Edivaldo?
1: Não usufruindo da sua bondade, se você conseguir achar a abertura da novela Transas e Careta, se o senhor puder tocar.
0: Ah!
1: Em homenagem a todos.
0: Los Angeles,
1: que dia dos namorados, se fosse ver, tinha que ser todo dia, né?
0: Todo dia. Todo dia.
1: Não é só um dia no ano, né?
0: Verdade.
1: Pra quem tem a sua companheira, tem o seu companheiro, precisa ser
0: sem
1: todo
0: dúvida.
1: Dia dos
0: sem
1: namorados.
0: Dúvida. Sem
1: pra
0: dúvida.
1: Tá com amor, carinho e respeito.
0: Sem dúvida. Obrigado, Edivaldo. Obrigado. Obrigado pela participação, pelo carinho, viu? O Edinho. Edinho tá comigo aonde, hein, Edinho? Edinho tá lá em Descalvado. Usina Ipiranga. São 11h50 agora. Deixa eu traduzir essa daqui que eu amo demais. Foi tema do filme Paixões Violentas, né? Phil Collins. Take a look at me now. Against all odds. Contra todas as probabilidades. Como posso simplesmente deixar você ir embora? Simplesmente deixar você sumir sem deixar rastros. Quando eu estou aqui, respirando a cada instante com você. Oh, você é a única pessoa que realmente me conhecia. 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Quando tudo que posso fazer é assistir você ir embora. Porque compartilhamos a risada e a dor. E compartilhamos até mesmo as lágrimas. 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

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Do filme Paixões Violentas. Phil Collins. Na Rádio Carinho, Rádio Amor. Against All Odds. Take a look at me now.

minutos para meia-noite. Phil Collins, Take a Look at Me Now, Against the Odds. Tô recebendo uma mensagem aqui, ó. Valdir, cê é demais. Mas você arrebenta, hein? Seu programa tá maravilhoso. Você é 10, você é 1000. Você é especial, diferente. É, fazer o quê, né? Você faz com amor, dedicação. Você é top. Obrigado. Quem mandou aqui pra mim foi a Amandinha. Amandinha do Uber. Amanda Farini. Ô, Amanda, um beijo pra você, querida. Ótima noite, bom descanso. Marquinho, aquele abraço. As crianças, né? O Heitor, o Henrique. Deus abençoe vocês grandemente. E obrigado, viu, por esse carinho, por essa amizade, por essas palavras. Obrigado, querida, de coração mesmo. Você me deixa emocionado, né? Beijão pra vocês aí. E um feliz Dia dos Namorados, tá bom? Daqui a pouquinho vamos conversar com Deus. Mas antes, a música da novela Coração Alado, lembra? 1980. ABBA, The Winner Takes It All. O vencedor leva tudo.

parte 2. ABBA. The winner takes it all. O vencedor leva tudo. Essa música, o ex-marido dela atraiu com uma amiga dela. E veio a separação e ele se manteve na banda. E ele fez a música e pediu para ela gravar. Aí, na verdade, é um diálogo dela para com ele. É, será que ela chama seu nome como eu chamava? Será que ela pega em sua mão como eu pegava? É, The Winner Takes It All. O vencedor leva tudo, ABBA, da novela Coração Alado. A Sandrinha disse que chorou com a tradução da música Take a Look at Me Now. Um beijo, Sandrinha. Obrigado pelo carinho. Hora de conversarmos com Deus, não é? 3:30 agora. Agradecê-lo por mais um dia que se foi. E por esse que está chegando agora. Que seja uma sexta-feira maravilhosa. Que seja um dia dos namorados abençoado. E como diz a canção, né? Quisera que esse dia fosse todo dia. Que discussões, as famosas DR, né? Tem que existir, mas não podem se tornar uma constante, não podem se tornar uma rotina. Então que você, namorado, namorada, possa ter um dia especial. E os eternos namorados também, não é? Esposo, esposa. Ontem estivemos lá na casa do seu Armando, Dona Maria, seu Armando Veronese. 50 anos de casados. Um casal simples, papais do Zé Roberto, mas o amor, a unicidade e a fé em Deus ali presente. Deus é maravilhoso o tempo todo. Deus, ele está sempre nos mandando sinais. E nesse momento aqui de oração, quero colocar o seu Nivaldo, o genro Eliezer, a filha Mona Lisa, pedindo por ele sempre, não é? A Maria, mamãe do Salsicha, não é? O nosso querido Johnny. Amanda Farini, pela saúde. Pela saúde. Que eu sempre digo que a maior conta bancária que nós temos chama-se saúde. A saúde, aprendi isso com o Zebete, é a nossa maior conta bancária. Arilson, ô Arilson, quanto tempo, rapaz. Bom tê-lo por aqui, viu? Bom dia, Valdir. Estamos à escuta, hein? Um abraço, querido. Que Deus o abençoe grandemente. Marcianita, Júlio, Jaqueline, também nas nossas orações. 6:30, vamos conversar com Deus. Querido Senhor, obrigado por me dar força e convicção para completar essa tarefa que me confiou aqui na nossa Rádio Carinho, Rádio Amor, na Fabril Decor Magazine. Obrigado por me guiar forte verdadeiramente através dos muitos obstáculos no caminho. E por me manter firme quando tudo à volta parecia perdido. Obrigado pela proteção e pelos seus sinais pelo caminho. Obrigado por qualquer bem que eu tenha feito. Desculpe-me pelo mal, perdoe-me pelos erros, atos, fraquezas que insistem em me rodear. Obrigado pelos amigos que fiz. Por favor, toma conta deles. O mesmo eu digo para aqueles que se declaram inimigos. Por favor, toma conta deles como tomou de mim. Obrigado por finalmente me permitir descansar. Daqui a pouquinho, uma hora. Estou extremamente cansado,
mas vou descansar em paz, sabendo que fiz tudo no meu tempo nessa terra. Lutei a boa luta, terminei a corrida e mantive a fé. Senhor, mostre-nos a verdade e que possamos escolher o melhor. Pois Tu és todo poder, toda honra, toda glória, por todo sempre, amém. Senhor, cobre-nos com Teu sangue, que assim seja. 6:07.

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nesse clima de verde e amarelo, de torcida verdadeira. Meio da noite, 13 agora.

0: amanhã, Brasil e Marrocos. E a nossa torcida, verde e amarela, azul e branco. Ou verde, amarelo, azul e branco. Meia-noite 17. Ô, Piaz, bom retorno. Neide, obrigado pelo carinho. Obrigado pela companhia.
1: Valdeiro Sambariano.
0: Fazendo o que gosto na Rádio Que Amo. Pra você e pra você que é muito especial. Até daqui a pouquinho, uma hora, hein? Ô, Piaz, aí está, ó. Poeta e trovador. Amigo.

meia-noite e 22 agora. Sexta-feira, 12 de junho, Dia dos Namorados. Nossa rádio, carinho, rádio amor. Ganha o mundo, perde eu. Rob Roger, Guilherme Benuto, antes poeta e trovador, amigo, e Roberto Verde Amarelo. Gustavinho, aquele abraço, querido. Deus abençoe seu dia aí, viu? A sua sexta-feira, da família também. E obrigado aí pela companhia. Meia-noite, 23. Fernanda Freitas, Rodeio do Amor.

7h27. Eduardo Costa, imagina eu. Fernanda Freitas, a nossa rádio Carinho, Rádio Amor, Rodeio do Amor. Gustavinho tá dizendo que a temperatura tá marcando 16 graus, não é? Céu tá limpo e a sensação térmica também é 16 graus. Isso mesmo, 16 graus. Umidade aí 90%. O vento uivante, ou ventos uivantes, com 8 km por hora aí, né, Gustavinho? Ele manda um forte abraço pro Marcelo Renato, que ontem fez aniversário, nosso querido MR. Aliás, antes de ontem, né? Que hoje é dia 12. Os mais amados do Brasil, a mais querida e amada do rádio, Chitãozinho e Xororó. Que mundo é esse?

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0: louca.
1: Meia-noite 36, meu querido Pierre. Tudo certo, Pierre? Como é que tá a cidade? Tá calma? Tá tranquila? É? Então tá bom. Esse é o nosso querido Pierre, que dá aquela força, né? É o nosso segurança aí. Sempre quando a gente precisa, o Pierre tá por perto, né, Pierre? Obrigadão pela amizade, pelo carinho que você tem pra com o Marcelo Renato e pra com a nossa Rádio Carinho, Rádio Amor. Ima, Mato Grosso Matias, e que mundo é esse? Nós tivemos Chitãozinho Chororó, os mais amados do Brasil, a mais querida e amada do rádio. Meia-noite 36, João Paulo e Daniel, só dá você na minha vida.

0: mais, às 5 da manhã tem a Viola História, hein? E o Tom Bardelli. E às 6, você abre a porteira comigo, hein? Pedindo seus modões aí. As clássicas. A Rádio Carinho, Rádio Amor, Giliate. Como posso te chamar de amiga?
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0: O Sandro e Gustavo também gravaram. Ficou linda com eles, né? Antes, só dar você na minha vida, João Paulo e Daniel. Meia-noite 42 agora. Hoje, 12 de junho, Dia dos Namorados. E uma clássica de Wanderlei Cardoso, nas vozes de Pat Billy. 17 para 1. Minha namorada.

nossa rádio Carinho de Amor, pra não morrer de amor. Sandro e Gustavo, A Como Eu Amei, Perit Paula e Minha Namorada Clássica, de Vanderlei Cardoso, com Pet Billy. 8 para 1, o Edinho, lá da Usina Ipiranga, pediu. Está no ar. Leonardo, Rádio Carinho, Rádio Amor.

minutos para uma. Logo mais, 8 da noite, de volta emoções, hein? Com Marcelo Renato, que antes de ontem, né? Dia 10, fez aniversário. E dia 11 agora tirou para descansar merecidamente, né? Mas logo mais à noite estará com a gente aí. Ó, obrigado por esse carinho, hein? Obrigado por esse amor. Obrigado por essa audiência. Agora, 4 para 1.

0: felicidade não é algo pronto. Não, não, não. A felicidade não é algo pronto. Ela é feita das suas próprias ações. Palavras de Dalai Lama. Gente, obrigado por esse carinho, viu? A audiência maravilhosa. Obrigado por você existir. E lembre-se, Deus é bom o tempo todo, hein? Tem aquela sequência maravilhosa na nossa madrugada. 5 da manhã, Milton Bardelli, a Viola História. E já já, a gente volta a se encontrar na nossa porteira. Fica bem.
1: Valdir Zambarian.

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1: Muito bem, senhoras e senhores, estamos chegando! Chegando para mais uma edição da Viola e a História, o programa de homenagem ao artista sertanejo, à música sertaneja, homenageando os artistas do passado ou da atualidade, artistas que estão entre nós ou não. Sempre vamos tocando as canções e contando a história de algum cantor, alguma cantora, alguma dupla, algum trio. Sempre uma homenagem diferente para você curtir, para você espairecer, para você relaxar, para você matar saudades, para você se enriquecer culturalmente com o nosso programa de rádio. 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Já já vou conversar com a nossa equipe aqui da Viola História, porque a gente começa essa edição com esta canção. Rolando Boldrin, Vide Vida Marvada, bom dia!
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1: Muito bem, senhoras e senhores, esse é o Zap da Viola, para você interagir com a gente nessa manhã, mandar seu alô, mandar seu bom dia, pedir a sua canção, sugerir que a gente conte a história de algum artista do passado ou da atualidade, é por esse Zap do nosso estúdio do Creme MD. 11 São Paulo, 993614924. 11 São Paulo, 993614924. Se você preferir, pode mandar mensagem no Instagram, @MiltonBardelliOficial, @MiltonBardelliOficial, Bardelli é B de bola, dois L's e de igreja no final, tá bom? Segue a gente, fica à vontade para mandar seu alô, para mandar seu bom dia, para você interagir com a gente durante o nosso programa de homenagem à música sertaneja, porque não é um programa só que toca música. Claro que a gente toca música sim, mas a gente também vai contando um pouquinho da história, ou da canção, ou do artista que passar por aqui na Viola História, podendo ser um cantor, um trio, uma dupla, uma cantora. É o programa Viola História, que agora traz a história de uma das maiores duplas da nossa música sertaneja, com toda certeza, que foi a dupla Tonico e Tinoco, a dupla Coração do Brasil. A história do Tonico, João Salvador Pérez, nasceu em São Manuel, em 2 de março de 1917, faleceu em São Paulo, em 13 de agosto de 1994. Morreu aos 77 anos após uma queda da escada do prédio que ele morava. E o José Salvador Pérez, o Tinoco, que nasceu em Botucatu em 19 de novembro de 1920, faleceu em São Paulo em 4 de maio de 2012. Ele foi o artista sertanejo que permaneceu mais tempo em atividade, 82 anos trabalhando. Morreu com 91, vítima de uma insuficiência respiratória. A primeira canção que aprenderam foi Tristeza do Jeca, em 1925. Primeira apresentação profissional aconteceu em 15 de agosto de 1935, onde, junto com o primo Miguel, eles formavam, na época, o Trio da Roça. Em 1941, chegaram aqui em São Paulo e aqui se inscreveram no programa de calouros comandado pelo Chico Carretel, na Rádio Piratininga. E aí os dois irmãos, formando a então dupla Irmãos Pérez, cantaram a canção Tudo Tem no Sertão. Na final, quando terminaram, o auditório aplaudiu de pé. No dia seguinte, eles estavam já contratados pela Rádio Difusora. E aí um dia, o Capitão Furtado, sobrinho do Cornélio Pires, apresentador do programa e também lendário divulgador da música sertaneja, disse que uma dupla tão original, com vozes gêmeas, não poderia ter o nome espanhol. E na hora, os batizou de Tonico e Tinoco. Pouquinho da história que, pra mim, Tonico e Tinoco, Tião Carreiro e Pardinho, Milionários é Rico, Chitãozinho e Chororó e Jorge Mateus. Pra mim, as 5 maiores duplas de todos os tempos. Por quê? Sem desmerecer as outras, que cada uma tem a sua importância pra nossa música sertaneja do passado ou da atualidade. Mas porque, pra mim, cada uma dessas mudou um pouco o jeitão da música sertaneja e fizeram, né, o nome num período também que a música sertaneja, né, tem aí uma situação diferente. Então eles fizeram coisas diferentes dentro da música sertaneja e muita gente depois veio atrás, cada um seguindo essa linha aí, essa linha tanto do Tonico e Tinoco, como do Tião Carreiro e Pardinho, como do Milionários é Rico, como do Chitão e Xororó e como do Jorge Mateus. É isso, e a gente ouve Tristeza do Jeca na Viola e História.

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1: Muito bem, senhoras e senhores, juntos mais uma vez no rádio, ouvindo canções e, claro, prestando serviço em nome do nosso apoiador cultural deste programa, que é o nosso Creme MD+, o nosso poderoso Creme MD, que leva, além desse entretenimento, essa prestação de serviço pro meu amigo ou minha amiga que, infelizmente, tá sofrendo aí com aquela tensão muscular, aquele desconforto corporal. 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
3: Aqui é a Livânia Campanário Gomes, de Paranapoema. Ó, eu tô ligando pra agradecer que eu tinha úlcera varicose e, graças a Deus, ela tá quase são. Não sinto tanta dor igual eu sentia. Eu só vivia embaixo de injeção, analgésico. Tô parando de tomar um monte de medicamento que eu estava tomando. Graças a Deus, tô bem melhor. Muito obrigado.
1: Muito obrigado pelo seu áudio aqui no nosso programa de rádio. 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

0: e pescador. Coisa boa, né? A nossa música sertaneja do Brasil. Estamos juntos no rádio em mais uma manhã. E eu mando alô pra você, mandando abraço pra quem tá com a gente curtindo a autêntica música sertaneja. Amigo Russinho, alô Russinho! Bom dia pra todos aí, Russinho. Tamo juntos sempre, juntos e misturados aqui na viola, Russinho. Abraço pra todo mundo. Quem mais tá com a gente aqui? Bom dia, Milton. Como tá as coisas? Tudo bem? Tudo em ordem? Tá com uma boa aí do João Carreiro pra nós? Tá o Biro, o Gabriel, aqui na casa de São Mateus, em Pedrinhas. Manda um abraço também pro Matheus Construtor, tá lá em Assis. Abraço, Milton. Valeu, valeu, meus amigos. Um abração pra vocês aí. Biro, Gabriel, Wellington, Matheus, rapaziada toda na audiência da Viola. Tem áudio.
1: Bom dia, Milton Barnelli. Aqui é o Adilson Padrão de Bandeirante. Toca a música do Sérgio Reis aí pra nós aí, Pinga em Mim. Ofereço pro Cabecinha, pro Cascão, pra Focinho, pro Médico, pro Andrei, pro Mirtão e pra todos os ouvintes.
0: Valeu! Abração pra toda a galera aí, meu amigo. Abração pra todo mundo aí curtindo a nossa programação, curtindo a nossa Viola História, tá bom, Adilson? Alô, amiga Silvana, bom dia! Bom dia! Coisa boa! Abraço pra você, pra família, pros amigos, pras amigas, pra todo mundo. Uma excelente manhã pra todos aí, curtindo a nossa programação. Quem mais tá escrevendo aqui pra gente é o Lupércio, tá lá em Brotas, sempre na audiência da Viola História, né, Lupércio? Obrigado, meu amigo! Alô, amigo Terrinha! Bora, meu parceiro! Tamo junto, Terrinha! Bom dia pra você! Bom dia pra

Sérgio Reis, pinga em mim. Muito bem, senhoras e senhores, a gente fala agora da dupla João Mineiro e Marciano nesse programa de rádio. A história do João Santo Ângelo e do José Marciano, que fizeram muito sucesso nos anos 80, tiveram um programa na TV e se separaram em 93. A dupla teve início em 70, após João Mineiro desfazer uma parceria que já durava 8 anos. E teve a sorte de encontrar o Marciano, que já estava planejando formar uma dupla sertaneja voltada para a música romântica. Primeiro álbum da então dupla recém-formada foi lançado em 73. Em 86, devido ao sucesso e também ao fato de que a música sertaneja estava sendo muito tocada aqui no Brasil, eles começaram a apresentar um programa aos domingos na TV, no SBT. Era o programa João Mineiro e Marciano Especial, onde eles cantavam e recebiam convidados. E apesar desse sucesso, se separaram em 93, por razões não esclarecidas, mas existem rumores que havia uma briga judicial entre eles. Após a separação, João Mineiro formou dupla com Marino e com Marciano. Ambas as formações gravaram apenas um disco. A dupla que se consolidou pós João Mineiro e Marciano foi João Mineiro e Mariano. E essa parceria se manteve até 24 de março de 2012, quando faleceu o João Mineiro. Em 18 de janeiro de 2019, o Marciano faleceu devido a um infarto fulminante em sua casa em São Caetano do Sul. Pouquinho da história de uma das principais duplas do Brasil, João Mineiro e Marciano. E a gente ouve essa daqui, ó. Telefone Mais.

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0: Parada Dura, Homem de Pedra. Agradecendo você, claro, sempre pela sua audiência, com os nossos programas de rádio, com a nossa Viola História, o programa de homenagem à música sertaneja. 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Boa sorte a todos. Muito obrigado pela sua audiência. Um grande abraço e tchau.
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3: 5 minutos para as 6. Bom dia, bom dia, bom dia, bom dia. Ó, nós aqui outra vez. Saí agora há pouco do ar, né? Uma hora. E aqui estamos com alegria, com energia. O Dedê. Bom dia, Dedê. Dedê Cascares Continental. Sá de Jardim. Lá na Avenida dos Gadenas, 465. Ô, Dedê. Já tá acordado? Já tá indo buscar o Juninho? Já? É, lembrei-me de você agora, viu, Dedê? Mas não tem como esquecer, né? Lembrei-me agora porque... levantei, né? Hoje eu dormi aqui mesmo no estúdio, né? E levantei, comi um abacate gostoso, que meu querido Piazzi me trouxe, né? Quase terminando a noite, né? Eu tava no Flashback Internacional, Emoções Internacional, e o Pierre veio aqui também, mas o Piazzi e a Neide passaram antes, me deixaram laranja, né? O azeite de abacate e o abacate. Acabei de saborear aqui o abacate e saborear uma laranja também. Lembrei-me do Dedê, porque o Dedê corta a laranja em 4 pedaços, tira a casca e saboreia o gombo, né? O gombo. Dedê, um abraço, Deus abençoe. Dia lindo pra você, pra Andréia, pra Isadora, Luana, o João Paulo André, Dona Romilda, um beijo. A Fernando Amarelo, Ivone, Ivani, Érica, Luiz Paulo, Natália, Deus abençoe. Natália que leva a Isadora para a escola, né? E o Dedê busca. É isso, né? É Lia, Gabriel, dia lindo para vocês. Também o Juninho do Açaí, Juliana e Anicauã, João Lara, a Heleninha, Ivan e Vanzinha. Um abraço.

0: E a equipa, né? Equipa, viu? Cidinho, Lurdinha. A equipa agora é Juninho, Joãozinho, Vitor e Luizão. Tá certo? Bom trabalho. Deus abençoe. Ô Milton Bardelli, aqui em São Carlos, 17 graus em 3% de probabilidade de chuva. Lua minguante. Um dia lindo pra vocês aí. Já por aqui, meu querido Adélio Vieira. Bom dia, Adélio. A Eliane, Vitorinha, que Deus abençoe de vocês. Minha querida Joceni Silva. Bom dia pra todos. Bom dia, Joceni. Rosalvo, Bigode, toda a turma. Vamos ver se já dá pra sair o Claudinho. Ô, Claudinho, como é que tá o quarteirão da alegria, hein?
1: Tá mais ou menos, é. Eu tô recuperando minha voz. É dar um oi lá pro Bigode, né? E diz pra ele que logo minha voz volta.
0: É, tá. Mais ou menos. Ô, Valdiré Cita, 12 de junho hoje, dos namorados. Bom dia.
2: Bom dia, Valdir.
0: Bom dia.
2: Sexta-feira abençoada pra você. Hoje eu quero mandar um beijo pro meu eterno namorado, José Cita. Ah. Que Deus abençoe cada dia mais. Logo, daqui uns dias, estamos completando 40 anos de casado.
0: Que bênção.
2: E nos abençoando. Beijo, Valdiré.
0: Amém. Que o Deus de bondade, o Deus de amor, continue abençoando vocês aí. Alô, Rosalvo. Rosalvo achou o bico, né? Hã?
1: Então, eu tô assim ainda com a voz. Você percebe que ela tá duplicada, né? E o Bigode?
0: 6:02. Né? E é gostoso. Hoje eu me lembrei dos tempos do sítio da chácara, né? Porque eu levantei-me, coloquei um colchãozinho aqui no estúdio. Ontem eu trouxe coberta e o travesseiro de São Carlos. E o colchãozinho aqui do... colchãozinho do Mickey. Olha lá, ó. Colchãozinho do Mickey. Aí levantei-me e passei uma água nos olhos. Até me lembrei da música do Erasmo Carlos, né? Que o Kiko Zambianchi fez pra ele. Passo água nos olhos na manhã seguinte. Nunca estive tão longe. Lembrei-me dessa música aqui também, enquanto eu passava água nos olhos. Mas vamos... ao Pai Nosso mais lindo do mundo. O Milton Bardelli, 1:00 PM, hein? Milton Bardelli, como é gostoso, né? Você ouviu o Milton Bardelli, esse ânimo, essa alegria, esse otimismo, né? E o Abner também.
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0: né? Um abraço, Milton Bardelli. Que Deus o abençoe. A Marcianita aqui, ó. Acordou cedo, hein, Marcianita? Bom dia. Um beijo, amor. Dia lindo pra você. Vamos então ao Pai Nosso mais lindo do mundo, na voz do inesquecível Cid Moreira. 6:00.
4: Pai nosso que estás no céu, santificado seja o teu nome. Venha o teu reino. Seja feita a tua vontade, assim na terra como no céu. Dá-nos hoje o pão nosso de cada dia. Perdoa as nossas dívidas, assim como perdoamos aos nossos devedores. E não nos deixe cair em tentação, mas livra-nos do mal, porque teu é o reino, o poder e a glória para sempre.

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1: bom dia, 6:10.
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1: 12 de junho, hoje, dia dos namorados, tá aniversariando? Parabéns, felicidades, hein? Muita paz, saúde, a proteção do nosso Deus de bondade. Cuide bem da plantinha chamada vida. Osmarzito, bom dia, tá em Torrinha. Alô, alô, Jaú, Elizabeth Bonafé. Cris, um beijo, minha linda. Cris participou ontem de emoções, já tá aqui comigo na porteira. Meu querido Zé Paulo, palmeirense, verde, verde, de Araraquara, Parque das Laranjeiras, bom dia.
5: Bom dia, bom dia, bom dia, bom dia,
1: Zé Paulo. Bom dia.
5: Zé Paulo, vim para a Araraquara. Estou passando a desejar a você tudo, uma feliz e abençoada sexta-feira. DBC, carinho.
1: Rádio Amor. Ô, Odisseu Matoso, solta a voz aí que eu quero ouvi-lo. Bom dia.
6: Bom dia, Valdir.
1: Bom dia. Eu
6: estou ainda curtindo o seu programa.
1: Você tá bom?
6: Cristãozinho chorou, se Deus me ouvisse. 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
1: Rádio Amor. Baltazar. Bom dia, Baltazar. Futec. Alô, alô, bom dia. Manda um abraço especial pra Lisa. Ô, Lisa, nesse dia dos namorados, receba aí um beijo carinhoso especial do Baltazar. São 6:11. 6:11. 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Duplex. Essa é de José Fortuna, né? Amor incomum.

10h15, Amor em Comum. Na verdade, Longe é sim do José Fortuna, né? Longe. Essa é do César Augusto e deles, né? 1989. Tá nos Meninos Brasil, né? É no LPCD que tem no Rancho Fundo. É o Vécio, bom dia. Obrigado pelo carinho aí, viu? Dia lindo pra você. Meu amigo Atílio, obrigado pela audiência. Duplex. Essa é de Almir Rogério. Tá no LPCD. Aquele capa branca, né? E tem Terra Tombada. Se Deus, meu vice.

0: 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De Almir Rogério, Se Deus Me Ouvisse. De César Augusto e Denis, Amor Incomum. 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Eficiência sobre rodas. 6:20. 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Fernando Ângelo. Au!
1: Bom dia, au! Samba.
0: Bom dia.
1: Deus. Mais
0: amém.
1: Uma sexta-feira na
0: amém.
1: Luta, né?
0: Sempre.
1: E vamos lá, aquele abração
0: com Deus.
1: Todos os ouvintes da Rádio Carinho. Da Rádio Amor.
0: E
1: aquele beijão, né? Pra esposa.
0: Isso.
1: Aguida Lima. Bem
0: sim.
1: Merecido, né?
0: Claro.
1: E um feliz dia dos namorados hoje, hein? E... tchau, obrigado!
0: Bom dia, Reginaldo. Fazenda da Barra. Pessoal do 29. Aquele abraço. Vaguinho. Fazenda Jacutinga. 29. O Zelão Crepaldi. Bom dia, querido. Deus abençoe. Márcio Aragão. Um beijo. Carlinho Sereta, bom dia, meu querido irmão. Sextou, hein? Estamos na audiência. Manda uma manda aí pra nós. Eu, Elizabeth, Pedro. Alô, Pedro. Elizabeth. Alô, Carlinhos. Se for trabalhar, bom trabalho. Se for pro rancho, um bom rancho. Deus abençoe, viu? o Enzo, né? A Isis, Rafaela, Evelyn Letícia, Fran, minha fã, Adriano, Dona Flora, um beijo, a Silvana Simone, Ney Edgar em Brotas, um abraço pra vocês aí. Ô Bim, descansou, Bim? Bom dia.
2: Bom dia, meu amigo também.
0: Bom dia.
2: Já teve pra mim, tudo bem contigo? Você tá por 24 por 48,
0: bom dia. Eita, bom, hein? E 5 por 2 o quê, rapaz?
2: É porreta mesmo.
0: Graças a Deus. Meu nome é Trabalho e meu sobrenome é Hora Extra.
2: Tocar alguma do qualquer uma de romântica. É romântica não, sertanejona aí, beleza?
0: Beleza, querido.
2: É, um bom dia pra vocês.
0: Pra nós.
2: Bom. 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
0: Rádio Amor. Cleusa, um beijo, minha linda. Tá em Santa Rita do Passa Quatro. Pablo do Gesso. Bom dia, ó. Já tá com a camisa do Brasil, hein? Gerson Pereira, da Inforposte. Hoje o Rubinho não mandou bom dia, hein? Hoje o Rubinho não mandou bom dia.
3: Beleza?
0: Beleza.
3: Sextou, hein?
0: Amém.
3: Hoje é o dia da Pitu.
0: Com Deus. Hoje é dia da Pitu, é?
3: Hoje. Tá beirando a Pitu, tá cheirando a Pitu. Logo
0: cheiro. Meu Deus.
3: Né? Mas graças a Deus, tamo beleza.
0: Amém.
3: Valeu. Um grande abraço aí, tá? Que Deus abençoe, tá? E um alô pra turma aí. Estamos aqui já no pé do E.
0: Logo bom trabalho. Pra toda a galera. Deus abençoe.
3: Valeu, grande
0: obrigado.
3: Abraço. Fica com Deus.
0: Amém. Porto Ferreira me chamando. Abel Santos, 6h25, bom dia.
4: Bom dia, seu Valdir. Bom dia.
0: Bom dia, seu Valdir.
4: De Porto Ferreira. Estamos aqui na usina Santa Rita, já uma serração, cortando um palito doce.
0: Isso é bom.
4: É, Porto Ferreira tá de verde e amarelo já, hein?
0: Sim.
4: Na usina Santa Rita também. Só esperar o jogo de amanhã. Pelo jeito que eu vi o México jogando ontem pra África do Sul, olha... Tem chance, Brasilzão, hein?
0: Tem.
4: Manda uma música pra minha turma, hein? Fica com Deus. Deus abençoe todos vocês da DVC. Falou?
0: Amém.
4: DVC, Rádio Carinho, Rádio Amor.
0: Rádio Amor.
4: Vai, Brasil.
0: Abraço. Quem tá por aqui é o Carlinhos Serena, que vai trabalhar, hein? Josiane. Bom dia, Valdir. Arrasou com o Chitãozinho Chororó, hein? Uau! Quem tá por aqui? Fátima Petronilo, é isso? Bom dia, bom dia, bom dia.
5: Bom dia, Valdir.
0: Bom dia.
5: Valdir, hoje eu quero estar desejando os parabéns para o meu esposo, Wilson.
0: Alô, Wilson.
5: Completando mais um ano de vida.
0: Parabéns para ele.
5: Desejar os parabéns para ele e um feliz dia dos namorados.
0: Aí.
5: Deus venha abençoar ele ricamente,
0: amém.
5: Poderosamente.
0: Amém.
5: Bom dia, fica com Deus.
0: Obrigado, Fátima. Deus abençoe o maridão aí, parabéns, feliz aniversário. E que o nosso Deus de bondade, o Deus do amor, continue sempre aí com ele e cuide bem da plantinha chamada vida, hein? Bel do Icaraí, bom dia, Bel.
6: Bom dia, Valdir Zambarino.
0: Bom dia.
6: Valdir, tá com uma música do Rio Negro Solemões? Não consigo te esquecer. Obrigado, eu mereço meu marido Valdecio. Obrigado, Isabel do Icaraí. Rádio Carinho.
0: Rádio Amor, eu não entendi o nome da música aí, como é que é a música?
6: Não consigo te esquecer.
0: É, não entendi. Eu não entendi. Um beijo, querida. Deus abençoe, viu? 6h26. Bom dia. Quero desejar um feliz aniversário ao meu pai Wilson Jorge, que está completando 63 anos hoje. Desejamos um dia incrível, cheio de saúde e felicidades. Beijo das filhas Tamaila e Tamares. Ô Tamaila, Tamares. Ô Wilson Jorge, parabéns. Feliz aniversário. Chuvas de bênçãos, cuide bem da plantinha chamada

0: relógio marca 6h31, 29 minutos para as 7. Bom dia.
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0: 16 para as 7, pra cima! Foguete não tem ré! Teodoro Sampaio, Ana Júlia! 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Lupércio Filho Brotas, bom dia, querido. Como é que é a história aí, ô daí, caminhoneiro? Bom dia.
1: Bom dia, Valdir, meu amigo.
0: Bom dia. Você tá bem?
1: Madrugadinha fria.
0: Gostosa.
1: É.
0: Boa.
1: Ô, Valdir.
0: Oi.
1: Você manda aí uma do Chico Rei Paraná pra nós, daquelas antigas.
0: Mando.
1: Ofereço pra todo mundo, todo ouvindo da DBC. Ótimo dia dos namorados pra todo mundo. E tamo aqui na...
0: Na luta.
1: Na frequência 106.3.
0: Obrigado,
1: um
0: querido.
1: Um abraço na nossa DBC.
0: Isso, garoto. Obrigado, viu, pelo carinho, pela audiência. Passou comigo ontem à noite, né? Pediu o Christian Ralph, se não me falha a memória, né? Um abraço. Fernando Zina Santa Cruz. Aquele abraço, querido. Bom dia. É, Flávio Veinho. Solta a voz aí.
2: Bom dia, Valdir.
0: Bom dia.
2: Que times. Não para o homem.
0: Não pode.
2: Hora extra falando.
0: É, ué.
2: Certo, trabalhar faz bem, ter
0: faz
2: saúde.
0: Bem. Melhor do que ficar vai em casa pensando besteira, né, rapaz?
2: Um bom dia, ótima sexta pra nós aí. DBC, FM, Rádio Carinho.
0: Rádio Amor. É, eu adoro trabalhar, todo mundo sabe disso, né? Ô Rubens, boa viagem. Tá indo lá pra terra do meu querido Paulinho, boa pessoa. É, Dudu... Ferreira, Micael Júnior, é, tá indo lá pra terra do Paulinho Boa Pessoa. Um abraço, Bebedouro. Boa viagem, Rubens, da Infopost. Ô Neto, bom dia. Vila Jacobucci, diga.
3: Bom dia, Zamba.
0: Bom dia.
3: Só da sexta-feira pra você, meu irmão.
0: Amém.
3: Acabei de comer um pão com bife de fígado acebolado.
0: Isso é bom, hein?
3: E o Birin Life, né?
0: Também, opa,
3: né?
0: Tem que ter.
3: O Birin Life pra dar aquela... Aquela
0: calçada.
3: Se você mandar pra nós aí o IP e o prisioneiro.
0: Mandaremos.
3: E oferece pro Carninho Sereta, DBC, FM, Rádio Carinho.
0: Rádio Amor. Eu gosto do bife cru que o Dedê faz, né? Aliás, eu tô. Deixa eu dar uma virada aqui na câmera. Peraí, deixa eu virar aqui. Vou virar a câmera aqui, deixa eu ver. Virar lá pra Cidade de Jardim, ó. Aqui nós estamos bem no alto, né? Segura a música aí. Ô, seu Waldir, segura! Segura, segura, seu áudio, segura, seu áudio, segura. Isso. Olha lá o Dedê, ó. Já tá preparando o café, hein? Hã? Ouro brasileiro, olha lá, ó. Hã? Olha o Joãozinho olhando. Olha lá. O Vitor, o Juninho, né? Olha lá, ó. Tem. Olha lá o Nescau, pacotão de Nescau. Pacotão de pão, né? Pacotão de pão. O que mais? Ah, lá embaixo, olha lá. Uns abacates, um laranja, lá, laranja. É. Olha. Ah, olha só, rapaz. Ah, lá, tá, vira uma. Ah, lá.
4: ó. Ei, a fumacinha. Ó, o Marcelo Renato, ó. Acordou cedo, hein, Marcelão? Ó. Ah, lá o fogãozinho preto. Ah, fogãozinho elétrico. É, Dedê, dia lindo, abençoado, viu? Que Deus abençoe grandemente. Grandemente aí, viu? E obrigado por esse carinho, obrigado por essa audiência aí, não é? O Fernando pediu, né, Fernando? Fernando pediu e vai ouvir aqui na nossa Rádio Carinho, Rádio Amor. E pediu o Roberto. Então vai de encontro aí com o meu querido o Rubens, que tá indo lá pra Bebedouro, terra de Paulinho Boa Pessoa, terra de Micael Júnior. Caminhoneiro, 20 para as 7.

0: 7 já, hein? 6h45. Roberto, caminhoneiro, a nossa Rádio Carinho, Rádio Amor Show, um beijo, linda. Deus abençoe seu dia. Milton Assis, Milton do SAI. Bom dia, guerreiro. Deus lhe conceda muita saúde para continuar a alegrar os ouvintes com seu carisma, meu amigo. Bom trabalho. Também tô indo. Abraço. Bom trabalho, querido. O Milton que me ouviu ontem, das 8 até as 11h03 da noite. Depois foi descansar, mas já tá no pé do 8, já tá acordado já, né, Milton? Um abração para você, para Roseni, e obrigado por esse carinho. Ô Lima! Tio Lima! Bom dia, bom dia, bom dia, bom dia.
1: Bom dia, meu amigo Aldir Zambaia.
0: Bom dia.
1: Sextou, meu amor. Uma boa sexta-feira pra você.
0: Amém.
1: Rádio Carinho.
0: Rádio Amor. Abraço. Meu querido Marquinho, MWF Autopeças Elétricas, que já tá voltando com a gente, já tá voltando com a gente. Como é que é? Bicudo já tá na área. Ô, Bicudinho, já?
2: Mas o Marquinho, você tem que ver, mas vai ter que continuar com ele, Marquinho, você tem que ver como é tornar grande, Marquinho, você tem que ver, mas vai ter que ver, Marquinhos, você tem que jogar mais sinuca, e amanhã a gente faz uma dobradinha, né, Marquinhos, a gente faz uma dobradinha,
0: ah. Abraço! Alô, Bicudo! Alô, Marquinho, MWF, Autopeças Elétricas, obrigado pelo carinho, hein? É, quem mais, hein? Lu Porto Ferreira, um beijo, meu amor. Olha ela, acordou cedo, hein? Acordando cedo, hein, Mara? Um beijo, Mara. Ô, Eduardinho, Via Armênia, um dia lindo pra vocês aí, viu? Muito obrigado por esse carinho. Obrigado por essa audiência, por essa amizade, por essa parceria de 36 anos, hein? 36 anos. Via Armênia, aqui na nossa Rádio Carinho, Rádio Amor. Você não precisa. 6h47. 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Você aparece, seu carro agradece, mais que uma simples troca de óleo, Lubrifisque. 6h48, faltam 12 minutos para as 7. Como a hora passa, né, rapaz? Bom dia, doutora Alegria do Rádio. Manda um abraço aí pro meu neto, Takir. Hoje completando 10 aninhos. Ô, Takir, parabéns, viu? Feliz aniversário. Paz, saúde, tá? Cuide bem, que você cresça. Com graça, saúde e sabedoria, tá? Nolinho, bom dia, Noli. Um abraço. Obrigado pelo carinho aí, Noli. Bom trabalho, viu? Vai se encontrar com o Bicudim. Bicudim já foi serrar um café lá no Marquinho. É, MWF, é, peças, autopeças elétricas, hein? 11 para as 7.

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1: Zambarian.
2: É um prazer a mais. 10 minutos para as 7 horas, 6h50. A nossa Rádio Carinho, Rádio Amor. Ô Margarida, como é que você tá?
3: Bom dia.
2: Bom dia.
3: Você tem uma linda e abençoada sexta-feira, viu?
2: Obrigado, querida.
3: Para você, para sua família.
2: Amém.
3: Valdir, fazer um favor para você.
2: Pois
3: se
2: não.
3: Pra você fazer.
2: Pois não.
3: Você me mandar o número dessa. Tem aquele negócio de limpeza, a hora que vocês falam aí, não dá tempo de eu marcar o número, porque você fala rápido, né?
2: Ah, do Missucatas?
3: Você fala, manda pra mim o número de lá, da sucata lá.
2: Mano.
3: Tem um vizinho aqui que toma um monte de sucata no
2: quintal
3: e não tem como limpar.
2: Tá bom.
3: Chama eles pra limpar.
2: Tá bom, faz querida.
3: Pra mim. Fica
2: deixa
3: com Deus.
2: Comigo.
3: Deus abençoe.
2: Amém.
3: Bom, Rádio Carinho.
2: Rádio Amor. Bom dia, Valdir, tudo bem? Eu e a Júlia, hein? É a Júlia. O Zé passou por uma cirurgia dia 2 de junho, tá de repouso. Hoje tem retorno médico. Estamos te ouvindo. Feliz que você está com a sua voz brilhante. Deus te abençoe. Ô, Júlia, um beijo. Ô, Zetão, Deus o abençoe, viu? Ótimo retorno e que só notícias boas venham pra vocês, tá bom? E parabéns aí pelo Dia dos Namorados, tá? Obrigado, é. Demorou, mas tá. Tá se ajustando aqui, viu? Ô, Júlia, já consegui até imitar o Claudinho do Quarteirão da Alegria, né? Você vê, o Valdir não vem mais aqui. O Valdir sumiu. Iracema, Valdir. Sumiu.

demais a porteira de hoje, hein? De volta amanhã, viu? Após. Amanhã não tem Milton Bardelli, amanhã não, amanhã. Amanhã a gente começa 4h33, 4h35, a nossa porteira. Amanhã, sabadão, é mais cedo. Ainda mais sendo verde e amarelo amanhã, né? Os mais amados do Brasil.

dos mais amados do Brasil, abrindo a porteira hoje, né? Com Se Deus Me Ouvisse, Amor em Comum, e agora fecham com Ninguém Que Sumir. Ô, Margarida, anote aí. Ô, Toby, um abraço, Toby, bom trabalho, viu? Sempre com aquela alegria, com aquela energia, né, Toby? Deus abençoe, viu? Um dia lindo pra você, pra esposa, pra todos. Como é que é, ô Águida Lima? Pros namoridos, né? Namoridos e namoridas. Um dia lindo aí pra vocês. Ô Margarida, anote aí, eu vou falar bem devagarinho pra você, viu? O telefone do Missucatas e Usados, tá bom? Ó, anote aí, bem devagarinho vou falar, hein? 16-997-66-0455, adotou? Então vou repetir bem devagarinho. 16-997-66-0455, tá bom? Anotou? Então tá, brincadeira. Eu vou passar pra você aí no seu perfil, tá bom, meu amor? Um beijo.

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2: 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Parar para refletir. Refletir para recomeçar. Recomeçar para ser feliz. 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
1: 7-8 é amanhã, hein? Amanhã a nossa torcida verde e amarela é ou não é, Lia? São 7-8 já, minha gente.
2: Ô, Jardim, você deixa eu faço?
1: Só se for agora!
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1: Esse cara sou eu, fazendo o que gosto na Rádio Quemo, pra você e com você que é muito especial, até a chegada de Kelly Mary e a nossa manhã DBC. Cê deixa, eu posso, essa é minha paixão. Obrigado em você.
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1: São 7:09, tá aniversariando hoje. Parabéns, felicidades, hein? Muita paz, saúde, a proteção do nosso Deus, bondade, chuvas de bênçãos. Cuide bem da plantinha, chamada vida, hein? Moura, bom dia, tá lá em Santa Lúcia. Gi, um dia lindo pra você, viu? Fim de semana maravilhoso pra você aí no Camará, na família. Águida Lima, ela tá dizendo aqui, ó. Bom dia, Zamba. Feliz dia dos namoridos. Pro meu amor Fernando, Fernando Ângelo. Ontem estava na correria com os salgados. Toca aí, Leonardo, te amo demais. Pro esposo, beijos. Rádio Carinho, Rádio Amor. Hoje nem ouvi ele falar, tava cansada. Risos, abraço pra ti. Ô, Águida, ele mandou, todo dia ele manda, né? Manda aquele bom dia pros ouvintes e claro, aquele beijo pra esposa amada, não é? muito bem. Muito bem. Quando o tuk-tuk manda coisa, é sinal que alguma tempestade tá vindo por aí, né? Alguma tempestade tá vindo por aí, né? Porque ele daquela... É o Juca da Serra, né? Juca da Serra saía pra ir pra Rádio Cultura e aí ele só passava nos velórios pra ver quem tinha falecido. E assim é o tuk-tuk, né? Ele, quando manda bom dia, é pra trazer alguma tempestade aí, né? Tá certo, tá certo. Muito bem. 7:11 agora. Oi, eu tô aparecido. Bom dia, querido. Hoje quem tá aniversariando é o meu querido Rodrigues, ele e a Márcia, né? 33 anos de casados hoje. Ô, Rodrigues, ô, Márcia, parabéns, viu? Que Deus os abençoe, que vocês continuem nessa unicidade, nesse amor, nessa alegria. Parabéns, parabéns, parabéns pelos 33 anos de casados. Eu tô muito feliz porque ontem o Marcos Alcântara estava me ouvindo. Ele tava me ouvindo no Motobras, hein? No Motobras. E aí, eu falei do Antônio Viviani, ele gravou e mandou lá pro Antônio Viviani. E aí o Antônio Viviani fez um vídeo, né? Fez um vídeo e mandou pra gente aqui, ó. Olha lá.
5: Pô, que legal, Marcão. Adorei. Sensacional. O cara gravou, fica veiculando a mensagem que eu mandei pra ele, né?
1: Ah, que barato.
5: Pô, e tua oficina aí tá bacana, hein, cara? É isso aí. Obrigado por enviar, por gravar. Fico feliz. E sucesso pra você aí cada vez mais no seu negócio, né? Vamos que vamos, né, Marcão? Voar, é isso aí. Eu não tô voando mais, mas torço pelos amigos sempre. Eu acho lindo demais. Abração. Abraço aí no seu companheiro também.
1: Tava o Marcão e o Edmar, né? Consertando lá, dando um trato numa carretinha. E aí o Marco participou comigo, pediu aí Chitãozinho Chororó Amante, não é? E aí eu peguei e falei do Antônio Viviani e ele mandou pro Antônio e o Antônio gravou, né? 11:03 da noite de ontem, coisa boa demais. 7:12, na nossa Rádio Carinho, Rádio Amor. 7:12, especialmente pro Rodrigues, pra Márcia, Moacir Franco.
6: Pelo menos.

0: 18, Leonardo, te amo demais. A nossa Rádio Carinho, Rádio Amor. Temperatura marcando 17 graus, 44% de probabilidade de chuva. Nuvens pelo céu aí, viu? 7:19. Guaci Franco, eu te darei bem mais. Beba, saúde, beba.
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0: Obrigado, pedreiros. Obrigado, construtores. 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
1: O seu signo.
2: Áries.
0: Ô, Ariano, a semana terminará com mais leveza, boa energia para resolver aí assuntos práticos, tá? Que estavam parados. Valerá agir com confiança, aproveitando os ventos a seu favor. Clima de romance envolverá o Dia dos Namorados em uma atmosfera amorosa e sensual. Se estiver só, poderá rolar reencontro ou lindas lembranças. Receba pessoas queridas, tá? Sua cor é creme, o número de sorte, 23.
2: Touro.
0: Cuidar da beleza da sua imagem será prioridade hoje. Seus encantos e doçura estarão em destaque. Bom momento para uma conversa de negócios, apresentação ou um acerto que pedia coragem para ser finalizado. Nesse Dia dos Namorados, palavras doces e carinhosas intensificarão o amor. Se estiver só, circule. Cheiro de romance no ar, hein? A cor é vinho, o número de sorte é o 49.
2: Gêmeos.
0: Conversas e contatos fluirão melhor, com abertura para resolver um assunto de dinheiro ou apresentar uma proposta. Sua presença brilhante e magnética atrairá as pessoas certas. Uma negociação avançará com força e clareza. Aposte no seu poder de articular emoções fortes, encantamento no amor, nesse Dia dos Namorados. Vai rolar presente, hein? Hoje, a cor é preto, o número de sorte é o 13.
2: Câncer.
0: Um contato agradável, uma conversa leve, trará alegria e abrirá portas. Valerá investir aí na sua imagem e na maneira como você se apresenta. Charme, beleza, inteligência e elegância marcarão sua presença nas reuniões e publicações. Aproveite o Dia dos Namorados para vestir sua melhor versão e curtir momentos divertidos a dois. Compra hoje, azul, número de sorte, 39. 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
3: Ô, seu Valdir, coisa parada, seu Valdir. Colaborador faltando, seu Valdir.
0: 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O sabor que leva seu negócio mais longe. 7h28 no show da manhã. Santo Mauro. Bom dia, Valdir. Tudo bem? Hoje é um dia tão especial, hein? Gostaria de escutar uma música. É, você sabe, da Fátima Leão, para minha mulher, Ana Cristina. É para ela e para todos que gostam. Abraço, Santo. Marcelo do Gesso. Alô, alô. Fala comigo, que eu sou seu amigo. E aí, Marcelão? Ontem tava bom o trem lá, hein? Hã? Tava bom o trem lá no Gaúcho ontem, hein? Oi, Valdir. Bom dia. Tô ligadinha na melhor, hein? Nayara, Supermercados Moreira. Ô, Nayara, gostei do status lá, hein? Hã? Da menininha. Mamãe! Ah, mamãe! Do macarrão lá, hein? Hã? E você só no caixa. Pim, pim, pim, pim, pim. Hã? Que barato. Gostei mesmo. Parabéns. Sandrinha, um beijo. Mandando um bom dia aí pro pessoal do Agronômico da Heisen. É, Alexander, bom dia. É, feliz Dia dos Namorados. Amém. Um abraço. Obrigado pelo carinho aí. É, Francisco, faz pouco me conta de emoções. Diz aí, garoto.
4: Bom dia, Valdir.
0: Tudo bom dia. Bom, Valdir. Tudo certo, nada errado.
4: Valdir, eu quero uma música aí do...
0: Amado Batista. Batista.
4: Tem como tocar aí pra nós?
0: Opa. Ontem eu toquei Pajú, eu e ela, né? Bonita.
4: A Ana. Popolinho da Disquetaria.
0: Certo.
4: Não esqueça, não.
0: De maneira alguma. Um abraço. Fala aí, Judicael, bom dia. Bom dia.
5: É olho no olho.
0: Ele gravou. Vai lá, Judicael.
6: Bom dia, Valdir. Tudo bem? Como é que tá? Beleza, Valdir?
0: Tudo certo, nada errado.
6: Bom dia, Eduardo Costa, pra nós ouvir aqui, por favor. Eu vejo pra Eduardo da Pecuária, pra Matheus Aquino do Judicael, pra vocês da Rádio, todo mundo que tiver ouvindo. Tchau, obrigado, MTFM, carinho.
0: Não é Leandro da Pecuária, não? Não é o Leandro da Pecuária que você manda? Tava subindo,
7: xará. Bom dia, meu amigo e parceirão de xarazão, Valdir Zamarian. Fala comigo que eu sou seu amigo, Valdir.
0: Sempre.
7: Foguete no terreiro.
0: Pra cima,
7: hein. Costuma com nós, hein. Aô, meu amigo, pega descendo que subindo é contramão, hein.
0: Costuma com nós.
7: Aô, Valdirzão, hoje é aquela forca hoje, hein.
0: Amém.
7: Aô, Valdirzão, pega um motor pra nós aí, Valdirzão. Pega uma do Rio Negro e Solimões aí, só lembranças. Manda pro Nonô, da frente 6, lá pro Neneco e pro Tchunai, hein? TBC FM, Rádio Carinho.
0: Rádio Amor. Pedrinho, querido, da USP, bom dia.
8: Ô, seu Valdir, bom dia, queridão.
0: Bom dia.
8: Tudo bem com você, a equipa? A
0: tudo buzina. Certo, nada errado.
8: Tem como tocar a namorada, Roberto Carlos?
0: Uau!
8: Grande abraço, DBC Rádio Carinho.
0: Rádio Amor, fechei com ela o Emoções hoje, viu? Fechei com ela, um barato. Essa música é linda, maravilhosa. O Adélio Vieira disse que tá chovendo já em Araraquara, hein? Já tá chovendo lá em Araraquara. Quem mais aqui? Pedrinho Campeiro. Bom dia, Valdir. Manda um alô lá pro Tuk Tuk. Bom dia, Pedrinho. Um abraço. É, o homem acordou cedo hoje pra saber das notícias corriqueiras do mundo do Radio Gaga. Diz aí, Rose, bom dia.
9: Bom dia, Valdir. A Rose
0: bom dia.
9: Do Bosco. Valdir, toca a música. Vanita e Richa, guarda seu amor só para mim. Vou mandar para todos os casais de namorado, para todos os casados. E vou mandar para todos os meus familiares e para todos os locutores. DBC Rádio Carinho.
0: Rádio Amor. E nesse dia tão especial, não pode esquecer dos enrolados também, né, Rose? Não pode esquecer dos enrolados. Beijão, querida. Dia lindo aí pra você. Quem mais aqui? Luiz Aguiar, bom dia. Um abraço. Bom dia, Valdir. Curtindo uma folga na Academia em Jaú e ouvindo a Rádio Carinha de Amor. Vá um beijo, querida. Ela e a turma da marmita lá em Araraquara. Um beijo pra vocês aí. Obrigado pelo carinho. Obrigado pela sintonia, não é? Val Adalberto Rocha, Araraquara. Quem tá aqui? Bom dia! Manda um feliz aniversário pro meu pai, Antônio Vitorino. Por favor. Ô, Antônio Vitorino, parabéns, hein? Feliz aniversário, muita paz, muita saúde. Que Deus a abençoe grandemente, tá? Cuide bem aí da plantinha chamada vida. Feliz aniversário. E nesse dia dos namorados, não posso esquecer do tema de amor desse casal maravilhoso, que eu amo de paixão, que eu gosto demais. Gratidão, gratidão, gratidão todos os dias, não é? O meu querido Dedê e a Andréia. Alô, Dedê! Alô, Andréia! Olha o tema de amor aí, ó. Olha o tema de amor de vocês aí! 7h33, 27 para as 8. Fábio Júnior, pareço um menino.

0: Fábio Júnior. Mas é coisa que Mike Davis. Lembra? Pareço, menino. É o tema de amor de Dedê, Casa de Carnes Continental, Cidade Jardim, Avenida das Gadeiras, 465. Andréia, parabéns a vocês aí pelo Dia dos Namorados hoje, hein? Né? Quem mais aqui, hein? Valdirene, Val, bom dia, Zamba. É nóis, junto sábado, hein? Olha, olha, olha, tô sabendo, Val. Alguém me disse, vocês, Merinda, né? Tô sabendo. Manda uma bem romântica aí pro meu grande amor, Ricardo Migaleto. Deus abençoe grandemente vocês, Rádio Carinho, Rádio Amor, a nós. É, Lília Marques, um beijo, querida. Obrigado pelo carinho, viu? Bom dia, Valdir. Toca aí seguindo o Trem Azul, Upa Nova. Essa letra é a mais alta definição do verdadeiro amor. Manda pro meu eterno namorado, já com 39 anos de casados. Valentino Marques. Obrigado, Valdir. Ah, ô Valentino! Lília, um beijo pra vocês aí. Deus abençoe, viu? Ibrahim, vai lá, garoto.
1: Escuta, hein, Ibrahim, aqui de Araraquara.
0: Obrigado. Ao rádio lá, hein?
1: Pé de cedro.
0: Super som.
1: Manda aí pro Aloysio, pro Pernambuco e pra toda a galera que tá na escuta aqui da Desossa Central, hein? Pra vocês também. Tamo junto, hein?
0: Abraço.
1: Feliz Dia dos Namorados pra você aí, viu?
0: Amém.
1: Abraço. Tamo junto.
0: Amém.
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0: Rádio Amor. 7h39. Eu terminei o Emoções hoje 5 para 1 com ela. E por mais que você ouça, mais você quer ouvi-la. Roberto, 7h39.
2: Você

0: 8. Paulo Ricardo gravou bem também. A namorada, Roberto, 18 para as 8. Ali pro lado de Araraquara, uma chuva, hein? Tá vendo aqui, ó. Alô, Júlia Moraes. Devagar e sempre, viu, Júlia? Viu, Juju? São 7h42 agora. Como é gostoso, né, gente? Tocar uma linda canção como essa. E de encontro, um produto que hoje é um dos produtos mais procurados pela dona de casa, pelo comerciante, porque se tornou realmente, não vou dizer uma obrigação, mas sim um prazer você acordar de manhã, pegar lá o tapué, onde você guarda, não sei, onde você guarda, o potinho, né? E tirar lá as colheres e prepará-lo com muito amor, com muito carinho. 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Seu Paulo! Aquele abraço! Dia lindo! 7h44! 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
1: O seu signo.
2: Leão.
0: Pois o maluco sou eu, hein? Ô, Leão, dê uma forma aí. Dê forma a um projeto em andamento. Confira detalhes de uma viagem, brilho nos eventos e atividades profissionais. Renova sua imagem pública, hein? Aproveite o dia dos namorados pra curtir as coisas boas da vida, trocar confidências com o par e desenhar planos pro futuro a dois. Se tiver só, cultive o amor, hein, próprio. Novas amizades no radar, hein? A cor hoje é violeta. Número de sorte é o número 5.
2: Virgem.
0: Amigos e contatos profissionais trarão notícias e informações surpreendentes e interessantes. Semana terminará com viagem ou com um programa encantador a dois. Aproveite o dia dos namorados para aumentar a confiança em uma relação especial e criar novas memórias. Se eu tiver só alguém, chegará mais perto, hein? Carinhosamente. Cor amarelo. Número de sorte, 37.
2: Libra.
0: Alcance suas metas e alavanque a carreira. Semana terminará com foco nas mudanças e inovações. Valorize sua competência e mostre serviço. A oportunidade poderá chegar de longe e atrair aí seu interesse. Companheirismo e estabilidade contarão pontos no amor. Curta momentos românticos e encantadores neste Dia dos Namorados. A cor é vermelho. Número de sorte, 54.
2: Escorpião.
0: Alô, alô, escorpião. Semana terminará com uma formalização importante. Lindos momentos no amor. Celebre o Dia dos Namorados em grande estilo. Uma viagem, programa inesquecível. Vale nada mais um passo nos estudos de idioma, de filosofia. Ou retomar aí um contato de fora com mais entusiasmo. Um plano maior se desenhará pro futuro a dois, viu? A cor é creme. Número de sorte hoje é o número 14. 7h48 agora, hein? 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
1: 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Fabril Decor Magazine, qualidade e economia. 3 minutos para as 8 horas. Roupa nova, seguindo no Trem Azul.

0: mais 8. Roupa Nova, a melhor de todos os tempos.
1: Boa do meu sertão.
0: Serginho também tem um vocal fantástico, né? Ô Edivaldo, já tá de volta pra Piracicaba? Porque que hora que você mandou mensagem pra mim, hein? Era 11h44, né? 11h44, ele mandou pra mim. Pediu Desirelê, né? Voyage, voyage. Fala, Edivaldo!
2: Alô, Valdir Zambaria, bom dia.
0: Bom dia.
2: Edivaldo de Piracicaba, retornando de Araraquara.
0: Bom descanso. Ou bom trabalho,
2: hein? A chuvinha pegou, hein?
0: Pegou, tá forte.
2: Rapaz do céu.
0: Tá forte.
2: Tô vendo, hein?
0: Tá forte, tá forte. Jaina, se vieram, como é que é? Tá um temporal aqui, hein? Cada relâmpago. Trovão, misericórdia, Baté. É, uns trovões fortes. Eu até fui lá no monitor pra ver como é que tá o nosso som, né? Saleta Escorregos, um beijo, querida. Obrigado pelo carinho. Martinha, bom dia, Valdir. Se der, toca João Paulo Daniel. Que dure pra sempre a música, viu? Manda pro namorido Zé Roberto. Um beijo pra você, pro Zé Roberto, um abraço. Que Deus os abençoe cada vez mais, tá bom? Obrigado por esse carinho, obrigado por essa audiência. Anacleto de Luiz Antônio, bom dia.
3: Bom dia, Valdir. Aqui bom é o Anacleto de Luiz Antônio. Hoje é aquela folga, hein? Sexta-feira de folga. Ó, Valdir, toca aí Rosas e Versos. A tarde de Alexandre. Vai pra todos que estiver ouvindo. E pra todos aí, quem tem namorada aí, namorado.
0: Certo.
3: E aqui pra Luiz Antônio e lá pra Alzina Moreno.
0: Tá certo.
3: Rádio Carinho.
0: Rádio
3: Falou,
0: Amor.
3: Valdir. Um abraço pra você, Valdir.
0: Amém. E me fala uma coisa. Quem entrou na sua folga aí, Anacleto? Hã? Quem entrou na sua folga hoje aí? Vai descansar, né? Merecidamente, graças a Deus. Então aproveita bem aí, viu, velho? E se tiver namorada, namore bastante. É Esmerinda. Bom dia, amigo. Bom dia. Ela tá mostrando aqui pra mim, mandou uma selfie do temporal lá em São Carlos também, não é? Fala, Edivaldo. Volte. Volte. Olha lá, olha lá.
4: Bom trabalho,
0: né? Olha lá. A buzina.
4: Tá forte, tá forte.
0: Tá forte. Esmerinda, tô sabendo, Esmerinda. Amanhã então, família Carinho Amor unidos, é isso? Uau! Ela e o Borba. 8 e 2. Inventaram a emoção. Você viu o que deu? Cada vez que eu olho pra lua cheia, eu vejo seu rosto no lugar de São Jorge.
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5. É Fátima Emoção Leão. Na Rádio Carinho, Rádio Amor. Você sabe. Maria José, um beijo. Deus abençoe seu dia. Na Vila Prado. Amigo Valdir, bom dia. Gratidão, maravilha. Um dia lindo, Maria José. Nayara, toda a família. Papai Camilo em Santa Eudóxia. Um dia lindo. Maria das Dores, um beijo. Obrigado pelo carinho aí, viu? Dia lindo. Diz que ama essa música. Ama. Quem não ama, hein? Hã? Essa é a maior, a mais pura, a mais perfeita perfeição de uma declaração de amor, não é? 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
3: Sagitário.
0: Negocie o financiamento, acerte uma partilha ou resolva uma questão a dois com mais disposição. Conversa íntima, objetiva, esclarecerá uma situação incômoda. Vá direto ao ponto, hein? Desmanche impressões negativas. Prefira a privacidade para comemorar aí o casamento ou namoro com clima quente a quatro paredes. Cumplicidade e carinho, tá, Sagitário? Hoje, uva é a cor. Número de sorte 3.
3: Capricórnio.
0: Alô, alô, Capricórnio. Coração falará mais alto nesse dia dos namorados, hein? Que trará muita emoção e prazer. Invente um programa diferente, surpreenda o par com momentos únicos que ficarão guardados na memória. Mesmo com o orçamento apertado, o que encantará será a criatividade e a expressão espontânea dos sentimentos. Se tiver só, poderá se apaixonar, viu? A cor para hoje é marrom. Número de sorte é o 27.
3: Aquário.
0: Hoje você acordará com disposição para agilizar tarefas, brilhar no trabalho, cuidar do corpo e da beleza. Aproveite o pique para colocar ordem na casa, retomar uma atividade física. Uma nova ferramenta facilitará a produção. Pequenas vitórias darão uma deliciosa sensação de avanço. Aposte em um jantar romântico nesse dia dos namorados, tá? Hoje, cereja a cor, número de sorte, 49.
3: Peixes.
0: Ô, piscineiro, conversa leve, casual, com uma pessoa próxima. Trará boa ideia para enriquecer aí um projeto autoral. Solte a criatividade. Semana terminará animada com novidades dos filhos, dos irmãos. Perspectivas mais positivas aí, viu? Embarque em um clima romântico com o par e curta momentos mágicos no Dia dos Namorados. Cheiro de paixão no ar, hein? Se estiver só. A cor é azul. Número de sorte, 17.
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0: 8h10 agora, minha gente. 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A paróquia São Judas Tadeu, gente, promove hoje e amanhã a tradicional festa junina, o Arraiá São Judas Tadeu. Hoje, dia 12, 8 horas da noite, sensacional show de prêmios eletrônico e quermesse. Amanhã, 6 horas, tem missa sertaneja. 7 horas, alô, Vitor, alô, Vitão. 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Alô, Dedê, amanhã, 19 horas, telão para o jogo da Seleção Brasileira, viu? Telão para o jogo da Seleção Brasileira. 9 horas, apresentação da quadrilha e animada quermesse com show de prêmios. 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Deixa eu ver quem tá por aqui. É o Alex, do Tiquinho. Dias, Dias.
4: Bom dia, Valdeu, Zé Maria. Bom dia, ouvintes da DBC.
0: Bom dia.
4: É, hoje é sexta-feira, então. Chove lá fora e pinga aqui dentro.
0: Chove lá fora.
4: Manda aí um Sérgio
0: Pingos Reis, de dor, solidão.
4: Pinga em mim. DBC Rádio Carinho, Rádio Amor.
0: Valeu, querido. É, o Milton Badelli tocou, né? Tocou. Era uns 5h37, né? 5h37 o Milton Badelli tocou. Você me fez lembrar uma música do Gilson, né? Acho que foi tema de novela. Acho que foi tema da novela Três Marias. Deixa eu ver se tem aqui. Eu até vou pedir pro Ferrati colocar na máquina, viu, rapaz? Porque essa música é muito linda, hein? Essa música é muito linda. Sabe essa... essa dor doída da canção da Fátima Leão? Hã? É mais ou menos essa daqui, ó. Ó. Foi tema da novela... Da novela As Três Marias. Gilson, aquele da Casinha Branca. Aquele da Casinha Branca. Chora.

0: Chorei muito ao som dessa música, viu? Chorei muito. Hoje não mais. Pedi pro Ferrati colocar na máquina. Gilson, chuva. 8h14. Altair Alexandre.
1: A gente tem

16, a nossa Rádio Carinho, Rádio Amor. Altair Alexandre ou Altair Alexandre, como queiram. Inventaram o sucesso. Você viu que deu, né? Rosas e versos. Jô, um beijo, minha linda. Deus abençoe seu dia aí, viu? Obrigado por esse carinho, por esse amor. Um dia lindo. Só retificar aqui, né? A música é Chuva do Gilson, que o pessoal até então conhece. Casinha Branca foi tema da novela Marrom Grasset. Chuva foi tema de Olhai os Lírios do Campo, não é? Olhai os Lírios do Campo, com Gilson Chuva.

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0: Esse cara sou eu, fazendo o que gosto na Rádio que amo. Pra você e por você, que é muito especial. Até a chegada de Kelly Mary e a nossa Manhã DVC. 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
0: DJ Trevisan, aquele abraço, querido. Bom dia. Ô Maria, um beijo. Ô Maria, o Taíde. É, aliás, o Dedê me informou, né? O Dedê me informou. E eu realmente confesso que fiquei muito triste. Muito triste mesmo. Olha, eu vou te contar, viu? É, coisas inexplicáveis, né? Inexplicáveis. Mas eu confesso que a hora que o Dedê me falou, vou falar pra você, o Taíde também me disse, olha, muito triste, muito triste. Fatiminha querida, bom dia.
3: Bom dia, Valdir. Tá chovendo aí?
0: Nossa, aqui uma
3: tá
0: tempestade,
3: uma chuva,
0: minha.
3: Um frio.
0: Ó, escuta aí, ó.
3: Meu Deus.
0: Olha aí.
3: Esse ano não vai aguentar, não. Nem eu.
0: Aguenta
3: beijo,
0: sim.
3: Amor. Rádio.
0: Aguenta
3: carinho,
0: sim.
3: Rádio.
0: Tem que cuidar bem da plantinha chamada vida, viu? Eu tô com... Eu tirei minha jaqueta porque eu não consigo trabalhar de jaqueta, né? Não consigo trabalhar de jaqueta, mas ó, olha meus dentes como estão, ó. É, porque tá caindo a temperatura. Tá caindo. Nossa, meu Deus, meu Deus! São 8h28.

0: Rádio Carinho, Rádio Amor, na sexta chuvosa. Dia dos Namorados. Patrícia Manoela, chama o Samu. Imagina aí, Eduardo Costa. Ganha o mundo, perde eu. Fabio Roger, Guilherme Benuto. 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Chuvinha, friozinho, como diz um bom nortista, né? Uma drobadinha vai bem. Um bucho, uma buchada de bode. Um mocotó, aquele mocotó que o nosso amigo Barbosa faz, que o Taíde sabe fazer, né, Taíde? O Barbosa, mas não fica igual do Barbosa, né, Taíde? Não fica. Como diz o Catatau. Catatau, me fala uma coisa. O mocotó do Taíde fica igual do Barbosinha, da Dona Quitéria lá do Gonzaga? Não. Então, tá certo. Catatau falou, tá falado. 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Se chegou a hora de você realizar o seu sonho, não passe. Viva a vida, não passe por ela. Viva a vida, não apenas passe por ela. Já diria a declamação e canção de Giliardi, Meditação. 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São 8h40. 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
1: Rádio Amor.
0: Muito bom. Ana Sanches, como é que é, Ana? Bom dia, meu querido. Tá frio? Aff! É, começou a chover. Aqui subiu, viu, Ana? Subiu 18 graus, com 71% de probabilidade de chuva. Tá chovendo nesse momento, claro, né? Li, um beijo pra você, minha linda. Deus abençoe. Obrigado pelo carinho, viu? Rosa da Vila Prado. Ela quer ouvir a primeira música das Marcianas. É, a primeira música das Marcianas, na verdade, chama-se Alguém Que Me Lembra Você, que gravou com o Marciano. Agora, aqui eu vivo assoviando. Aqui eu vivo assoviando essa daqui, né, ó. essa, né? Essa.

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3: 9 para as 9, hoje, Dia dos Namorados, nada melhor do que um presente para deixar a pessoa que você ama demais, não é? E presente é demais, é tu de bom. Faz a diferença, pode ter certeza. Para ele e para ela, para você, tá? 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

0: 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Deixa eu agradecer o Marcelo Renato, né? Marcelo passou por aqui pouquinho antes de eu terminar a porteira, deixou um cafezinho gostoso pra mim. Ô Marcelo, um abraço, viu? Deus abençoe. O Djalma, Djalma Frete, eu já mandei um alô pra ele. Djalma Frete lá do Cruzado. Marcelo ficou feliz, viu? Ô Djalma. Marcelo, um abraço, querido. Tudo de bom aí, viu?
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1: 2 minutos para as 9, beba saúde. 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

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Alô, Ribeirão dos Bonitos. 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Um beijo pra vocês aí, viu? Tlim, tlim, tlim. Andressa, dia lindo. 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

Lizan pediu essa daqui e ele manda especialmente pra eterna namorada Débora Trevisan, nesse dia tão especial, 12 de junho. Adalberto e Adriano.

0: 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Hoje de manhã ele começou comigo e falou, quando começa, Baldir? Falei, agora, hoje. 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
1: O nome você tem que ver, Baldinho. Marquinho, você tem que ver, falando pra mim, joga cebola, põe um alho, blá, blá, blá.
0: É isso. Abraço. Ô, Juventino, bom dia.
2: Bom dia, Valdirzão.
0: Bom dia.
2: É o Juventino aqui do Dois Corgos.
0: Você tá bom?
2: Aí, Tonico Tinoco. Besta Ruana, gente boa. Põe pra nós aí. Obrigado, viu?
0: Abraço. Quem aqui, hein? A Marilda da Vila Brasília, um beijo. Louco solitário. Põe pra moer, põe pra moer. Põe pra moer.
3: Guatapará do Porto de Areia, meu amigo. Tem uma boa sexta-feira pra você. E vamos que vamos, dia chuvoso
0: sempre
3: pra cá.
0: Amém, aqui
3: e
0: também
3: com
0: tá.
3: E você aí, mandar pra minha esposa.
0: Tá chovendo e
3: a
0: neblina.
3: A namorada que sonhei. Eu não sei quem canta não, mas eu sei
0: Newton
3: que é...
0: César.
3: Eu lembro da música... A namorada que sonhei.
0: Newton César. Newton César. Sandrinha Marques, um beijo, querida. Obrigado pela audiência, pela fidelidade. Diz aí, meu amigo.
4: Bom dia,
0: Osmar da Água Branca.
4: É, Osmar da Água Branca. Uma excelente sexta-feira para você, abençoada por Deus e Nossa Senhora. Por favor, toca o musicão para nós aí. Toca. Tocando em frente, Rádio Carinho, Rádio,
0: Rádio Amor. Sérgio Alves.
5: Valdir, tô te ouvindo aí, dois córregos, é sério.
0: Obrigado, Sérgio.
5: Alô pro vizinho Luiz.
0: Alô, Luiz.
5: A Ilza tá te ouvindo.
0: Beijo pra ela.
5: A Marlene, minha vizinha, e o Toninho.
0: Amém.
5: É a Ceia, Deus abençoe.
0: Obrigado. Quem mais aqui, hein? Maria, um beijo.
6: Oi, Valdir Sambarian.
0: Parque das Laranjeiras.
6: Aqui é a Maria, Parque da Laranjeira.
0: Você tá
6: Valdir,
0: boa?
6: Valdir, eu gostaria que você me tocasse pra mim, Juliana e Jardel, A Mesma Mulher.
0: Uau! Essa música é boa, hein? Não vai dar tempo, mas amanhã eu toco. Amanhã o porteiro começa bem cedo, hein? 4h33, 4h35, por aí vai, né? Ô, Vera, um beijo pra você, diz que a programação tá linda. Márcia Tijuco Preto, um beijo, querida. Obrigado pelo carinho. Kelly Mary, alô, alô!
7: O que você tem? Diz pra mim. Ah, coisa linda. Hoje é dia do amor, hein?
0: Hoje é dia.
7: Hoje é dia do amor. Todo dia é dia do amor. Diz que assim, tá? Todo dia é dia das mães, todo dia é dia dos pais.
0: Sim, sim.
7: Aí, mas já tem aquele dia, né, que é pra você prestar atenção. Mesmo. Se você tem mesmo um amor na sua vida ou se você não tem.
0: É verdade.
7: E aí, você tem?
0: Eu.
7: Não mente.
0: Eu.
7: Não pode mentir, é pecado. Deus tá vendo tudo.
0: É. Eu
7: tenho.
0: Eu sempre tenho.
7: Ah! É, coração de locutor é diferentão, né?
0: Eu falo para as pessoas o seguinte: eu demoro para desapaixonar, mas eu não desapaixono, eu apaixono-me cada vez mais.
7: Não é assim?
0: É assim?
7: E a gente, para apaixonar, a gente não demora, não, a gente é bem ligeiro.
0: É. Eu não sei o porquê que o pessoal antigamente. É, agora não mais, né? Porque assim, eu fico mais. Hoje eu sou um cara mais caseiro e tal, né? Mas antigamente o pessoal me chamava de barquinho.
7: Barquinho?
0: É.
7: Você vai onde as ondas tá indo e você tá indo atrás.
0: É, em cada porto, né?
7: É, né?
0: Em cada
7: porto. Dá uma parada, né? E deixar um rastro.
0: Exatamente.
7: Facinho, facinho, facinho.
0: Então o pessoal me chamava, ô barquinho, vem cá. Eu falei, mas por que barquinho, né? Então, sei lá, mas a vida é assim, né? Faz parte.
7: É engraçado como a gente vai mudando, a gente vai envelhecendo, vai mudando, né, Zamba?
0: É, eu acho que o coração, ele vai, como é que é? O coração, ele vai ficando mais maduro, ou nós mesmo, né? O ser em si, né?
7: Sim.
0: Fica mais maduro, aí você fica mais assim, centrado. Não digo assim que a gente tem que parar, não digo nada disso. Eu acho que a vida é três coisas que três não, quatro, né? Primeiramente, a nossa fé. Segundo, saúde. Saúde e fé. O trabalho e o amor. Eu acho que quando você junta tudo isso, a sua vida não para. A sua vida prossegue. Eu penso dessa forma. Acho que é por isso que muita gente, às vezes, aos olhos de longe, tem muita gente que acha que eu levo a vida na brincadeira. Não, não. Ontem mesmo eu comentava com uma pessoa, a gente falava assim, cada um de nós tem um distúrbio. Essa é a grande verdade. Cada um de nós, cada um tem um jeito de ser. Mas a gente sabendo aonde chegar, aonde sair e viver sempre um dia de cada vez e um dia com esperança, flores, a vida se torna muito leve, não é? Não de brincadeira, mas séria.
7: O segredo é você saber pra onde você tá indo.
0: É.
7: Né?
0: Exatamente.
7: É saber o seu propósito, a sua missão.
0: Exatamente.
7: Né? E se tiver um pouquinho de paz.
0: É.
7: Um pouquinho de amor, né? Uns beijinhos na boca de vez
0: Uau.
7: Em quando. Um dia do amor pra comemorar.
0: Uau.
7: Umas modas boas na DBC, não precisa mais nada. Te contar uma coisa, você fez sorteio de cestas?
0: Eu não.
7: Você não fez?
0: Não.
7: Você tem que fazer, ué.
0: Ué, mas...
7: Ninguém te falou nada?
0: Nem...
7: Se você quiser, eu faço pra você aqui, eu faço a minha e a sua.
0: faz agora então já uma aí. Deixa
7: eu ver. Porque...
0: Deixa eu dar uma olhada na equipa aqui, ó. Porque eu olho sempre na equipa.
7: Eles não mandaram pra você?
0: É, equipa.
7: É, porque os seus ouvintes aí da programação da manhã aí, do
0: show da manhã?
7: Do show da manhã?
0: E da porteira?
7: É, do show da manhã, porteira. Eles têm direito a uma cesta. A gente tem aqui da Cesta Amore.
0: Então é o seguinte, ó. Tô vendo aqui, ó. Boa tarde, pessoal. Só lembrando que o Churras começa às 6 da tarde.
7: Uhum.
0: Então, esse é o último recado, o qual eu recebi, né?
7: Certo.
0: Então, vamos fazer o seguinte. Te deixo bem à vontade. Vamos sortear uma?
7: Vamos, bora lá. Pode mandar aí, você mesmo. Você tem aí, ó, o seu começo aqui, eu tô junto com você, tá?
0: Ah.
7: O seu começo aí, ó, você entrou no ar 5?
0: Ah.
7: 6?
0: 6 e 3.
7: 6 e 3?
0: 6 e 3.
7: Ó, então 6 e 3, vamos falar um número aleatório. 6 e 3 começou o Abílio lá, ó. Só que 6 horas já tinha ouvinte.
0: Sim.
7: 6 horas da manhã já tinha ouvinte, concorda?
0: Concordo.
7: Começou aí, ó. Aí pega aí uma hora que você ajeitar, a gente chega na hora e faz.
0: Então vamos fazer o seguinte.
7: Vamos lá. Que aí a gente já tá junto mais ou menos aqui, ó. Vê aí, a hora que você falar, eu já cravo aqui. Fala uma hora aí pra mim, vai. Específica, qualquer uma, que chega próximo, vai. Bora lá.
0: 7h31.
7: 7h31?
0: Isso.
7: Vamos ver. 7h31. Achei que você fosse falar 7h33.
0: Não, mas...
7: 7h31 é um áudio. Pode colocar no ar, não?
0: Pode.
7: É HJ Moraes.
0: Vai.
7: Pode ser?
0: Acho que é o Rogério, hein?
7: Vamos ver, ó. Então, esse vamos caboclo ver aqui que ganhou a cesta pra presentear quem ele ama, ó.
8: Alô, Rogério. Bom dia, Valdir. Bom dia a todos os ouvintes da DBC FM. Uma ótima sexta-feira a todos nós, né? Ô, Valdir, pedi um modão do Leo e Léo aí, se possível. Um duplex, né? Se puder. Meu ranchinho... E recordação.
0: Opa.
8: Deve ser Rádio Carinho.
7: Aê, Rádio garotinho.
0: Rogério Moraes.
7: O áudio foi pro ar?
0: Foi.
7: O ouvinte faturou a cesta.
0: Parabéns.
7: Eu vou mandar um recadinho pra ele aqui, posso?
0: Rogério Moraes, ele é de Bocaina. Sabia que ele faz rádio?
7: Sério? É um vozeirão desse também?
0: Ele trabalha na usina.
7: Ah.
0: E ele trabalha numa rádio comunitária lá em Bocaina.
7: Ah, não pode desperdiçar, não. Será que ele tá ouvindo a gente?
0: Claro.
7: Rogério,
0: claro,
7: tá ouvindo
0: que tá
7: nós aí, Ben?
0: Claro que tá.
7: Ó, então ele faturou a cesta, tá? Já deixa certo aí pra ele.
0: Sim.
7: E aí a gente segue agora a programação. Ah lá, tá gravando o áudio, Zamba! Potência de rádio.
0: É que eu falo. É como diria...
7: Solta ou você solta?
0: É, pode soltar você.
7: Solta aqui, vai.
8: Tô ouvindo vocês, sim.
0: Olha lá. Olha lá.
7: Que delícia, Rogério. Obrigada, meu bem.
0: É, o que eu falo. Essa rádio é só da Compeia.
7: É, potência de rádio. Tá aqui. Lá, ele tá em Bocaina?
0: Tá em Bocaina.
7: Que gostoso. É, bom, a cesta é dele, tá aqui. Se ele passar por aqui...
0: Vem buscar.
7: Né? Ele vem buscar. Se ele passar por aqui, ele pega, a cesta é dele, ele pode escolher a que ele quiser aqui.
0: Exatamente.
7: A gente tem um montão de... Ah lá, eu vou buscar sim. Ai, que gostoso.
0: Vem, já conhece os estúdios da Episcopal 2717.
7: Isso, aqui em São Carlos,
0: já
7: tá bom, Rogério?
0: Já bate um papo com a gente e tudo certo, nada errado.
7: Isso, e a gente segue com a programação nesse Dia dos Namorados,
0: isso,
7: dia 12 de junho. Sextas em todos os programas, os programas. Da
0: maravilha.
7: Kelly, da Júlia, quer dizer, da Lana, né, do Sabiá,
0: isso,
7: do Marcelo Renato.
0: Exatamente.
7: Todos têm presentes aí pro pessoal, tá bom?
0: Maravilha. E lembrando, o Rogério, só não vou tocar as suas duas músicas hoje, porque não vai dar tempo, mas amanhã eu prometo que na porteira, que começa mais cedo, eu tocarei. Kelly, arrebenta, por gentileza.
7: Deixa pra mim.
0: Sucesso! Kelly Mary! Meio-dia, a voz da notícia, André Frujueli. 1 da tarde de volta, com todo o seu gás, toda a sua energia, seu coração brasileiro. Milton Bardelli, com o Paradão Sertanejo. Chega mais, agita a sua tarde. Lana Guedes, 4, Sábia Reis, com os modões que batem, que nem Aroeira. 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No nosso Arena DBC. Às 8, emoções. Hoje ele tá de volta, hein? Marcelo Renato. E amanhã, 4h33, a gente abre a porteira. E ao meio-dia tem ela. 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

0: maquiagem.
1: Mude. Mude o modo que você olha para as coisas. É, experimente. Mude o modo que você olha para as coisas. E as coisas que você olha mudarão. Obrigado por esse carinho, por esse amor, por essa audiência. Obrigado por você existir. Lembre-se, Deus é bom o tempo todo. Fica bem.
2: Valdir

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0: bom dia, Manhã DBC! Seus amigos têm. Estamos chegando a partir de agora para essa festa gostosa, nesse dia maravilhoso, com você já cravadão aí, né? Em 106,3, em toda a nossa grande região, fazendo parte dessa sexta-feira gostosa, 12 de junho, hein? Muito mais amor e música no ar. E as melhores. 106,3. É assim que a gente já começa, né? Nessa manhã linda, manhã apaixonada com você, coisa linda. Que gostoso, tá aqui nesse dia tão especial pra falar com você, falar de amor, né? Tocando música boa. E juntos, vamos fazer uma sexta-feira diferente, bem gostosinha, tá? Ó, se liga.
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0: coraçãozinho vai bater diferentão hoje, hein? Não é não? Milionário José Rico, amor da minha vida, 9h37, bom dia, amanhã DVC. 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
0: É aqui que mora o amor, é aqui que mora a saudade de você. É aqui na nossa Rádio Carinho, na nossa Rádio Amor. Sertaneja de coração, hein? Rolando o que há de melhor da música, nesse dia 12 de junho, dia do amor. Tamo junto. Dois corações e uma história. Já já tem você em áudio, em texto. Vem pra mim, tô te esperando, hein? 3307-1011.

0: início, 9h45, já eu tô de volta com você e muito mais músicas no ar, tá? O poder que você tem, tá aqui comigo em 106,3. Obrigada pela audiência na manhã. Amor, música e alegria no ar.
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0: 9h48, já tem o sorteio de um bolo delicioso para você que hoje completa mais um ano de vida, mas agora a gente fala da Omni Financeira, né? 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Rádio Carinho, Rádio Amor, que gostosa essa manhã. Esse dia 12 de junho, dia dos namorados, que essa chuvinha boa, né? Já já tem você, a sua mensagem. A galera aqui, ó, no WhatsApp da manhã, deixando seu texto pra mim, o seu áudio, o seu alô, o seu bom dia. Aquele alôzinho pra quem você ama, aquela musiquinha pra quem você ama, aquela história de amor contada através da música, aqui na manhã. Você para nós dois,
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0: Eu vou continuar te amando,
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0: pro que os outros vão dizer.
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0: ninguém tem nada a ver.

em Paula Fernandes, me ensina. 9h55, bom dia Luzia Vacari. Ô Kelly, um feliz dia dos namorados, pra todos os enamorados, principalmente pro meu marido Aparecido. A gente namora, né? Nós namoramos 2 anos e já estamos casados já há 46 anos. Entre namoro e casamento, 48 anos. É uma história linda, né? Claro que teve muitos tombos nessas estradas, mas também muitas coisas maravilhosas, né? E as músicas mais tocadas naqueles tempos, Kelly, da gente, eram as Frenéticas e Harmony Cats. Olha só que beleza! Oi, Alexander! O Kelly, dia dos namorados, toca uma música pra mim. Quer casar comigo? Aê! Essa daí qual que é? Aquela quer... Quer casar comigo? É essa? Hã? Oi, Dolores. Tudo bem, Dolores? Bom dia pra você. Kelly, bom dia. É o Marquinhos aqui. Estamos aqui, ó, no transporte, né? Estamos na estrada te ouvindo. Manda uma moda aí, ó, pra nós. É, Didizão, Xandão, bom trabalho, Kelly. Valeu, Marcos. Muito obrigada, viu? Pra vocês também aí, um dia maravilhoso. Iraci Gregório, Paula Fernandes, Kelly, manda pra mim, melhor a gente não se falar. Cigano, tô te acompanhando. Kelly Alfredo Barbosa. A Edilza também já mandou áudio aqui pra mim, né, Edilza? Obrigada, viu? André Michelotto Torrinha, tudo bem? Oi, Kelly, bom dia. Eu sou Elizabeth, tô em Jaú, tô te ouvindo, obrigada. Arnaldo Pedroso, bom dia. Maria José, Kelly, obrigada por alegrar os nossos dias, as nossas manhãs. E parabéns pelo dia do amor. Kelly, eu tô casada há 43 anos, viu? É a Maria José da Vila Prado. Ó, é alma gêmea, né? Tantos anos assim, é alma gêmea. É a alma que se encontrou, né? Que se a gente deixar só pela humanidade, talvez a gente não consiga, né? Mas quando a alma se encontra, aí vai, né? Oi, Kelly, é a Cleusa. Oi, Alexandre Caetano, tudo bem? Kelly, feliz dia dos namorados pra você. Queria muito ganhar essa cesta da Sexta Amor. E boa sorte, viu? Tá todo mundo entrando aqui, né? No sorteio, tá? Pra você faturar essa cesta maravilhosa, Sexta Amor, e hoje. Lupércio, filho, tudo bem com você? Galera de Brotas, bom dia. Oi, Kelly, Edson Carvalho. Oi, Edson, tudo bem? Kelly, manda uma música pra gente. Frente 843. Estamos aqui em Boa Esperança do Sul. Nelson também já mandou aí pra mim. Oi, Kelly. Manda uma música do Roupa Nova, volta pra mim. Rádio Carinho, Rádio Amor. Ó, hoje tá pra essas daí, hein? Hoje tá pra essas modas aí, hein, Nelson? Deixa pra mim, tá? Jefferson, oi, Kelly, de Paulo e Paulino. No céu dos seus braços. Manda pra todos os apaixonados da DBC FM. Feliz Dia dos Namorados. Obrigada, Jefferson. Osmar Maria também por cá, né? Lá da Água Branca. Kelly, ótima sexta-feira pra você, pra todo mundo aí. Manda pra nós aí. É, como que é? Ah, não entendi aqui não, mas tá bom, tá valendo. Osmar, obrigada, viu? Reginaldo Souza me acompanhando, galera da Fazenda da Barra, pessoal do 29. Tudo bem com vocês? Um dia maravilhoso. Oi, Ti, tudo bem? Pode deixar, meu bem, um beijão, tá bom? Obrigada, viu? Oi, Céia. Oi, Kelly, tudo bem? É Céia aqui, tá? Manda um oi pro Luiz Pedro, Ilza, Marlene e Toninho. Tô ouvindo você, obrigada. Oi, Adélio Vieira. Antônio Pereira, Kelly, 70 anos. Eu queria ganhar um presente de vocês aí, viu? Manda uma música pra gente aí, Sonho de um Caminhoneiro. Se você tiver algum prêmio, eu queria participar. Beleza, já é, tá? Sexta, hoje tá Sexta Amore. Ô, Kelly, manda uma música do Amado Batista pro meu namorado Marcos. Kelly, diz a ele que eu amo ele demais. Feliz Dia dos Namorados, amor. Tenha um bom dia. Meu nome é Kathleen. E ele chama Marcos, é isso? Será que ele tá ligado com a gente? Tá bom, Kathleen? Oi, Kelly, tudo bem? Queria ouvir a música Estou Apaixonado pro meu eterno namorado, esposo Robson. É a Márcia, né, Márcia? Kelly, tudo bem? Tô ligado em você, ligada no programa. Queria participar da sexta. E Demar, tá aí já, tá bom? Já tá participando. Mandou a mensagem aqui pra mim, já entra na participação, tá bom? Boa sorte pra você que tá comigo aí, em 106,3. Nesse dia tão gostoso, dia do amor, coração em paz, coração amando, né?

Embora. Som de Cleiton e Camargo. Você vai sentir saudade. Na Marília Mendonça, na voz dela aqui, né? 10h03, vamos trazer a Unicep também, a oportunidade, né? 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Kelly Mary, você nessa manhã apaixonada, com essa chuvinha gostosa, hein? Oh, delícia. É claro que fica tudo melhor, né? Não? Em Kátia, oi Cidá, Fatiminha, Paraguai, Wilson, tá

gostosa. Você participando, trazendo o seu alô, seu bom dia pra Kelly. Tá lindo, viu? Queria mandar um beijo pro Wilton Aparecido, meu ouvinte de todas as manhãs. Ele tá junto com a Esther, né, Esther? O Kelly, ela é minha esposa, ela é minha namorada, ela é o amor da minha vida. Essa é pra você, Esther. Entre a serpente e a estrela. Do Wilton, viu? Um beijão pra vocês. Um dia lindo pra vocês.

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1: É isso aí, hoje é sexta-feira, dia dos namorados, dia 12 de junho, tem promoção, tem oferta, tem a Júlia Moraes falando com a Kelly nessa manhã, né, Júlia? Bom dia, Júlia.
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1: Rádio Amor, Julia. Obrigada, meu bem.
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E que venham muitas datas como essa.

junto com os nossos patrocinadores e os nossos ouvintes. A gente vem nessa manhã do dia 12 de junho numa programação apaixonada e já trazer você também, tá? O seu alô, o seu bom dia. Oi, amor. Algumas escolhas mudam as nossas vidas completamente. E eu agradeço todos os dias por escolher você mais uma vez.

0: que gostoso ter você aqui na programação da manhã.
1: Bom dia, Kelly Mary. Aqui é abençoado. Jardim Ipanema.
0: Tudo bem?
1: 37 anos de relacionamento com a minha esposa.
0: 37 anos.
1: Eu a amo demais. A minha nega véia. Oh. Rapaz, parece que não, mas ela é meu alicerce, viu, cara? Uhum. Ela é meu alicerce, ela é meu concreto. Ela é minha pedra de brita, ela é tudo. Às vezes a gente briga, mas a gente tá sempre ali junto. Nega véia, eu te amo, cara. O nome dela é Leila, viu? DBC FM. Eu quero ouvir aquela música do Rick Renner, Pensando em Você. 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

transmitindo amor através das ondas do rádio, hein? Abençoador, muito obrigada pela participação, Rick Renner. Só pensando em você, a demonstração de carinho, de amor nessa história, né? Nessa relação maravilhosa que ele tem. Você viu a maneira leve, né?

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8h44 agora. 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
0: Olha que pagodinho gostoso nessa manhã do

mandar os parabéns pra você que fez a inscrição do bolo, né? E saber onde é que a Júlia Moraes está bandeando, né? Deise Balduino, parabéns. Harian Gabriel Fernandes, parabéns. Luana Fernanda Carça, parabéns. Elisa Viana, parabéns pra você. Parabéns também para o Wilson Jorge, o Oscar Cunha, Vanderlei Luiz Martinelli, Emanuele Italia, a Isabelle Cardoso Marchetti, parabéns para Sara Baldan e parabéns para Maria de Amparo Barbosa. A Maria tá fazendo 78 anos hoje, ela tá na José Fernandes Nunes, 139. A sobrinha dela, Juliana, fez a inscrição e é para Maria que a Júlia Moraes entrega o nosso bolo. Valeu, Julia! Muito obrigada a você que hoje completa mais um ano de vida, que ligou na nossa rádio. 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Especialmente hoje, no dia 12.

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1: Já são quase 11 horas da manhã e é claro que a festa não para, é claro que também o Ivanildo da Rede Forte do interior quer dar o seu recado. Aliás, amanhã também tem Jogo do Brasil, a gente precisa saber como é que ficarão as lojas, não é isso? Ivanildo, bom dia, fala com a Kelly Mary, oi!
2: 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Vou ficando por aqui, vou falando assim, ó, DBC FM, Rádio Carinho.
1: Rádio

0: Já já tem a música da Júlia Moraes. É. Desisto ou insisto? Jorge Henrique Rodrigo. E já já tem você.
1: É. Assunto mais mentira minha.
0: E agora? 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Junto com a Kelly Mary. 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

0: As letras, todas as palavras e pronúncias, em todas as línguas e sotaques, em todos os sentidos, jeitos, com todas as circunstâncias e motivos. Eu simplesmente te amo. Oi, Marcelo!
1: Bom dia, Kel! Que dia, hein? Que dia propício para ser o dia dos namorados, hein? Olha o clima para se aconchegar. Posso pedir uma? Posso?
0: Deve.
1: Deixa eu pedir uma. Paixão, Cleiton e Cledir. Isso é música, hein? Pra hoje, então? Nossa! 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
0: Rádio Amor.

apaixonada com o som do Roberto Carlos, Eu Te Amo Tanto. Teve Marcelo Renato, né? A gente tocando muita música boa. Aliás, Marcelo Renato representa todo esse dia do amor pra gente, né? Com o seu programa Emoções e as noites mais apaixonadas do rádio em 106,3. 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Com a gente aqui na manhã, trazendo o matão, hein? Enquanto o sol brilhar. 11:10.

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3: A Copa do Mundo 2026 terá quebra de uma marca. Pela primeira vez na história, um único país terá sediado o Mundial três vezes. Quem vai conseguir o feito é o México, que já recebeu as edições de 1970 e 1986. Assim, o México vai se isolar como o país que mais recebeu o evento, deixando outras cinco nações empatadas com duas edições cada: Brasil, França, Itália, Alemanha e Estados Unidos.
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0: Eu e você? Chega pra falar com a Kelly Mary na entrega de mais um bolo do aniversariante nessa manhã do dia 12. Júlia, bom dia de novo.
1: Hoje é sexta-feira, em 12 de junho, dia dos namorados, um dia especial pra celebrar o amor, o carinho e a felicidade, né? E nesse clima de festa, chegou aquele momento que a gente adora, né? Homenagear quem está completando mais um ano de vida, representando todos os aniversariantes deste dia 12. Vamos conhecer agora, Kelly, quem está soprando velhinha e levando pra casa um delicioso bolo da doceria Glaciarte, em parceria com a nossa rádio Carinho e Amor, é ela, Maria do Amparo Barbosa, que hoje comemora não apenas o dia dos namorados, ela tá solteira, né? Mas namorou muito nessa vida. Ela que hoje completa os seus 78 aninhos de vida. A sobrinha Juliana ligou no 3307-1011, fez a inscrição e garantiu essa festa linda, aqui na cidade de São Carlos, na Vila Santa Madre Cabrini. E eu vou falar com a sobrinha antes. Tudo bem, meu amor? Eu vou te pegar. Ela tava me assim, eu falei, não, ela vai falar, tudo bem?
2: Tudo bem. É, eu agradeço, né, a rádio por estar fazendo esse dia da minha tia mais feliz ainda, né? Agradeço também a todos vocês.
1: Obrigada, viu? E agora eu vou falar com a irmã da aniversariante, a Maria, tudo bem?
3: Tudo bem. Obrigada e mais um bom dia. Eu agradeço a Deus, em primeiro lugar, pelo dom da vida da minha irmã. E também agradeço a toda a equipe da Rádio DBC que proporciona esse bolo para os aniversariantes cada dia. Então, para vocês da rádio, eu desejo muito, também muita paz, muita felicidade, tudo de bom, que permaneça ajudando e presenteando e dando alegria para todos os aniversariantes, como ela, que no dia de hoje a sorte foi dela. Eu clamei a Deus, supliquei, Deus me ouviu, ela, a sobrinha fez a inscrição e eu fiz a minha intenção, levando o meu pensamento a Deus, a Jesus. Como Deus viu que ela mereceu e que a minha situação foi válida, louvado seja Deus.
1: Deu certo, né?
3: Certo.
1: Graças a Deus. Então, você viu, quem pensa positivo atrai coisas positivas, né? E agora eu vou falar com o aniversariante do dia. Tudo bem, meu amor? Bom dia.
4: Tudo.
1: Tá tudo bem?
4: Graças a Deus.
1: Tá feliz?
4: Muito.
1: Hoje é dia de festa, né? Delicioso.
4: É,
1: meu amor, muito obrigada. Obrigada, sobrinha, por ter ligado lá. A irmã com essa energia toda, né? E a aniversariante de hoje. Ó, nessa data tão especial, a DBC FM, em parceria com a Doceria Glaciarte, deseja a todos um feliz dia dos namorados. Que o amor, o carinho e a felicidade façam parte de cada momento desse dia, né? 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

o nosso amor é aquele sentimento forte, único e verdadeiro, que mesmo com o passar do tempo e dos anos, com a distância que existe entre a gente, jamais vai se desgastar, porque a gente pertence, né, um ao outro, juntos, e somos assim, juntos, eu e você, um único e um só coração, uma única alma, um único ser, meu eu em você, Victor e Léo.

música linda de Victor e Léo, Meu Eu em Você. São 10 para meio-dia, daqui a pouquinho a gente já entra na sua tarde de sexta-feira, né? Esse tempo gostosinho, tempo bom para namorar, né? Hoje, dia 12 de junho, dia dos namorados. Muita gente ouvindo a nossa rádio. Eu queria mandar um beijo para Adriana Lima, mandar um beijo para Cris, a Clarice Teodoro, a Sandra, a Sueli também, todo mundo que tá aqui comigo. Tá participando do sorteio dessa cesta maravilhosa da Cesta Amore, tá? No Dia dos Namorados. Oi, Marcos, obrigada. Viu o Martins também, o João, a Marta Alves, a Fernanda, Maria Rosalina, Celina e Rogério, Santo Mauro Duarte, o Fino, o Vitor.

0: Luciano, Cristiane Modesto, Eliane do Belvedere. Oi, Kelly, Roberto. Oi, Roberto. O Wagner, o Renato Mineiro, o Nezinho, tudo bem? Ah, o Roberto também, a Aurelina, o Roque, o Rogério Moraes, Sérgio Marino, Pedro de Guatapará, a Nerci, a Ilza Furlaneto, o Neto Cowboy, a Denilson, a Martinha, o Hilton Aparecido, a Marilda, a Lina, o Pablo, toda a galera que tá comigo, viu, Ângela? Oi, Moreira, tudo bem com você? O Geraldo Neto, a Kátia. Oi, Kátia. Tudo bem, Kátia? Bom dia. Muito obrigada pelo carinho, viu? A Cida, Fatiminha, o Paraguai, o Wilson de Brotas, a Fátima, o Alex, o William, a Beth Siebert, né? Elza da Fênix, o Jefferson Vieira, o Tiquinho, a Maria. Todo mundo que tá aqui, tá? Maria Vera, Delmira, Natália Almeida, Edilza, Osmar. Tudo bem, meus amores?
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0: Muito obrigada a você pela sua mensagem, a sua audiência, a sua participação. Oi, Roberta, tudo bem? Todos vocês estão concorrendo aí uma cesta maravilhosa da Sexta Amor. Já tem o sorteio. E parabéns aos ouvintes que amanhã estarão comigo no churrascão da nossa rádio, hein? Brasil e Marrocos amanhã, hein? 7 horas da noite. Ai, que

gosto quando você com os seus olhos cheios de amor olham pra mim e eles me dizem assim: ei, amor, você não cansa de mim, não? Você não cansa de mim, não? Não? E a resposta é sempre a mesma: não. Eu descanso em você. Eu descanso nos seus braços.

eu gosto quando você me guarda aí com você em detalhes miúdos. Nas músicas, em um cheiro específico, né? No trecho de um livro, no jeito que a luz vai atravessando a janela, no fim da tarde, no dia de chuva. Eu gosto que você faz a vida brotar em mim todos os dias, do nosso jeito.

0: João.
1: Amei você.
0: Linda demais, João. Obrigada, um beijo. Um dia lindo pra você. Oi, coisa linda. Eu tô aqui com você, pensando na gente, vivendo a gente, em cada segundo desse dia. Marília e Gabi.

0: amorzinho, com o tempo a gente vai vivendo, a gente vai se descobrindo, né? E a gente vai se gostando cada vez mais. Assim? São meio-dia e sete já, hein? Que dia gostoso, dia do amor, dia dos namorados. E você comigo aqui na manhã. Tá lindo demais isso aqui, ó. Já, já, eu vou anunciar quem foi que ganhou a cesta da Sexta Amor e maravilhosa. Pra deixar o seu final de semana docinho, docinho, docinho, docinho, hein? E amanhã tem festa na Rádio Carinho, na Rádio Amor, com o ouvinte que ganhou essa grande promoção, hein?
1: Chega pra cá, oh. Jorge Mateus!
2: Ô, Zé Fon! Mentira! Oi, galera!
0: Demais essa, hein?

de 10. Um feliz dia dos namorados pra você, meu ouvinte. Amor de verdade é escolha. Escolha de ficar com você. Escolha de cuidar de você. Escolha de respeitar você e construir com você todos os dias. Com você, a minha escolha, a nossa história de amor. É celebrar com você as pequenas coisas da vida, coisas tão lindas e tão significantes pra gente. É entender que nós,

eu queria agradecer imensamente a todos vocês, né, que participaram do programa nesse dia apaixonado, nesse dia lindo, nesse dia maravilhoso. As pessoas que estão com o rádio ligado, né, estão se preparando para viver um dia especial e uma noite especial ao lado de quem você ama. E quem faturou a cesta vai levar para casa, né, para saborear aí no final de semana, já começar hoje à noite, ter aí, né, o seu chocolate delicioso para saborear uma cesta linda da Cesta Amore. Foi o Roberto, né? Do telefone, ó, aqui, 99731, final 69, né? Ele até mandou uma foto aqui pra mim. Kelly, o amor é celebrado em todos os dias, construindo histórias ao longo dos anos. Parabéns pelo Dia dos Namorados, meu amor, minha vida, meu tudo, amo você. Queria participar do sorteio. E foi, hein? Parabéns, viu, Roberto? Roberto e a Rosana, eles ganharam, então, a cesta aqui da nossa Rádio Carinho, da nossa Rádio Amor. Sorteio, saiu o número 60, o número 60 eram eles, e aí foi, então, pra eles. Queria agradecer todas as mensagens, todas as participações de todas as pessoas que mandaram aí no WhatsApp da manhã pra mim. Meu muito obrigada. Que todos vocês que estão comigo nesse momento possam viver um dia maravilhoso, o dia 12 de junho, Dia dos Namorados. Amanhã a gente tem a Copa do Mundo a partir das 19 horas, né? No nosso churrasco, churrascão da DBC FM. Parabéns aos ouvintes que estarão com a gente participando desse momento maravilhoso. Hoje vão celebrar o Dia dos Namorados e amanhã vão celebrar, né, em comemoração ao Dia dos Namorados, esse momento maravilhoso com a pessoa que você ama ao lado da equipe da DBC FM, juntos no jogo, no primeiro jogo da Copa do Mundo, do Brasil e Marrocos amanhã. Então amanhã a gente tem um encontro marcado a partir das 18 horas na nossa Rádio Carinho, na nossa Rádio Amor, com os ouvintes aí que faturaram essa grande promoção. Eu tô indo embora, desejo um feliz Dia dos Namorados pra você, tá? Queria mandar um beijo especial pro amor da minha vida, né? E dizer que hoje você já falou pra mim umas 3 vezes, feliz Dia dos Namorados. Quando a gente acordou, eu ainda estava dormindo, eu ainda estava na cama, você virou ao meu lado, colocou o braço em cima de mim assim, veio com o seu rosto, né? Colocou o seu rosto bem pertinho do meu e disse pra mim: feliz Dia dos Namorados. Kelly Mary. Ah, eu não saberia viver a minha vida sem você. Sem o seu cheiro, sem o seu jeito, sem as suas manias, né? Muito obrigada por tudo, André. Te amo imensamente pra toda a vida. Já já eu tô aí com você no carro. Não quero ficar desse... Até segunda-feira, se Deus quiser.

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1: A Copa de 1950 registrou um recorde que dificilmente será superado. Nenhuma expulsão foi registrada nas 22 partidas disputadas e apenas 3 penalidades máximas foram marcadas, sendo todas convertidas.
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Muito boa tarde a todos. Hoje é sexta-feira, dia 12 de junho de 2026. Está no ar mais uma edição do nosso Jornal DBC. É isso aí. Hoje é o dia do presente, né? E o amor sempre celebrando tudo para nós e mais um pouco, o que é muito importante. Agora são 12:44. O negócio aqui estava sem voz. Deu uma aquecidinha para poder entrar, porque o negócio tá pegando, viu? Mas segunda-feira, se Deus quiser, as coisas melhoram. 12:45 agora, nós já há 3 semanas não tocávamos o hino, mas hoje ele vem. O hino nacional brasileiro. E até mesmo porque é Copa do Mundo, né? Começando o jogo do Brasil amanhã, a Copa começou ontem, né? E um muito bacana, com certeza, vai ser esse ano de 2026. Espero só que venha o Hexa.

0: Muito bem, agora 12:48, vou falar pouquinho, viu, Cruz? Pode ficar tranquilo. Vou só falar rapidinho aqui, duas coisinhas, e depois eu paro de falar, tá bom? Hoje o tempo vai ficar nublado e chuvoso, com chuva leve em toda a nossa região. As máximas caem um pouco, mas as mínimas se mantêm estáveis em torno dos 15 graus. Esse é o tempo e a temperatura para toda a nossa região, viu? Então aproveite. E olha, Copa do Mundo começou. Ontem eu assisti um pedacinho do jogo da Coreia, né? Pensei que fosse ganhar no começo do jogo, tava pressionando bastante. Aí depois tomou o primeiro gol, conseguiu recuperar e olhem, e os comentaristas falam: Coreia e África é fraco, esse daí vai ser um grupo que vai dar México e República Tcheca, né? Não sei o que tem, e olha lá, hein? Coreia foi lá e pau, emplacou. Ontem tivemos também pela primeira rodada a México e África do Sul. O México fez a lição de casa, ganhou de 2-0, né? Então aí, jogos importantes, começando a Copa do Mundo mais uma vez. Hoje nós teremos Canadá e Bósnia e também Catar e Suíça, Estados Unidos e Paraguai. Hoje jogam a partir das 22 horas, né? Hoje teremos, né, bons jogos. E amanhã estreia o Brasil na Copa do Mundo e a gente vai trazer... Não, não foi tão ruim assim, Cruz. Ah, pelo amor de Deus. E amanhã a gente vai trazer, então, os detalhes. Amanhã não, segunda-feira, os detalhes, porque amanhã é dia do Brasil, com certeza. E agora todos vivem o espírito da Copa do Mundo.
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0: Agora são 12:53 e eu queria dar um destaque especial. A gente teve aí na entrega e do grande pacote que o governador fez na última quarta-feira. Ontem, infelizmente, eu estava afônico, não consegui fazer o jornal. Ontem também houve a entrega especial de um atendimento oncológico pela Santa Casa exclusivo, né? E São Carlos se beneficiou bastante de todos os investimentos que o governador fez. A rodovia já começou a liberar as terceiras faixas e eu sinto uma presença muito maior, né, do governo do estado com relação a São Carlos do que todos os outros governos que já tivemos. E nós, né, obviamente acompanhamos, e o Tarcísio veio trazer aí para nós, ouvinte, agradecer a Glorinha, né, que gravou também a sonora, e a prefeitura sempre, e trazendo aí todos os investimentos e que, por que São Carlos recebeu tanto investimento. Mandar um abraço também pro Ronaldo Venturi, prefeito de Baté, que estava presente, todos os outros 27 prefeitos de toda a nossa região, né, acompanhando esse grande evento.
1: Tá. Pega uma cidade que é referência, uma cidade super importante, populosa, uma cidade que é referência na questão da ciência, da pesquisa, da tecnologia, da indústria, e que tem demandas importantes em termos de infraestrutura. Tinha um AME acanhado, a gente vai conseguir fazer um AME novo, né, que vai atender bastante a demanda de saúde da região. Tem a questão da Santa Casa, que precisava do centro de oncologia, tem a questão das enchentes, e a gente precisa olhar essa questão da drenagem. Então, por isso, a extensão, a ampliação do piscinão de São Simeão. Também tem a questão da 310, da 318, que são rodovias importantes que atendem a região. Então, acho que ficou numa posição privilegiada. A gente precisava dar essa atenção e é por isso que a gente está aqui, junto com os outros prefeitos também, para fazer a diferença pela região central, especialmente para São Carlos.
2: E o AME é uma transferência, né, do AME de especialidade, mas ele vai não só mudar o prédio, ter um prédio novo, mas ter uma ampliação.
1: Exatamente, a gente está falando de construir um AME novo. Esse AME novo vai ter mais possibilidade, vai funcionar com hospital dia, a gente vai ter sala cirúrgica, a gente não vai simplesmente fazer

pelo destaque, né? Porque São Carlos tem recebido muita verba do governo do estado, isso é importante, porque é um achego muito bom. E um detalhe que a gente percebe é que ele tem um amplo conhecimento conversando com ele, né? Ele tem entendimento e uma inteligência com certeza privilegiada. Agora são 12:56, quero agradecer a todos pela audiência e preferência. Vai, Brasil!

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10: Muito bem.

0: Senhoras e senhores, estamos chegando! Eita coisa boa! Chegando para mais uma tarde, juntos no rádio, juntos aqui no nosso Paradão Sertanejo. A partir de agora a gente toca aí os clássicos da nossa música sertaneja do Brasil e você também vai pedindo essa canção que a gente vai inserindo aqui na nossa programação. 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Para de sofrer, para de reclamar. É o nosso Paradão Sertanejo que começa essa edição com esta canção. Gino e Geno, fica nervoso não. 1:03, é tarde de sexta-feira, gente boa.
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0: Bora ouvir, aumenta seu volume daí que a gente aumenta.

0: juntos no Paradão.
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0: Paradão Sertanejo é assim, você vai pedindo modão, se a gente tiver a gente vai tocando, se a gente não tiver a gente toca outro do artista que você pediu e a gente vai montando o nosso Paradão Sertanejo em mais uma tarde. Já participa aqui do programa amiga Nice Marcondes, trazendo essas receitas maravilhosas aqui no Paradão Sertanejo. Também participa o jornalista André Verrone com as suas curiosidades no quadro Você Sabia. 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Se você quiser, pode mandar mensagem lá no Instagram, arroba Milton Bardelli Oficial. Milton Bardelli Oficial, Bardelli é B de bola, dois L's e ir igreja no final, tá bom? Segue a gente lá no Instagram pra você pedir o seu modão. E a gente já começa atendendo você. Falar aqui com meu amigo João Biguá, que tá mandando boa tarde pra todos nós, tá mandando boa tarde pra toda a galera lá da marcenaria, o Nando, Vardo, Rael, Cezinha, Clodoaldo, Ravanelli e o Ângelo, desejando um bom final de semana pra todo mundo, e eles querem ouvir Saudade da Minha Terra, o Belmonte Amaraí. Um abração pra todos aí, viu, seu João? Tudo de bom aí, um bom trabalho, uma ótima tarde, um bom final de semana. Tem áudio no Paradão.
2: Boa tarde, Milton Bardelli, aqui é o Carlão Felito.
0: Ô, Carlão.
2: De Guaxupé, sul das Minas Gerais.
0: Boa.
3: Aqui é o Claudinei de Guaxupé, o Milton. Manda uma musicona pra nós aí, o Carlão vai pedir hoje, viu?
0: Pida. Tá bom.
2: Manda pra nós aí, Tião Carreiro e Pardinho, Punhal da Falsidade. Tchau, obrigado.
0: Valeu.
3: Fica com Deus.
0: Valeu, meus amigos. Ótima tarde pra todos aí em Guaxupé, viu? Um bom final de semana pra todo mundo. Vou tentar achar essa moda aqui, se eu não achar essa aqui, a gente toca outra deles aqui. Tá bom? Abração pra vocês aí, obrigado pela audiência com o nosso Paradão, bom trabalho. Quem mais tá curtindo o Paradão Sertanejo?
4: Ô, Mirto Badelli, boa tarde.
0: Tarde.
4: Da cidade de Quatá.
0: Beleza?
4: Mirto, manda um abracinho lá pra dona Anitta Figueiredo, lá em Quatá.
0: Uhum.
4: Tá escutando lá seu programa lá.
0: Nossa.
4: Não perde um programa seu, hein?
0: É
4: todo
0: nosso.
4: Todo dia tá escutando seu programa, beleza,
0: Mirto? Que bom, que
4: e
0: bom.
4: Ela usa o creme MD, tá?
0: Uhum.
4: Ela comprou um pote do creme MD.
0: Sei.
4: Rapaz, ela falou assim que é um santa pomada, hein?
0: É potente.
4: Beleza, Mirto? Potente. Ela não fica assim, não.
0: É isso.
4: Um abraço pro Favão, Azilor, Tamar, Riva, tá todo mundo ligado no seu programa.
0: Valeu.
4: Beleza? Valeu, Mirto.
0: Abração pra todos aí, viu? Ótima tarde, bom final de semana. Mais áudio no Paradão.
5: Boa tarde, Milton.
0: Tarde.
5: Ô, Milton.
0: Oi.
5: Se der tempo, toca Rick Renner, Amor Aventureiro. Uhum. Beijo pra todos os namorados. Eterno namorado. Boa tarde.
0: Boa tarde.
5: Mil feliz, eterno namorado pra você. Sua esposa, hein?
0: Então, obrigado, Marli. Uma ótima tarde, uma boa sexta-feira, um bom final de semana pra todos. Curtindo o Paradão Sertanejo, tem mais áudio no Paradão.
5: Papai de Milton Bardelli,
0: tarde.
5: Excelente, sextou. Ótimo final de semana pra você, pra toda sua família e pros ouvintes. Se der, você tá com o Chico Amado Xodó,
0: é.
5: Amor Eterno.
0: Opa.
5: Quero oferecer lá
0: esse
5: pro
0: aqui, tá?
5: João Taxista.
0: É.
5: Quero oferecer pra Nilza, pra Ilma e todos os amigos aqui dos bairros pra vocês. Um
0: tá
5: grande
0: certo.
5: Abraço da Chiquinha. Fique com Deus. Esteja um final de semana super abençoado. Abraço
0: então, obrigado.
5: Da Chiquinha. Tchau, obrigado.
0: Obrigado, minha amiga. Obrigado. Bom final de semana. A Cida tá lá em Guaxupé também, olha aqui, ó. Tá mandando um alô pra todos nós, pedindo uma música do Christian Ralph e mandando um oi pro Cláudio, que é o marido dela. Alô, Claudião! Alô, Cida! Alô, pessoal de Guaxupé, mais uma vez. Grande dia pra todos curtindo o Paradão Sertanejo. Muito obrigado. Tem áudio!
6: Boa tarde, Milton Bardelli. Tudo
0: tarde,
6: bem com
0: tudo?
6: Você e a família? Aqui é a Rosa Lopes Luziane.
0: Sim.
6: Manda um bom dia pra minha família Lopes de Bassi.
0: Uhum.
6: Se puder, você toca a música de Paulo e Paulinho, Amor de Primavera.
0: Certo. Tá certo, Rosa. Obrigado pela
6: muito
0: audiência.
6: Obrigado.
0: Eu que agradeço, Rosa. Um abração pra todo mundo aí. Obrigado pela audiência com o Paradão Sertanejo. Mais um áudio e eu fecho essa primeira rodada, tá bom? Bora lá.
7: Boa tarde, Milton Bardelli.
0: Boa tarde.
7: Dica da Cleo. Hoje é dia dos namorados, amanhã isso. É dia de Santo Antônio.
0: Isso mesmo.
7: Pega o Santo Antônio e fia no freezer. Eu fiz isso há 8 anos atrás.
0: Olha aí.
7: Aí eu fui na missa aqui.
0: É.
7: O padre me benzeu também.
0: Sei, sei.
7: Não é que 2 meses depois eu arrumei marido?
0: Eita lasqueira! Então, ele,
7: até hoje.
0: É, tirou o Santo Antônio
7: de lá, fiotinho,
0: né?
7: De São Benedito.
0: É.
7: Bem neguinho, bem bonitinho, bem belezinha mesmo. Tamo junto já faz 8 anos. É. Bora lá, mulherzada.
0: Isso.
7: E creme MD, faz dor, hein?
0: Ô, Cléo, tirou o Santo Antônio do freezer, minha amiga? Tem que tirar ele do freezer, né? Tira ele de lá, não é? Beijo, Cléo, beijo pra vocês aí. Bom final de semana, feliz dia.

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1: Muito bem, senhoras e senhores, juntos mais uma vez no rádio, ouvindo canções e, claro, prestando serviço em nome do nosso apoiador cultural deste programa, que é o nosso Creme MD+, o nosso poderoso Creme MD, que leva, além desse entretenimento, essa prestação de serviço pro meu amigo ou minha amiga que, infelizmente, tá sofrendo aí com aquela tensão muscular, aquele desconforto corporal. 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

0: Negrinho Parafuso.
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0: No nosso Paradão Sertanejo, temos aí a participação da culinarista Nissi Marcondes, que traz receitas rápidas, práticas e fáceis aqui para o nosso programa de rádio. Qualquer dúvida, se você não conseguir anotar a receita ou gravar a receita, chama a Nissi no Facebook dela, Nissi Marcondes, ou no Instagram, arroba nissi.marcondes. Ô Nissi, o que você preparou pra gente hoje? Boa tarde, Nissi.
2: Olá, Milton, ouvintes, Nissi Marcondes, vamos lá para uma receita. Essa é aquela receita maravilhosa.
0: Boa.
2: É uma torta caipira. Anota aí os ingredientes. Nós vamos usar para a massa 3 ovos, 1 xícara de chá de leite, 1 xícara de chá de milho verde, 1/2 xícara de chá de óleo, 1 xícara de chá de farinha de trigo, 1 xícara de chá de amido de milho, 1 colher de sopa de fermento em pó e sal a gosto. Para o recheio, você vai usar 1 peito de frango cozido e desfiado, ele cozido com todos os temperos. 1 cebola picada em cubos, 2 tomates picados em cubos, 1/2 xícara de chá de molho de tomate, 1 lata de milho verde escorrido, sal, pimenta do reino e cheiro verde a gosto e 1 copo de requeijão cremoso. Você vai bater no liquidificador os ovos, o leite, o óleo, o milho e o sal. Bateu, despeja em uma vasilha e vai colocando aos poucos a farinha de trigo, o amido e o fermento. Mexe bem até ficar homogêneo. O recheio, você vai colocar, o frango tá desfiado, você vai colocar a cebola, o tomate, o milho, o sal, a pimenta do reino, o cheiro verde, e vai mexer bem. E aí, mexeu com o molho junto, tá bem úmido ali, e aí você vai fazer o seguinte, vai untar, enfarinhar uma forma, vai despejar metade da massa, todo o recheio de frango, espalhe o requeijão por cima, cobre com o restante da massa. Cobriu, forno 180 graus por mais ou menos 40 minutos, ou até que esteja dourado. E aí depois vocês vão me contar. Quando você morder aquele recheio úmido com milho, com os pedaços de milho, a massa com o sabor do milho e aquele requeijão junto, olha, é pra fazer já. E eu espero que vocês gostem.
0: Delícia,
2: qualquer dúvida é só chamar. Fez seu Insta Nissi Marcondes. Beijos e obrigada.
0: É pra fazer já, né? Pra hoje à noite, pra amanhã, pro Jogo do Brasil. Né? Amanhã tem Jogo do Brasil. Vai, Brasil! Brasil! Eita lasqueira! Ô, Nissi, um beijo pra você. Qualquer dúvida é só chamar a Nissi lá no Facebook dela, Nissi Marcondes, ou então no Instagram, no arroba nissi.marcondes. Beijo, Nissi! A gente segue atendendo você aqui no nosso Paradão Sertanejo, você que vai pedindo o seu modão, né? Amiga Isabel tá lá em Peruíbe, litoral de São Paulo, junto com o Mirtão, mandando boa tarde, desejando uma tarde maravilhosa para todos, pedindo a música Cama de Capim, do Zezé e do Luciano, oferecendo pro meu grande amor, o Milton. Milton. Um abraço, Isabel. Beijo pra você, pro Mirtão, beijo pra todos aí em Peruíbe, ótimo final de semana, viu? Obrigado pela audiência. Quem mais tá curtindo? A Silvia, lá em Jacutinga, pedindo uma canção do João Paulo Daniel, Estou Apaixonado. Manda pro meu mozão, hoje Dia dos Namorados, e também pra Ana Cláudia, lá no sítio Nossa Senhora, e também pra todos os casais, Milton. Valeu, Silvia. Bom final de semana pra todos aí, tá bom? Quem mais tá com a gente? Alô? Boa tarde.
3: Boa tarde, Milton Bardelli.
0: Boa tarde.
3: Uma tarde de sexta-feira abençoada para você e toda a sua equipe.
0: Amém.
3: Toca para mim, se der, John Carreiro e Pardinho. Quando a chuva cai, Inalva Guiar, beijo no seu coração.
0: Beijo.
3: Maria Aparecida de São Carlos.
0: Beijo, minha amiga. Beijo pra todos em São Carlos. Obrigado pela audiência e pela mensagem. Mais áudio no Paradão.
4: Boa tarde, Milton Bardelli.
0: Tarde.
4: Você tá bom?
0: Bom.
4: Fernando Coradelli, Oswaldo Cruz, que tá falando.
0: Fala, Fernando.
4: Milton, se possível, toca pra nós aí, a Aurora do Mundo. Obrigado e uma boa tarde a todos aí.
0: Valeu, ótima sexta-feira pra todos aí, meu amigo. Quem mais tá com a gente é o Reginaldo, pedindo pra gente tocar Saudades Pica-Pau com Teodoro Sampaio, né? Mandando pra todos em São Carlos. Valeu, Reginaldo. Bom final de semana pra você e pra todo mundo. Vamos ouvir Christian Ralph. Pediram Christian Ralph agora há pouco aqui no programa. A gente ouve Cheiro de Shampoo, né? Uma moda chonada. 1:30 agora. Boa tarde.

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0: Prêmio Zezé e Luciana aqui no Paradão. Cama de Capim. 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Você sabia?
1: Bora trabalhar, seu André Verrone.
2: Você sabe como surgiu a expressão olha o passarinho?
1: Opa!
2: Isso começou há mais de um século, quando a arte fotográfica era recente e dava seus primeiros passos. Naquele tempo, como todos sabem, os equipamentos fotográficos eram bem precários e demoravam uns bons minutos para fixar a imagem no filme. E isso era um problema para os fotógrafos que desejassem produzir retratos.
1: Sim.
2: Já que as pessoas precisavam posar totalmente imóveis durante todo o tempo que a câmera necessitasse para queimar o filme.
1: Tá.
2: A complicação aumentava quando haviam crianças participantes do registro. Afinal, os pequenos não gostavam de ficar parados, sem fazer nada. Existia então a necessidade de prender a atenção das crianças. E os fotógrafos começaram a recorrer a uma gaiola com um passarinho ao lado da câmera, soltando a famosa frase: olha o passarinho!
1: Olha aí. Pronto.
2: Foi assim que a expressão se popularizou e é usado até hoje para chamar a atenção das pessoas.
1: Pensei que era outra coisa no Dia dos Namorados, seu André Verrone.
3: Curiosidade. Você sabia?
1: Muito bem, senhoras e senhores. 1h45, reta final aqui do nosso Paradão Sertanejo. 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
4: Ei, Milton Bardelli, boa tarde.
1: Boa tarde, meu parceiro.
4: Tamo por cá, Milton Bardelli. Tamo eu. Josinei, do Canela, o Juninho do Trator do Abacatão.
1: Boa.
4: Tamo por cá, Milton Bardelli. Tá esfriando, hein?
1: Yeah,
4: manda a moda pra nós aí. Feito o pica-pau na madeira do Tardo Teodoro Sampaio.
1: Tá certo, meu parceiro. Bom trabalho pra vocês aí. Ótima tarde. Alô, Cecília Almeida, em São Carlos. Um cheiro, minha amiga. Alô, meu amigo Valdecir. Tá lá no Rancho Tricolor, curtindo aqui o Paradão Sertanejo, mandando alô pra todo mundo. Ele que é de Araras, curtindo aqui o Dia dos Namorados com a gente, né, Valdecir? Abração, meu amigo. Obrigado pela audiência sempre. Uma ótima tarde, um bom final de semana. Quem mais tá curtindo aqui o Paradão Sertanejo? O Paulo de Paula. Paulo, nós vamos passar aqui sua ideia pra produção, tá bom? Um abração pra você, meu amigo. Tudo de bom aí. Obrigado pela audiência com o Paradão Sertanejo. Alô, amigo Zebrão. Também tá com a gente nessa tarde. Alô, Leandro. Alô, Edinho Maquinista. Valtinho, Odair Brasilino, Adriano Mecânico. Pessoal da Fazenda Quebra Pote, Fazenda Limeira, com a gente curtindo o Paradão Sertanejo. A Cris da Boa Vista, em São Carlos, mandando boa tarde. Né? Tá perguntando se tá frio aqui. Aqui em São Paulo tá frio. Amanheceu com sol lascado, de repente mudou tudo. Chove que nem uma coisa de doido aqui em São Paulo hoje. E tá friozinho aqui em São Paulo, viu, Cris? Ela tá mandando um alô pra mãe Marina, a Fátima, a Silene, Juca Cowboy e pra todos os casais apaixonados. Tá pedindo a canção Estou Apaixonado. Valeu, Cris. Bom final de semana. Alô, meu amigo Hélio. Hélio tá lá em Luiz Antônio. Grande Hélio, um abraço pra você. Alô, Sandrinha, em São Carlos também com a gente. Todo mundo ligado no Paradão Sertanejo.

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1: Muito bem, senhoras e senhores, bacana, né? Muito bom estarmos juntos nesse horário, curtindo essas canções, matando saudades, recordando, ouvindo aí as canções aí que marcaram a sua vida, e a gente continua prestando serviço no rádio. 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

0: Grande abraço pra todo mundo.
1: Valeu, Abininho. Um grande abraço pra você, um abraço pra todo mundo. Muito obrigado e... tchau.
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0: Ana Guedes.
1: Oi, cheguei! Cheguei, Brasil, juntinho com você nesse feriadinho gostoso, em 12 de junho de 2026, sexta-feira, dia dos namorados, 14 horas e 3 minutos. E eu já começo o programa desejando pra você um feliz dia. Vamos fazer essa tarde bem gostosa? Você que tem aquele recadinho do coração, o WhatsApp já começa liberado, 3307-1011. E a regra eu nem preciso dizer. Aumenta o volume porque está no ar.
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1: O dia mais amado do Brasil, né? O dia em que os casais se encontram, se apaixonam novamente, vivem aquele dia mais do que especial, né? E também declaram seu amor um ao outro. E a melhor maneira de se declarar nos dias de hoje é através das ondas sonoras. E eu tô aqui pra fazer esse papel por você. Até às 16h, exalando amor em 106,3 MHz. E ó, pro meu amor, eu te amo não só pelo sorriso, mas também pelo jeito como você faz o meu aparecer. 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

Matheus, eu quero só você. 14 horas e 10 minutos. 21 graus na nossa tarde gostosa. 12 de junho. Dia dos namorados aqui na DVC-FM. Ixi, gente, vocês têm noção de como tá esse estúdio? É coração pra todo lado. O estúdio mais romântico do Brasil. E pra ficar ainda melhor, eu quero você aqui comigo até as 16h. E é o seguinte, hein? Tá rolando sorteio. Quer presentear o amor da sua vida com uma deliciosa cesta de chocolates lá da Cesta Amore? Eu tenho duas aqui, mas é só pra você que participar comigo aqui no 3307-1011 e fazer aquela declaração bem linda pro seu amor, hein? É, você faz a declaração, depois já garante aí esse presente maravilhoso lá da Cesta Amore. É uma cesta mais doce do que a outra. É uma maneira de você expressar o amor, né? Pro seu amorzinho aí. É, são cestas lindas, grandes, cheias de chocolate, muito amor envolvido, tem formato de coração, com muito chocolate. Gente, quem não gosta de ganhar chocolate, né? Então você que quer participar, faça aquela declaração bem gostosa pro seu amor. 3307-1011 tá liberado. Já tem um monte de participação aqui, já tem um monte de gente chegando juntinho comigo. E hoje, como é o dia apaixonado, dia dos namorados, eu quero você aqui, ó, ganhando prêmio juntinho comigo, viu? É só participar. Aquela declaração linda, você manda, aproveita, o seu amor já fica todo feliz, né? É, tem mulher que ama uma declaração de amor, viu? Então não perca tempo e corre. Agora são 14 horas e 11 minutos. E a gente também não pode esquecer que hoje é sexta-feira, né, bebê? Sextou! E eu quero saber também o que você vai fazer com o amor da sua vida. Onde você vai levar ela? Hã? Quero saber, conta pra mim. Aí você pensa assim, ó, você já vai levar ela num lugar bem especial. Você já vai fazer uma homenagem pra ela ao vivo na DBC-FM. E quem sabe você ainda pode ganhar essa cesta deliciosa da Cesta Amore. É bom demais, né? Então participa muito! 3307-1011 tá liberado. E agora a gente também não pode esquecer o quê? Que o final de semana chegou, né? É! Final de semana chegou! Eu também não vou ficar em casa. E se ficar, vou estar ouvindo o DVC.

tarde gostosa de Chega Mais. 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Eita, nós! Leandro e Leonardo, festa de rodeio, 2h21. Eu sigo com você, viu? E o WhatsApp liberado.

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1: Embora pareça estranho, uma das dúvidas que ocorreram na última Copa do Mundo realizada no Brasil foi se os estádios estariam prontos a tempo para o grande evento, já que foram reformados até praticamente o último dia antes do início do torneio, devido a alguns sérios problemas de construção e organização. Sem dúvida, isso é algo que não acontece com os 12 estádios da Copa do Mundo na Rússia, porque embora alguns tenham sido criados especialmente para a ocasião, parece que a maioria está terminada. E aqueles que ainda não estão, faltam apenas mínimos detalhes para que tudo fique pronto para a Copa do Mundo 2018 na Rússia.
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0: pareça estranho, uma das dúvidas que ocorreram na última Copa do Mundo realizada no Brasil foi se os estádios estariam prontos a tempo para o grande evento, já que foram reformados até praticamente o último dia antes do início do torneio, devido a alguns sérios problemas de construção e organização. Sem dúvida, isso é algo que não acontece com os 12 estádios da Copa do Mundo na Rússia, porque embora alguns tenham sido criados especialmente para a ocasião, parece que a maioria está terminada. E aqueles que ainda não estão, faltam apenas mínimos detalhes para que tudo fique pronto para a Copa do Mundo 2018 na Rússia.
1: Copa do Mundo, hein? Amanhã, jogão do Brasil. 14:32, Mato Grosso e Matias, enquanto o sol brilhar.

Mato Grosso e Matias, enquanto o sol brilhar, 14 horas e 36 minutos. 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Bora, Eduardo Costa, Não Valeu Pra Você, 2h37. E eu sigo com você até as 4, hein? Até a chegada de Sabiá Reis na Arena do Rodeio DVC.

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Daqui a pouquinho é só a participação, porque agora é Rob Roger. Ganha o mundo, perde eu.

0: Muito obrigado.
1: Minutos. Então, eu tô sabendo que tem alguém. Ô, Roberto, vem aqui, Roberto.
2: Entra aí, Roberto.
1: Roberto, entra aí, vem falar com a Rosana, Roberto. Eu sou dessas, viu? Porque é o seguinte, hoje é dia dos namorados, né? E aí, o que que acontece? Na parte da manhã, teve sorteio no horário da nossa rainha Kelly Mary, né? E um casal mais apaixonado ganhou essa cesta maravilhosa. E ele tá aqui, ele veio buscar a cesta, ó, falando nesse microfone aqui. O que você tá fazendo aqui? Você veio buscar a cesta pra sua princesa? Aproveita e faz uma declaração de amor já pra ela ao vivo.
3: Boa tarde, ouvintes da DBC.
1: Ó, isso, ó, a voz é bom, hein?
3: Tem a minha filha postiça da...
1: Isso, ele foi meu pai na festa junina, gente.
3: A minha esposa tá em casa ouvindo, certo? Eu não preciso dizer nada pra ela, só ela já sabe que ela é minha vida, que é meu tudo.
1: Ah, que tudo.
3: É meu ar, meu respirar, tudo, certo? Eu ganhei mais um presente pra você da Rádio DBC.
1: Ai, que tudo, gente! Tá. Nossa.
3: Amo você, viu? Minha princesa Rosana.
1: Ai, que tudo. Ó, eu sou testemunha desse amor, viu? Mesmo, viu? Porque ele é um homem muito apaixonado. E a cesta? Você gostou da cesta? Será que ela vai gostar?
3: Amei. Vai gostar mais ainda.
1: Vai gostar mais ainda.
3: Com
1: então, bora aproveitar que você tá aqui. Você veio buscar, né, essa cesta. Já fez uma homenagem pra ela ao vivo agora. Você tem direito a escolher uma música especialmente pra ela ouvir lá agora, nesse momento.
3: Uma música assim pra ela, certo? Roberto Carlos, Esse Cara Sou Eu.
1: Olha, aí sim, hein? Esse Cara Sou Eu, Rosana!
3: Ela sabe que eu sou o amor da vida dela. E ela é o amor da minha vida.
1: Aí sim, hein? Ainda agora pra ajudar, tá levando a cesta deliciosa pra ela, né? A ela aqui, ó. Ela mandou um vídeo, ó. Tarde, lindona, olha o que eu acabei de receber. Rosana, ele tá aqui, ó. Ele veio buscar a sua cesta, tá? Tá todo apaixonado, fazendo aquela declaração maravilhosa pra você. E a gente sabe o quanto vocês se amam. E vai pra você essa música, Roberto Carlos, Esse Cara Sou Eu. Mas antes, o Roberto, que tá aqui pessoalmente, quer falar mais alguma coisa pra sua amada?
3: Amor, daqui a pouco estou aí pra dar um beijo em você, tá? E entregar essa cesta maravilhosa da DBC.
1: Ai, que tudo! Então bora, DBC FM, Rádio Carinho, Rádio Amor!

0: Neto, acabou de sair daqui. Um homem apaixonado, levando presente pra sua princesa Rosana. Casal mais apaixonado da DVC-FM. Esse cara sou eu. Linda demais. Eu lembrei de um cara que eu amo também. Valdir Zambarian. Esse cara sou eu. Ó, quem tá aqui juntinho comigo também. Oi, Jefferson. José.
1: Boa tarde, Lana. Tudo bem? Zé Carlos do Parque Laranjeira de Araraquara.
0: Você tá bom, Zé?
1: Com a companhia da DBC.
0: Aí sim, hein?
1: Olha, vê se você tem aí acorrentada em você. Acorrentada em DBC.
0: Eita, nós.
1: Acorrentada em você com o Bruno Marrone.
0: Tamo junto, meu amor. Você acha que não tem? Meu

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0: Brasil.
1: É amanhã. Essa daqui vai lá pros meninos, hein?
2: De praia.
1: Rolando, hoje tem rodeio em Bariri. E o Ju falou que tá todo animado. Ô, Ju, você toma juízo, Ju.

0: Piriri, hein? E o Ju? O Ju tá animadíssimo. Ô, Ju, você se cuida. Você toma atento. 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
0: Você tem um amigo cachaceiro? Humberto e Ronaldo, conta pra gente. 3 e 6, daqui a pouquinho a sua participação, hein? 3307-1011, tá liberado, bebê. Chega mais, vem.

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1: Queria cantar uma canção especial. Uma música que fala da família. Dessa raiz tão forte que é a nossa família, né? Essa coisa tão boa. Feliz aquele que tem uma família do seu lado, né? Pra te dar apoio, pra te dar conforto, estrutura.

0: Daniel, filho adotivo. Mas é sempre assim, né? É daquele filho que talvez você nem espere nada. É ele que no fim sempre vai estar com você, né? 15 horas e 13 minutinhos. Eu não dou conta, tem um povo aqui que tá apaixonado demais, gente. Eita nós, mas bora lá então falar com os nossos ouvintes, mandar aquele alôzinho gostoso, porque hoje o povo tá falando, Lana, fala comigo. Gente, ó, respondendo as perguntas, ainda não foi realizado o sorteio do meu horário, tá? O nosso ouvinte, Roberto, veio buscar a cesta que ele foi sorteado na manhã do EBC, tá bom? Então, do meu horário ainda não saiu nenhuma. Bora participar, hein? 3307-1011. Ô, Marta, um beijo pra você. A Marta Alves juntinho aqui comigo. Quem tá na audiência diretamente de Jaú também é ele, Luiz Aguiar. A Maria tá juntinho comigo, né, Maria?
1: Boa tarde, Lana Guedes.
0: Boa tarde. Tudo bem, você?
1: Quero ouvir uma música do Rodrigo Matos e Praiano, Voo do Condor. Hoje só vou oferecer meu esposo, Rosemir. EBC FM, Rádio Carim.
0: A nossa Rádio Amor. O Francisco também tá aqui juntinho comigo, né, Francisco? O Fernando também, Vazelli, lá de Ribeirão Bonito, tá mandando um alô lá pro Datena. E quer ouvir Lourenço e Lorival, Menina da Aldeia. Reginaldo Souza da Fazenda da Barra também aqui juntinho comigo, desejando aquele abraço, né? E um dia maravilhoso pro pessoal do 29, pro Vaguinho da Fazenda Jacutinga. Um abraço pra você, viu, Rê? Deus abençoe sempre. Oi, Nenzinho das Cavaceiras.
2: Boa tarde, Lourenço.
0: Tarde, Guedes, moço. Boa
2: tarde, meu nome é Cavaceira, no Geizé, pro Dario, pro Sobe, pro Sobe, meu irmão Paulinho, né, meu irmão Paulinho Moraes, meu irmão Silvano, Tirapino Robson, Santa Luz, Urbano Pedrito, na escuta de vocês, que já vem todo o programa, Rádio Carinho.
0: A nossa Rádio Amor, Nenzinho, um beijo pra você. Luciano Mexerica tá juntinho comigo, né, Lu? Um beijo pra você, Lu, Fatiminha.
3: Boa tarde, meu amor.
0: Tarde, meu amor.
3: Meu velho me deu um presente maravilhoso.
0: Sério? O que que ele te deu?
3: Tá escrito assim, ó, amor para sempre.
0: Ai, que tudo.
3: Uma cesta linda.
0: Ah,
3: amei.
0: Que linda.
3: Beijo, te amo. Rádio Carinho, Rádio,
0: Rádio Amor. Fatiminha, um beijo pra você. Ai, é tão gostoso ganhar presente assim de surpresa, né? Reizinho do Araguai.
4: Boa tarde, Aranhédia, Reizinho do Araguai. Tô com uma bruta, tinha um carreiro padinho aí. Eu vou ouvir você de camarote.
0: Aí sim.
4: Nessa tarde gostosa. Rádio Carinho.
0: Rádio Amor, Reizinho, um beijo pra você. Pablo Gesso na sintonia também, Roberto Carlos.
5: Olá, Ana. Boa tarde.
0: Boa tarde, tudo bem?
5: E hoje, como é o dia? Olha, tô no sorteio, hein? Vou poner que serões.
0: Bora.
5: Rádio Carinho.
0: Rádio Amor.
5: Esposa Maria.
0: Beijão pra você, Roberto Carlos. Deus ilumine sempre. Elias Maia, de Morada Nova Ceará, aqui juntinho comigo. Ele falou, Lana, você sabe, né, que eu sou seu puxa-saco número um. E você, o meu amorzinho, Elias. Um beijo pra você. Deus ilumine sempre, viu? Valdineia Cita.
6: Boa tarde, Lana.
0: Tarde, Valdineia.
6: Que Deus abençoe seu dia.
0: Ah, o nosso.
6: Obrigadinho. Hoje eu quero dar os parabéns pro meu eterno namorado, José Cita, que daqui a alguns dias vamos completar 40 anos de casado.
0: Nossa, 40 anos?
6: Se que escolher ele, escolheria novamente, hein?
0: Meu Deus.
6: Me coloca no sorteio da sexta, hein? Quero faturar e presentear o meu amor.
0: Aí esse sim, é um, hein? Tamo juntinho, Valdineia maravilhosa. Um beijo pra você. Quem chega é a Manuzinha, né, Manu?
7: Boa tarde, Lana.
0: Oi, meu amor.
7: Me coloca no sorteio da sexta, que eu tô na torcida.
0: Ai,
7: hein?
0: Que linda.
7: Beijo, Manu.
0: Fala assim, ô, Lana, não importa que é dia dos namorados, eu quero é o chocolate. Um beijo, Manuzinha. Oi, Zé Paulo.
8: Boa tarde, boa tarde, boa tarde, Lana Guedes. Zé Paulo, óbvio pra Lana Geral agora. Estou passando de desejar a você a todos uma feliz e abençoada tarde de sexta-feira. Devecer de galinha.
0: A nossa Rádio Amor, um beijão pra você, maravilhoso. Oi, Valdete.
9: Boa tarde, aqui é a Valdete do Santa Felícia. Eu queria participar do sorteio da sexta Dia dos Namorados.
0: Já tá participando.
9: Vou mandar pro meu esposo uma mensagem, dizer que eu amo muito ele. Ele é um presente de Deus na minha vida.
0: Ah, que linda.
9: Mas agora que eu tô doente. E só tenho a agradecer a Deus por ele existir.
0: Ah, maravilhosa.
9: Feliz Dia dos Namorados, meu amor.
0: Tamo junto, também amo você. Um beijão pra você. Oi, Amaral.
10: Aí eu dou valor, hein?
0: Você viu?
10: Jane Guedes.
0: É.
10: Parabéns pelo casal, hein? Maravilha.
0: Rosana e Roberto.
10: E Deus no comando sempre. Esse cara sou eu.
0: Esse cara sou eu.
10: Que penso em você toda hora.
0: Tamo junto. Quem mais tá juntinho aí? Delmar também, desejando um feliz dia pro seu amor e dizer que o ama muito. Eles estão há 45 anos juntos. E, Olana, eu quero ganhar essa cesta pra dar pra ele, hein? Oi, Delmar, já tá participando, viu? Agora ela vem com direito de resposta. É ela que tem o homem mais apaixonado do mundo, Rosana.
11: Boa tarde, lindona.
0: Boa tarde, meu amor.
11: Respondendo ao que o Roberto me disse.
0: Sim.
11: Agora é eu que vou mandar pra ele. Que eu amo muito ele.
0: Ah,
11: ele é meu amigo, é meu companheiro, é minha vida.
0: Sim.
11: Sou muito apaixonada por ele, desde o momento que eu conheci ele. E que espero que esse amor dure eternamente.
0: Que lindo.
11: Como você mesmo disse, ele é um Roberto Carlos.
0: Ai,
11: na minha
0: que tudo!
11: Vida. Leva cafezinho na cama.
0: Você merece,
11: faz comidinha pra mim. Ele é tudo.
0: Que
11: ele
0: lindo.
11: É um anjo que Deus colocou na minha vida.
0: Casal
11: amo
0: lindo.
11: Amo muito você, Roberto.
0: Que lindo. E eu vivenciei esse amor. E é uma honra ser amiga de vocês. Deus ilumine sempre todos os casais, principalmente vocês. Imaginei.

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0: 7h29. Falar o que é sobre o amor, né? O amor é tão singelo. O amor não dói, não machuca, não anula. O amor também não sobrecarrega, né? O amor não se cobra. Amor é doação. É reciprocidade. É segurança, é proteção. Amor é amor. E que pra todos, e pra todos nós, seja válida toda forma de amar.

0: da DVC FM. E é nesse clima que eu anuncio pra você o primeiro ganhador da sexta. Ele todo apaixonado, abençoado.
1: Lá na igreja, que é o abençoado do Jardim Ipanema. Eu quero pedir uma música proposta com Roberto Carlos. Eu quero dedicar a minha esposa, a Leila, mais conhecida carinhosamente por mim como Nega Véia.
0: Ah, que lindo.
1: Que é ela que eu amo, que esse dia é especial para todos os casais, né? Não
0: sim,
1: só para mim,
0: certeza.
1: Nem
0: para
1: ela, mas para todos, para você, para todos aí da rádio. Um feliz dia dos namorados a todos. Essa canção eu dedico a todos, tá bom? DBC FM, Rádio Carinho.
0: Rádio Amor, abençoado. Parabéns, parabéns. Calma, você não fica triste, tá? Que eu tenho mais uma cesta aqui pra ser sorteada, tá? 3307-1011. Você que já mandou, fica tranquilo, você já tá participando, você já tá aqui na grade do sorteio. É só cruzar os dedos, quem sabe daqui a pouquinho você fatura, né? Essa linda cesta da Cesta Amor, recheada de amor, coberta de carinho. E agora bora, né? Cleusa, um beijo pra você, Deus ilumine sempre. Louco Solitário.
2: Oi, Lana, aqui é o Louco Solitário do Guatapará, do Pôr de Areia. Tudo bem com você?
0: Tem tudo
2: uma boa
0: ótimo.
2: Sexta-feira, feliz dia dos namorados. Eu queria mandar uma música pra minha esposa, né?
0: Sim.
2: Fátima Leão, Loucura de Amor. Mandar pra você e os demais que estão ouvindo. DBC FM, Rádio Carinho, Rádio Amor, põe pra moer,
0: Ana. Eita, louco solitário, juntinho comigo, uma ótima tarde. Boa essa moda aí. Olha quem tá comigo também, o José Cita.
3: Boa tarde, Lana.
0: Tarde, Zé.
3: Feliz Dia dos Namorados pra você.
0: Obrigada, obrigada.
3: E eu queria mandar um feliz Dia dos Namorados pro meu amor.
0: Ah, que
3: a
0: tudo.
3: A mulher da minha vida. A mulher que tá há 40 anos comigo, fazendo meu coração bater mais forte.
0: Ai, que lindo, Zé.
3: Feliz Dia dos Namorados, meu amor. E que Deus te abençoe e continue deste jeito.
0: Amém.
3: Te amo, te adoro, tá?
0: Que tudo.
3: Todos os dias penso em você em todos os momentos da minha vida. Você sabe que é verdade, porque eu falo todo dia pra você que te amo.
0: Que lindo.
3: Feliz Dia dos Namorados.
0: Gente, que gostoso. O amor tá no ar. Ô, Zé, que homenagem linda, hein? Ai, casais apaixonados. Oi, Leandro.
4: Oh, boa tarde. Eu fui uma música aqui pro meu amigo Antonelli aqui, né?
0: Ah.
4: Dia dos Namorados, né? Meu amigo na Vila de Chaves.
0: Mal acabado.
4: 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Descer pelo meu carinho, né, de amor?
0: Ô, Leandro, pelo amor de Deus. Falar nada pra você, moço. Quem tá aqui comigo também é o Ronaldo Cigolini, tá na escuta, quer ouvir Paula Fernandes. Ô, oh, Doglinha, você pegou pesado com esse café da tarde, hein?
5: Milagre,
0: tarde, moço.
5: Toca pra nós aí, Milagre da Foto, César e Paulinho. Manda pra todos ouvintes e nossa amiga de Nilson, da Fazenda Santana de Favela, e nosso amigo Marcelão Medeiros.
0: Aí
5: pra
0: sim.
5: Todos que estão na escuteira, minha querida.
0: Tamo junto.
5: Hoje pode dar o um grito, a pita, logo ele vai ficar priquita. Tem uma cara amarelinha, boa. Sextou, hein?
0: Sextou. Esse é um áudio de um solteiro, provavelmente, né? Né, Donglinhas? Oi, senhor Wilson.
6: Boa tarde, Lana. Aqui é o Wilson do Joque. Eu queria ouvir a música Casa de Caboclo. Tem como você tocar pra nós aí?
0: Top.
6: Tenha uma boa tarde abençoada por Deus. Você e sua família. DBC FM, Rádio Carinho.
0: A nossa Rádio Amor. Um beijo pra você. Oi, André Decão. Tudo bem?
7: Tarde, lindona.
0: Tarde.
7: Araraquara. Como que você tá, linda?
0: Tô bem, você?
7: Feliz dia dos namorados aí.
0: Obrigada, obrigada.
7: Mas não, eu tô largado. Manda pra nós aí por quê? Mato Grosso e Matias. Lorca Rita que eu perdi, que eu perdoo a chifrada. Tchau, obrigado.
0: Oh, não tem dia ruim pra quem tem ouvinte desse nível. Ai, eu juro por Deus. Eu começo num nível, eu vou embora bem. Vocês me fazem bem, viu? Ô, Damião tava aqui juntinho comigo. Ô, Damião, você apagou, Damião? Não faz isso, não. Volta aqui, manda outro áudio, Damião. Oi, Sandrinha.
8: Oi, Lana.
0: Oi, meu amor. Boa tarde.
8: Aqui é sua amiga Sandrinha do Jacobus.
0: Você tá boa?
8: Hoje eu quero ouvir a música
9: Eduardo Costa, Separação. Eu oferi especialmente pra você e pra toda a galerinha que tá na escuta. Beijão. Fica com Deus.
0: Beijo.
9: FM, Rádio Carinho.
0: A nossa Rádio Amor.
9: 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Beijão no seu coração.
0: Outro pra você, Sandrinha. Um beijo pra você, minha amiga. Olana, gostaria de desejar um feliz dia dos namorados pra minha esposa Adriana Prado. Ela tem 26 anos, aliás, nós temos 26 anos de casado, mas pra mim, ela é tudo. E dizer que eu amo muito e gostaria de ouvir a música Um Degrau na Escada com Chico Rei Paraná. Eita, é ele, Luiz Jesuíno. Ai, o clima de amor, né? Adélio Vieira, uma ótima tarde pra você. Um Alex aqui juntinho comigo, né, Alex? Uma ótima tarde. Oi, Ana Cleide.
10: Boa tarde, Lange.
0: Tarde, tudo bem?
10: Tudo bem,
0: lindona. Você?
10: Ô, lindona. Eu quero participar do sorteio da sexta de hoje, hein?
0: Aí sim.
10: Namorado.
0: Tamo junto, lindona.
10: Beijos. E DBC. Rádio Carinho.
0: Rádio Amor. Tamo junto, maravilhosa. Deus abençoe você sempre. Roberto Carlos, proposta.

0: Roberto Carlos, proposta. Linda demais. O Amaral amou, né, Amaral? É, música boa demais. Clima apaixonado na DVC FM. Bora lá colocar os últimos alô, que daqui a pouquinho tem Arena do Rodeio DVC. Todo mundo tem que dar seu recadinho, né? É, bora lá, bora lá. O Jefferson tá aqui juntinho. Ele falou assim: Olana, se eu levar a carne, eu posso ir pro churrasco amanhã? Eita, nós, hein? Nem vou te falar nada. João Roberto também tá aqui juntinho comigo, né, João? Milton Lúcio.
1: Olá, Lala, boa tarde, Lala.
0: Tarde.
1: Chegando aqui na terra morada do sol. Alô, mandou um pano lá no Bar da Maria, Marquinhos Fulileiro, tá ali na chácara. Dois irmãos da rodagem aí, Lala.
0: Aí sim, hein? Tamo junto. Ó, e é o seguinte, gente, quem leva a outra cesta, vamos ver se ela tá ouvindo, hein? Quem vai levar outra cesta da Cesta Amore? É o final 3011. O nome dela é Valdete. Esse áudio aqui, ó.
2: Boa tarde. Aqui é a Valdete do Santa Felícia. Eu queria participar do sorteio da Cesta Dia dos Namorados e mandar para o meu esposo uma mensagem, dizer que eu amo muito ele. Ele é um presente de Deus na minha vida, mas agora que eu tô doente. E só tenho a agradecer a Deus por ele existir. E o feliz dia dos namorados, meu amor. Te amo muito.
0: Aí sim, hein? Foi ela.
2: Boa tarde. Aqui é a Valdete do Santa Felícia.
0: Não, pera aí. Aqui ela falou.
2: DBC, Rádio Carinho, Rádio Amor.
0: É ela, Valdete, final 3011. Você pode passar aqui amanhã, né? Das 8 da manhã até as 10 para retirar sua cesta, tá bom, minha linda? Rua Episcopal 2717. Parabéns, você ganhou a cesta da Cesta Amore. Quem mais tá comigo? Elizabeth Bonafé, juntinho comigo. Quem mais? Quem mais? O Gustavinho, né, Gustavinho? Um beijo pra você. O Leandro também, o André Michelotto de Torrinha. O Wilton Aparecido. A Sueli, juntinho aqui comigo também. O Antônio Carlos, né, Antônio? O Márcio Alberto Ribeiro. A Neuza Aparecida. Oi, Neuza.
3: Oi, Laine, minha linda. Boa tarde.
0: Tarde pra você,
3: quero
0: maravilhosa.
3: Ouvir a música Temporal do Amor. Ofereço pro meu marido Aldo com muito amor e carinho. É
0: aí
3: a mesa
0: sim.
3: De Ninho Velho. Pra todos os ouvintes que estiver assistindo.
0: Tamo junto, lindona. Beijão pra você, viu? Quem mais tá aqui também? O Alexander também tá juntinho comigo. O Lupercio Filho de Brotas, a Cris, a Vera, a Lúcia, a Alice, o Márcio Baltazar, a Fernandinha, né, Fer? Quem mais tá aqui comigo também? O Elvésio também, né, Elvésio? O Mão de Vaca, o Milton Lúcio. Todo mundo participando aqui dessa tarde gostosa. A Maria Aparecida da Vila Prado. O Rivaldo. Oi, Rivaldo. O Renatinho também aqui junto comigo. Quem mais? Quem mais? Lana, tudo beleza? O Juarez. Ô, Juarez, um beijo pra você, viu? E a nossa ganhadora, ó.
2: Obrigada, linda. Amei, amei. Fiquei muito feliz, viu?
0: Viu? Que linda.
2: Que presentão, viu?
0: Maravilhosa.
2: Deus namorado.
0: Você merece.
2: Que todos tenham uma noite abençoada.
0: Amém.
2: No meio de tanta morte, de tanta matança de mulher, de tanta tragédia. É tão gostoso amar, né? E ser feliz.
0: Com certeza.
2: É tão pouco, né?
0: Verdade.
2: Um dedicar o outro é tão bom.
0: É tão simples, né?
2: Feliz dia dos namorados pra todos. Muito obrigada, linda. Deus abençoe vocês.
0: Amém. Tamo
2: DBC,
0: junto.
2: FM, Rádio Carinho, Rádio Amor.
0: Rádio Amor, maravilhosa. Ai, é um clima de amor. É tão bom, né? O amor tem que ser verdadeiro, tem que ser sentido. Amor é amor. Ai, eu amo muito.

0: Camargo e Luciano, Pense em Mim. 15 horas e 50 minutos da nossa tarde gostosa, 12 de junho de 2026. Sexta-feira fria, hein? 22 graus. E o clima tá propício, né? Pro Dia dos Namorados. Oi, Sabiá!
1: Fala, Lana Guedes!
0: Você tá bom, moço?
1: Eu tô bem, moça!
0: Ô, moço, você vai fazer hoje das namoradas?
1: Eu?
0: É.
1: Vou dormir.
0: Então tamo junto!
1: Ô, vida de
0: namorada! Esse frio, o tempinho caprichou pros namorados hoje, hein?
1: Eu vou falar um negócio pra você, né, Via? O povo fala do frio, né? Ah, o frio é bom pra aquilo, é pra que... Ah, eu não gosto.
0: Não. Ah. Já é difícil no calor, imagina
1: então,
0: do frio.
1: Então, aí tem que lavar o palhaço depois. Não é fácil, não, minha comadre.
0: Não, é melhor deixar quieto.
1: Mas que merece um vinho aí especial, um queijinho aí é bom, né?
0: Aí é gostoso, sim. É. Uma lareira, né?
1: É.
0: Aí fica romântico. Aí depois vai todo mundo dormir, põe uma meia no pé.
1: Se não pega fogo, o casal pega fogo na lareira, né?
0: Né?
1: Mas é bom, né? E hoje você sorteando sexta da Sexta Muri.
0: Isso, olha, o Roberto acabou de sair daqui. É. E ele veio buscar da Rosana. Um abençoado também faturou, veio buscar da esposa dele. Opa. Gente, esses homens é muito apaixonado.
1: Não, mas tem que ser, né, Olá?
0: Tem que ser. É essencial, né?
1: A gente que é um pouquinho mais velho, a gente lembra dos pais da gente, que era brutão, não sei o quê.
0: Sim.
1: A gente tem que ser brutão na rua, mas dentro de casa.
0: É verdade, tem que ser que nem uma flor, meu pai. Minha mãe dizia, né? Não, mas meu pai era espinho, não tinha jeito.
1: Não, mas... É, então, porque é antigo, né? Mas a gente viu, a gente tem que aprender, né?
0: Sim,
1: então,
0: é verdade.
1: A gente tem que valorizar quem tá do lado da gente, né?
0: É, com certeza, é isso que eu digo. Às vezes a gente fala assim, você ganhou o quê do Dia dos Namorados? Só meu filho, eu não ganhei nada. Falei, não dei nada também. É. A gente se doa todo dia, tá junto todo dia na correria, lutando um pelo outro. Dia dos Namorados é companheirismo, é amor de verdade.
1: É todo dia, né?
0: Todo dia,
1: porque é muito simples você estar no lugar, uma aventura romântica e tá embalada. Agora eu quero ver tá com você do lado carregando pedra.
0: É, todo dia ali,
1: não
0: ó.
1: Não é fácil, não.
0: Não é fácil e não é pra qualquer uma também. Não. Um homem que tem uma mulher dessa é homem de sorte.
1: É, viu? E eu, que nem amanhã é aniversário da minha mulher, né?
0: Sim.
1: É, hoje é Dia dos Namorados, amanhã é aniversário.
0: Nossa,
1: dela.
0: Presente em dobro.
1: É, aí eu comprei um negócio pra ela e eu achei simples, né?
0: Sim.
1: Aí ela falou, aí um amigo meu, eu passei num amigo meu aqui, aí ele falou, deu alguma coisa? Ele falou, deu. Eu falei, mas dei uma micharia. Ela falou, não, mas ele dá presente pra mim direto, então é isso.
0: Sim.
1: Né? Então,
0: é normal.
1: O importante é estar do lado de quem a gente ama.
0: Isso que
1: ama,
0: importa.
1: Então,
0: é a presença.
1: Beijo,
0: né?
1: No coração. Ó, vê se acende esse fogo, hein, minha comadre.
0: Nossa, tem que falar, pelo amor de Deus, tá feio. Eu vou. Olha, muita oração na minha vida.
1: Qualquer coisa, você pede vitamina pro Maranhão lá. Sei lá, paga uma.
0: É mesmo, Maranhão. Salva eu, Maranhão.
1: Beijo no coração. Amanhã nós não se vê, né? Um beijão.
0: Amanhã não. Amanhã eu faço amanhã DBC.
1: Amanhã você faz amanhã DBC.
0: Aí só segunda-feira depois.
1: Só segunda-feira. Então um beijo no coração até segunda.
0: Beijo pra você,
1: tchau,
0: Sabiá.
1: Tchau.
0: Bom fim de semana.
1: Você também.
0: E é isso, gente. Eu tô ficando por aqui. Sabiá Rei já está por lá no Pé do Eito pra fazer direito aquele programa gostoso pra você. Hoje, dia 12 de junho. Muito obrigada pela sua participação, pela sua companhia. Muito obrigada mesmo por esse clima gostoso que nós passamos hoje. Feliz Dia dos Namorados. Que vocês, né, que estão aí do outro lado, entendam que amor é companheirismo. É união sempre, independente da situação. Fiquem bem, amo vocês, tá? E amanhã, aqui com você a partir das 9 horas da manhã, DBC, animando o seu dia e você animando o meu. Fiquem bem, se cuidem, se amem. Toda forma de amor é válida. Fui, Brasil!

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0: vai embora, Patrick.
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4: Bom demais, bombe surdo. Estamos chegando a partir de agora aqui no pé do 8 para fazer direito, agradecendo o carinho e audiência desse interior paulista. Lindo, maravilhoso, que ama, curte, conhece, modão, até as 19 horas tem eu. 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Sexta-feira, dia 12 de junho.

0: 2026. Uma sexta-feira especial, calorenta, né? Já passou ali no Moreno Lingerie, acabei de passar ali em frente, tá lotado, hein? É, vai lá comprar lingerie nova, que hoje é o bicho pega, hein, minha comadre? Vai lá no setor de sex shop, no Moreno Lingerie também. Ei, coisa boa, pra dar aquela pimentada. Lana Guedes, um beijo no coração, minha querida, já foi descansar. Grande Lana Guedes, gente boa demais da conta. Gente, ainda hoje tem uma sexta da Sexta Amor aqui, ó. Vai começar agora, só mandar áudio, tá? Aí, mandando aquela mensagem pro seu amor, pra sua esposa, pro seu esposo, pra sua namorada, pro seu namorado, tá? É, aqui no 16-3307-1011. Manda o seu recadinho depois, até às 5h30, hein? Aí depois a gente vai fazer o sorteio pra ganhar uma linda cesta da Sexta Amor. Tá certinho? Alô, meu cumbacumá, já pode mandar 16-3307-1011. Manda aí em áudio pra nós. Daqui a pouco a gente vai sortear. Eu quero dedicar o programa de hoje, né? Pro meu amor, né? Claro, o programa inteiro, né? Dona Jailine, te amo, meu amor. Um beijo no seu coração, né? Minha mulher, minha esposa, minha namorada, né? Uma mãe incrível, né? Um beijo no seu coração aí. Amanhã é aniversário também dela. Aí, coisa boa. Um beijo no seu coração, te amo, viu? Vai pra você o programa inteiro. Eita, vamos nessa então. Vamos que vamos. Ó, essa moda é linda, milionário Zé Rico, hein? Preste atenção, conselho de amigo.
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0: noite de Luar Teodoro Sampaio, começando muito bem por aqui, hein? 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Ainda hoje vai ter o sorteio de uma cesta da Sexta Amor, hein, gente? É só mandar um recado pro seu grande amor aí no 16-3307-1011. Usa a criatividade, use o seu amor aí, né? Tá dentro aí do seu peito, né? E coloca pra fora aí, tá certo? 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Vamos de moda, 4 horas e 17 minutos, João Paulo e Daniel, só eu e você.
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Um abraço aí, Oninho, pessoal da Raiz aí. Meu amigo Cezinha acabou de passar aí também. Alô, Cezinha! 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
1: Bom demais, bom absurdo. Roi, roi, roi, roi, cowboy. Fala, Nardão.
2: Boa tarde, patrão. Chique maravilha, show. Solta um tchão aí pra nós. Hoje só tem passaporte. Hoje que tem, aguenta de serviço. Tá doido?
1: Hoje é, né, Nardão? Hoje também vou passar ali pegar uma cachaça também, que barbaridade. Hoje servir não desce, não. E aí, Nardão, comprou um chapéu lá, Nardão? Um abraço, Nardão, Fazenda Cachoeira. Um abraço aí pra você, viu? Manda um abraço pro meu amigo Lori do Agro, grande Lori. Tá aí no tapetão preto chamado Asfalto. Grande Lori, um abraço. Tá aí, vai, vai, cowboy. Deixa eu mandar um abraço também aqui de Rádio Ligado. Wilson, fala Wilson.
3: Tarde, Sabia Rei. Aqui é o Wilson do Joque.
1: Bom.
3: Eu queria ouvir uma música.
1: É
3: Mãe de Leite, tem como você tocar pra nós aí?
1: Certo.
3: Tem uma boa tarde abençoada por Deus. Você e sua família.
1: Obrigado.
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1: Rádio Amor, manda um abraço pro Cido de Boa Esperança. Toca Fátima Leão, vai por aí. Um abraço, abraço, Will. Fala, Cris.
4: Tudo bem com você, Cris? Bom. Boa vista.
1: Chique.
4: Manda pra mim, estou apaixonado, João Paulo e Daniel. Vai pra mãe Marina, pra Fátima, pra Cássia, Silene e Juca Cowboy. Pra todos os apaixonados de hoje e pra você também.
1: Obrigado.
4: Pra sua esposa também, que vai aniversariar amanhã.
1: Isso, obrigadão, viu? Obrigado, Cris.
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1: Rádio Amor, outro aqui, fala aí.
5: Boa tarde, Sabia Rei.
1: Tarde.
5: Quero a música aí, Sabia Rei. Quero a música aí do...
1: É.
5: Do... Eito Costa aí, Sobe Chuva.
1: É.
5: Manda aí pra Juju.
1: Certo.
5: Pra Ana.
1: É.
5: Pro Afone.
1: É.
5: E pro Paulinho na bisquetaria.
1: Tá certinho. Um abraço. Você mandou outro áudio com outro zap. Tem dois zap, ninja. Sabe, aqui é o pé de catarara. Agora manda um bordão pra minha namorada Japa de Jaboticabal. Diz a ela que é a mulher da minha vida. Agradeço a Deus por ter em minha vida. Te amo, Japinha. Ô, pé de gata apaixonada, hein? Aí sim, Japa. O povo aqui, os meus ouvintes, é tudo bruto que nem eu, meu compadre. Ninguém manda recado aí, ó, pra ganhar acesa sexta amor. E tem que ser áudio e mandar pro seu grande amor, hein? Senão eu vou levar pra casa acesa sexta amor, hein? O povo aqui, os meus ouvintes, é tudo meio brutão que nem eu, parece, rapaz? O que tá acontecendo?
6: Boa tarde, Sabiá.
1: Oi.
6: Meu velho me deu uma cesta maravilhosa, uma caneca dentro de vidro, escrito, eu te quero pra toda a vida.
1: Oh.
6: Amei. Beijo.
1: Beijo.
6: Você e a tua família.
1: Obrigado,
6: Rádio Carinho, Rádio Amor.
1: Eu que agradeço, Traque.
7: Rádio Catarina e Sabia Reis. Paulo Arte do Rádio Brasileiro. Bom absurdo. Aqui é o Creito Macedo em Araraquara. Toca pra todos nós aí. Jades e Jades, Letras Garrafais. DPC FM, Rádio Carinho.
1: Rádio
7: Paulo
1: Amor.
7: Arte, Sabia Reis.
1: Obrigado, Ninja.
8: Oi, amigo Sabia.
1: Oi.
8: Vou falar um negócio pra você. Não fala pra ninguém, hein?
1: É.
8: Não tô chegando, hein?
1: Já?
8: Uma sede, já passei o Nossa Senhora de Fátima.
1: Ah, tá pertinho.
8: Uma boa tarde abençoada a todos. Bora lá, hein?
1: Bora lá, bora lá.
8: Hoje cervejinha não vai, não.
1: Não, hoje só cachaça, hein?
8: Não falta coisa.
1: Ô, Gibizinho, hoje você tá pertinho já, Gibi. Chegou cedinho, Gibi. Meu amigo Gibi, ninja do volante. Um abraço pra você. Hoje é só suco de cana, Gibi. Um abraço. Gente boa demais da audiência, Pablo do Gesso também, tá na estrutura, tá no ar, hein? Vai o seu Baltazar também no pé do oito, outra aqui.
9: E aí, Caboclo?
1: Oi.
9: Tarde, Sabia Reis.
1: Tarde.
9: Manda moda pra nós aí, Casinha Verde.
1: Certo.
9: João Carreiro.
1: Certinho.
9: Um abraço, DBC, Rádio Carinho, Rádio Amor.
1: Eu que agradeço, Alex Braço e Cleusa lá em Santa Rita do Passa Quatro, Sapão.
10: Ô, meu querido Sabia Reis.
1: Chique.
10: Boa tarde, tá bom, meu querido?
1: Bom, e você?
10: Paz. Eita, o programa hoje tá de regaçar, hein?
1: Aí sim.
10: Aquela Imério hoje deu um show, hein?
1: Aí sim.
10: Eita, mulher, que tem um avivamento, hein?
1: É.
10: A mulher tá apaixonada. Essa mulher falou hoje linda coisa, hein?
1: Olha, que
10: parabéns,
1: legal.
10: Parabéns, aquela Imério, a todos vocês, a Lana Guedes. E a todo radialista da DBC. Manda
1: obrigado.
10: Manda um aí pra nós, meu querido. Aqui pro rancho da Araru.
1: Você tá aí?
10: Essa coisa linda
1: tá
10: aqui.
1: Tá na Araru.
10: Aê, quero ouvir Desatilho hoje. Pode mandar aí pra nós, meu querido. DBC, Rádio Carinho, Rádio Amor, meu querido.
1: Um abraço, Sapão.
10: Esse final de semana promete.
1: Esse final de semana promete. Tá na Araru, deve tá frio aí, hein, Sapão? Só aquela 51 com limão cravo, hein, Sapão?
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0: Pobre daquele que pensa que neste mundo ser feliz é ter riqueza.

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0: Ronaldo Viola, o Praiano Desatino, né, Sapão? Aí, Araruva, deve estar gelado, só no suco de cana.

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no pé do 8 pra fazer direito. Agradecendo o carinho, audiência desse interior paulista lindo, maravilhoso, que ama, curte, conhece. Modão, é sexta-feira, 12 de junho. Sempre com os grandes

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0: 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Aê, um abraço aí a todos lá no Pé do Oito. Vamos que vamos, boiadeiro errante. Deixa eu mandar aqui, vamos ver onde eu parei aqui. Boa tarde, eu não sei se eu mandei a boa tarde, Sabiá, a Creuza Santa Rita Passa Quatro, eu não lembro se eu tinha mandado, mas tá aí, Creuza Santa Rita do Passa Quatro. Outra aqui, boa tarde, não tem nome aí, o 839161, tá? Reginaldo, fala Reginaldo.
1: Boa tarde, Sabiá.
0: Tarde.
1: Eu vi, Chico Eliado, Xodó, meu eterno amor, meu pensamento pro Jona Cauta. Rádio Carinho, Rádio Amor, Reginaldo Santa Rita Passa Quatro.
0: Bom demais, bom absurdo, Ninja. Mandou um abraço aqui também. Fala aí.
2: Boa tarde, Sabiá.
0: Tarde.
2: Dirley, Pai Fer. Sabiá, queria correr a cesta.
0: Certo, Dirley.
2: Né? É. Minha esposa, Joana.
0: Sim.
2: Estamos há 29 anos, praticamente.
0: 29 juntos. Anos. É. Que coisa linda.
2: Sempre foi minha companheira.
0: Aí eu dou valor.
2: Minha amiga.
0: Aí sim.
2: Então, queria mandar aí pra ela.
0: Isso é importante.
2: Eu amo muito. Em primeiro lugar também, né, queria agradecer a Deus porque através dele que me deu esse presente maravilhoso.
0: É isso aí.
2: Dizer que o maior amor, né, que pode existir
0: é
2: o
0: verdade.
2: Que Deus tem por nós, que Jesus teve por nós, né, o amor ágape que se deu, né, para nossa salvação.
0: É isso aí, olha feliz, que legal.
2: Abraço a todo mundo, em especial a minha esposa Joana.
0: Parabéns aí a você e a Joana, viu? Parabéns, tá concorrendo aí já. Tá? É, a esposa é o alicerce, né? Do homem e da casa, né? É o alicerce. É, tem umas por aí que aí afunda o barco, né? É, né? Eu sou um cara que, né? Fala, ai, mãe! Mãe é mãe, pai é pai, né? Não, tem mãe que abandona filho, né? É, Tem mãe maravilhosa, mãe ruim, pai maravilhoso, pai ruim. É assim que funciona a vida. Mulheres maravilhosas que seguram aí, né? É o pilastro aí da nossa vida, mas tem umas gavum do pé.
3: Sabe que é o Emerson Boa Esperança?
0: Isso é importante.
3: Quero mandar um abraço, um beijo pra minha esposa.
0: Opa, Emerson!
3: Beijando, oferecer pra ela uma moda apaixonada.
0: Certo.
3: E hoje também é aniversário da nossa princesinha.
0: Opa!
3: Ana Laura, fazendo 7 anos.
0: Parabéns, Ana Laura.
3: CFM, Rádio Carinho.
0: Rádio Amor, parabéns aí, Emerson Nunes. Fala, Cipri, aqui foi, fala aqui, Ninja, prosseguir com nós.
4: Ô, Sabiá, boa tarde.
0: José Lopes.
4: Ótima tarde, abençoada pra
0: amém,
4: você.
0: Amém, nós todos, boiado.
4: Parabéns pra sua esposa amanhã, que ela tá aniversário.
0: Obrigado.
4: Nós tá no tapetão aí também, sentido capital da fumaça.
0: Ô, vai com Deus,
4: manda
0: e boa viagem.
4: Aquele modão lá de Paulo e Paulo, quarto de mansão. Fazendo um favor pra todos da estrada aqui, curte. Abraço.
0: Outro vai com Deus e boa viagem, Cipriano. Prozer com nós, Cipriano.
5: Boa tarde, Sabiá. Tarde. Meu irmão, meu companheiro.
0: Chique na Travers.
5: Deus abençoe essa sexta-feira aí.
0: Amém a nós todos.
5: Um feliz dia das namoradas aí, meu irmão. Fica com Deus.
0: É isso aí. Obrigado. Alô, pessoal aí do Golzinho aí. Vermelho passou aqui pra cenar pra gente, meu. Muito obrigado. Fala, Tião Carreiro. Cadê o Tião Carreiro pro Zé?
6: Alô, Sabiá, você tá bom? Aqui é o Tião Carreiro.
0: Chique.
6: Eu tô tomando uma cerveja aqui, ó. Eu com o Marquinho Opala aqui pra homenagear a turma que tem os namorados, que é casado aí, ó. Que Deus abençoe a todos e abençoe eu, que proteja eu também.
0: É isso aí.
6: Porque eu gosto de tomar um gole aqui e tocar no mundão.
0: Aí o Zé Tião Carreiro.
6: Manda aquela moda pra nós, Sabiaca.
0: Deixa com nós, boiadeiro. Um abraço, outro aqui.
7: Oi, Xavier.
0: Oi.
7: Quem tá falando contigo é o Cigano.
0: Fala, Ciganão. Um abraço aí.
7: Da Nascente Santo Antônio. Ó, qualquer modão pra nós tá bom demais.
0: Chique na trave, parceiro.
7: Manda pra esse povo maravilhoso aqui da Nascente Santo Antônio, que a gente gosta muito deles.
0: Certo.
7: Felizmente é você, meu rei.
0: Obrigado. Falou. Obrigado, Rádio Ciganão. Carinho. Rádio Amor, eu que agradeço, outro aqui.
8: Ô, Sabiá.
0: Oi.
8: Pastor Encantador.
0: Oi.
8: Tudo beleza?
0: Bom, graças a Deus.
8: Aqui é o Kleber Tio de Américo Brasilense.
0: Alô, Kleber Tio.
8: Um abraço pra galera, pra todos da Franco Usinagem, Franco Indústria de Américo Brasilense.
0: Certo.
8: Falei a pedra no vermelho. Rádio Carinho.
0: Rádio Amor, obrigado pela audiência, boiadeiro. Olha o pé de gata agora e mandou.
9: Para. Eu queria falar pro meu amor, a Japa. Eu queria agradecer. Obrigado por caminhar ao meu lado.
0: Aí.
9: Você é meu porto seguro.
0: Opa!
9: E por me apoiar em cada uma das minhas decisões, com tanta cumplicidade e presença. Ter você comigo deixa qualquer jornada mais leve. Te amo, minha gata linda.
0: Au! Bisome, é isso sim, aguardei valor, hein? Outra aqui.
10: Aô, Sabiá.
0: Aô, Adelver.
10: Como é que você tá, Sabiá?
0: Chique na Trapper.
10: Pra você, pros seus ouvintes, pra todos os namorados.
0: Chique.
10: Quero aproveitar.
0: É.
10: Quero falar pro meu grande amor, a Eliana.
0: É.
10: Que a gente se conheceu em 3 dias. Três dias a gente foi morar junto.
0: Olha!
10: 3 dias desse amor que ela me deu. Ela me deu 3 filhos, que me deram 6 netos.
0: Que legal,
10: e
0: né?
10: E desses 3 dias já vão 36 anos.
0: Olha só, ama. Rapaz.
10: E se existe vida aqui na Terra, pra mim, ela é minha vida.
0: Rapaz.
10: Amo muito a minha mulher. É mãe, é
0: rapaz,
10: vó.
0: Arrepiou aqui agora.
10: É dona de casa. Amor, você não é amor, você é vida.
0: Cê
10: beijo,
0: tá
10: te amo.
0: Doido,
10: feliz
0: rapaz.
10: Dia dos namorados.
0: Parabéns. Lindas palavras, Adev. Me emocionei aqui agora, viu? Olha, 3 dias foi morar junto, já estão 30 e poucos anos, 3 filhos, olha só. Eu conheço casal, e é verdade, que não tem blá blá blá, não, que não tem mentira, não. Eu conheço casal, tem um aí, lá de São Carlos, lá, faz tempo já, né? Namoraram 11 anos, casaram e não ficaram 1 ano junto. É, tem tudo isso, né? Olha que legal. Sabia, manda uma boa pra minha esposa Martinha, com muito carinho e amor, pras filhas Bibiane, deve ser Viviane, né? Ariane, Regiane... E Ingrid e Poliane. É o Valdecir de Trabiju. Um abraço, Valdecir. Manda um abraço pra Maria da Vila Prado. Vamos sortar a moda aqui, viu?
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0: Um abraço, Pretinho lá. O Pretinho do Valmir do Móveis Planejado Bruxinho tá lá no Bairro do Preto. Aí eu dou uma

0: Controlar uma equipe, passou aí com uma império, né, Maico Mecânico? Um abraço. 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
0: Felipe o Facão, Fátima Leão. Vai por aí.
2: Tem o seu momento de reflexão. Uma das pessoas mais importantes na carreira de Felipe Falcão. Pariu essa dupla que canta para o Brasil. Fátima Leão.

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2: Embora pareça estranho, uma das dúvidas que ocorreram na última Copa do Mundo realizada no Brasil foi se os estádios estariam prontos a tempo para o grande evento, já que foram reformados até praticamente o último dia antes do início do torneio, devido a alguns sérios problemas de construção e organização. Sem dúvida, isso é algo que não acontece com os 12 estádios da Copa do Mundo na Rússia, porque embora alguns tenham sido criados especialmente para a ocasião, parece que a maioria está terminada, e aqueles que ainda não estão, faltam apenas mínimos detalhes para que tudo fique pronto para a Copa do Mundo 2018 na Rússia.
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2: Embora pareça estranho, uma das dúvidas que ocorreram na última Copa do Mundo realizada no Brasil foi se os estádios estariam prontos a tempo para o grande evento, já que foram reformados até praticamente o último dia antes do início do torneio, devido a alguns sérios problemas de construção e organização. Sem dúvida, isso é algo que não acontece com os 12 estádios da Copa do Mundo na Rússia, porque embora alguns tenham sido criados especialmente para a ocasião, parece que a maioria está terminada, e aqueles que ainda não estão, faltam apenas mínimos detalhes para que tudo fique pronto para a Copa do Mundo 2018 na Rússia.

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0: pro filho do Mendes, acabou de passar por aqui, é o filho do Mendes. Manda um abraço pro Paulo PC também, passou por aqui, grande Paulo PC. E o rapaz trabalha com ele aí, um abraço pra vocês, hein? 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Bom demais, bom absurdo, vamos que vamos, boiadeiro errante. Maria Aparecida, Vila Prado, aquele abraço. Fala, Adriana, Dri.
1: Meu amor pretinho, eu sempre digo que Deus é um Deus que cuida de detalhes. E nós somos a prova viva que Ele sabe de tudo e cuidou muito bem de você. E hoje estamos comemorando o nosso dia dos namorados juntos. Beijos, meu amor, eu te amo.
0: É isso aí, Adriana Godoy mandando pro Preto. É, o Preto passou aí algumas diversidades da vida, né? Mas agora tá lá no pé do eito.
2: Ó, não põe isso no ar, não.
0: Ana Sanches, outra aqui, fala aí.
3: Oi, Sabia, tudo bem com
0: bom,
3: você?
0: Bom, graças a Deus.
3: Se você tocar só uma música pra nós, Zé Rico, a carta.
0: Certo.
3: Eu falei assim, pra todo mundo aqui da Parede do Medeiros.
0: Opa!
3: É o conterrâneo aqui, Carlos, tá?
0: Chique na trás, parceiro.
3: Você, quero participar da sexta também. Falou, fique com Deus, um abraço.
0: Outro você, carinho. Rádio Amor. Ô, William, você tá montado, hein, William? Abraço, meu amigo William de Campinas. Um abraço pra você, tá aí. Tem que ir embora, hoje é dia dos namorados, né? É, hoje é dia do bicho pegar, né, meu parceiro? Manda um abraço pro Noli Gelando e Canamento, lá no bairro do Francano. Alô, Francaninho, meu amigo Piruzão, meu amigo Noli. Lá no bairro do Francano, a moçada arrumada, sabia? Saindo no frango com polenta, a Elza da Fênix. Olha, fogão a lenha. Um franguinho com polenta, hein? Meu Deus do céu. Fala, Mirta.
4: Fala, amigo Sabiá, Mirta. Rapaz, chegamos carregar suco do pica-pau, hein? Tamo na área, Sabiá.
0: Opa.
4: Manda da agulha aí, tá muito bom demais. Deus abençoe, bom trabalho aí. Rádio Carinho, Rádio Amor. Robora, Sabiá. Ei, robora, acabou.
0: Bom demais, obrigado aí, meu amigo Mirto de Araraquara, gente boa demais. Outra aqui, fala, Ninja.
5: Boa tarde, Sabia Reis. Uma sexta-feira abençoada pra todos os povão.
0: Certo.
5: Hoje é dia dos namorados, hein, Sabia? Hoje é diferente, hein? Hoje é dia de falar que ama, dia de dar aquele abraço gostoso na namorada da gente, que é a esposa.
0: É isso aí.
5: Pra todos os povão aí de Ibaté, o Paulo Queixado na Lândia, aqui de Bocana, Leira, minha esposa. Pra todo mundo, Sabia Reis. Aí é diferente, aí eu falo pra você, aí o pau pega de quina. Manda um modão pros povão de Bocana, Sabia. Tchau, obrigado, seu amigo Gerente.
0: Obrigado, gerente de Bocanha, na terra do Curtume, a Orelinda por aqui. Outro aqui, o Kleber.
6: Aqui, sabia eu,
0: oi.
6: Kleber Antonelli. Não tenho namorada.
0: Chegue no atrás, meu parceiro.
6: Uma moda pra mim.
0: É.
6: Oferecendo pra todas que estão solteiras aí.
0: Certo.
6: O sol chorou por mim, Mocoque Paraíso.
0: É.
6: DBC FM, Rádio Carim, Rádio Amor.
0: Eu que agradeço a audiência aí, Ninja.
6: Tô esperando desde ontem, hein?
0: Aí sim, um abraço, outro aqui. Olá, boa tarde, Sabiá. Sou ouvinte aqui de Brotas. Gostaria de ouvir uma música Mato Grosso e Matias e Fidume Jack Igrejinha Azul. Moda linda, hein? Ofereço pro meu esposo, meu namorado de 46 anos de casado. Olha! E meu filho Maicon também, meu amigo Gustavo. Foi atendido, agradeço. Vamos tentar ajeitar aqui, Igrejinha Azul, que é linda essa moda, viu? Outra aqui, André Becão, fala aí.
7: Oi, Becão de Araraquara.
0: Você tá bom?
7: Você tá, irmão?
0: Che, graças a Deus, parceiro.
7: Beleza. Graças bom. A Deus. Parabéns pela esposa aí.
0: Opa, obrigado.
7: Parabéns pelo dia dos namorados. Rapaz, essa cesta aí devia ser pra você, cara. Que essa homenagem que você fez pra ela aí foi sensacional.
0: Obrigado, Becão.
7: Aí eu dou valor. Queria desejar
0: obrigado,
7: pra
0: Becão.
7: Minha esposa, amante, amiga,
0: é,
7: namorada.
0: É isso aí.
7: Ana, tudo de bom.
0: Obrigado, nós, André Decão. Obrigado, meu amigo.
7: Vivemos muitos e muitos anos juntos no dia dos namorados.
0: É isso aí.
7: No dia das contas vencendo.
0: É.
7: No dia do pagamento e tudo mais. Brincadeira.
0: É, mas
7: mulher
0: isso aí.
7: Sensacional, Pedra 90. Eu te amo, meu amor.
0: Aí
7: te
0: sim.
7: Amo, Ana Lúcia.
0: Parabéns, parabéns,
7: tchau,
0: Ana Luz.
7: Sabiá, toca pra nós, Pedra 90.
0: André Becão, obrigado. Não, é igual Fábio, se arrumar essas namoradinhas de hoje só quer consumir, é fácil, né? Quer ver carregar pedra junto, meu parceiro. Aí é diferenciado, não é pra qualquer mulher, não. Não é pra qualquer mulher, não, filho, carregar pedra aí. Vamos que vamos. 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

0: Ó, daqui a pouquinho o resultado aí de quem ganhou a cesta da Cesta Amor, hein? É, daqui a pouquinho aqui. 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
0: Moda linda, Fiduma, mais o Jack com Mato Grosso e uma Dias, Igrejinha Azul.
2: Fiduma e Jack, Mato Grosso e Matias.

fim do Mijeca Diferenciado com Mato Grosso Matias. Mandar um abraço aqui pro Cigano de Bocaina, Morto em Ribeirão Bonito. Abraço, Morto, tudo em ordem, tudo ok, graças a Deus, né, meu parceiro? Vanderlei de Linardo também, um abraço, Adora também. Ô, Dora, você mandou um áudio aqui de 1 minuto e 47. Haja coração, hein? Ah, o outro aqui mandou 3 áudios aqui, ó, Dirceu Machado. Ó, daqui a pouco aí vai sair o resultado, eu trago aqui pra vocês quem ganhou a cesta da Sexta Amor e nesse Dia dos Namorados, hein? Hein? Quem será que foi, hein? Veio lindas mensagens aqui, né? Também eu tive que dar dura pros homens mandar mensagem pras mulheres, meu parceiro. Agora veio umas lindas mensagens. É, manda um abraço lá pro Joninha do Mel, o homem mais doce de bater. Um abraço, Joninha. Gente boa demais na audiência também. Vamos rezar um pouquinho. Essa oração também vai pro seu Ronaldo Piovesão. Um beijo no coração, seu Ronaldo. É, um abraço pra Sol, pro Ripiadinho.

0: O meu compadre e minha comadre aí do outro lado do rádio. A nossa tarde de sexta-feira, 12 de junho de 2026, está indo embora. E com ela chega a nossa noite. E com a noite a nossa hora santa, hora sagrada. Pra gente parar um minutinho, elevar o pensamento às alturas e agradecer a Deus, o nosso arquiteto do mundo. Agradecer a nossa mãe padroeira, a nossa rainha chefe, senhora Aparecida, de Aparecida do Norte, a nossa mãe da sala dos milagres, por mais um dia que nos oferece, por mais um dia em que nos concede a graça de abrirmos os olhos e viver. Fica agora no nosso momento de fé, nosso momento da Ave Maria. Daqui a pouquinho tem muito, muito mais.
1: Pai nosso que estás no céu, santificado seja o teu nome. Venha o teu reino. Seja feita a tua vontade, assim na terra como no céu. Dá-nos hoje o pão nosso de cada dia. Perdoa as nossas dívidas, assim como perdoamos aos nossos devedores. E não nos deixe cair em tentação, mas livra-nos do mal, porque teu é o reino, o poder e a glória para sempre.

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0: jeito pra fazer direito. Agradecendo o carinho e audiência desse interior paulista lindo, maravilhoso, que ama, curte, conhece, entende modão, vem comigo. Sexta-feira, dia dos casais apaixonados. 35 anos, sertanejo classe A.
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0: Aô?
1: O cowboy manga larga do rádio.
0: A voz do pé do 8, Teodoro. Sampaio canta aqui no Arena, casal.

0: 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Daqui a pouquinho... negócio comprar aqueles 51 ouro ali no Rossito e tacar no peito, meu parceiro. É, já coração, né, velho? Fala aí, Dirceu.
1: Não sei quem que tá no executamento aí, agora,
0: a rádio, hein? É isso aí,
1: Dirceu. Micharia, caminhoneiro.
0: Dirceu Machado.
1: Caminhoneiro da Copertras, coloca aí.
0: Obrigado, meu amigo, um abraço.
1: A música chama Folha Seca.
0: Certo, Dirceu Machado. William, vai com Deus e boa viagem, meu amigo. E Deus, Nossa Aparecida, tá? Entra dentro do seu coração cada dia mais aí, tá? Pra curar essa cicatriz, meu parceiro. Um beijo no seu coração, meu amigo William de Campinas. Um beijo no coração da sua mulher, tá certo? Da sua filha e do seu filhinho que tá lá no céu hoje, que estaria completando 12 anos de idade. Tá lá, juntinho do Deus Pai Todo-Poderoso, viu? Fica com Deus, um abraço pro Robson também, pessoal da RW aí, Multimarcas, grande Robson também, ali de Descalvado, Adenilson fazendo faveiro.
2: Tarde que tarde, passarinho.
0: Tarde, né, ninja.
2: Adenilson Santana dos Faveiro. Passarinho, se der, toca aí pra nós, Tião Carreiro e Pardinho, Cobra Venenosa.
0: É.
2: Beleza? Tamo aqui no pé do Eito, ouvindo você e tomando umas pingas aqui. Chama na bota aí, se der certo, beleza? DBC FM, Rádio Carinho, chama passarinho.
0: Rádio Amor. Ô, Denis, quem é sorteiro, ó? O povo que tem casalzinho, né, Vi? Bota moda romântica, você é cobra venenosa, né, Vi? É, tá certo, boiadeiro, é assim mesmo, ninja. Manda um abraço pro meu amigo Genilson Guimarães, o Genebra, o filho do Zé Coque, dona Romil, salô Genebra. Um abraço. Tá aí, é isso daí, Vi. Aldogrinho aqui, ô Denilson.
3: Boa tarde, boa tarde,
0: certo.
3: Toca pra nós aí, Travessia da Araguaia. Manda pra todos os ouvintes e nossa amiga Dinilson, certo. Fazendo Santana dos Faveiros.
0: Tá
3: nossa
0: lá, Vi.
3: Marcelo Medeiros. E pra todos que tá na escuteira, meu companheiro.
0: Um abraço, hein.
3: Vamos cutucar na espora. Hoje vamos dar grita, pita, bagulho, machucar briquita, hein. Falei mesmo, isso aí.
0: Um abraço, boiadeiro. Eu dou risada, velho. Vamos lá. Ser humano tem que ser estudado, é diferenciado. Sabemos, Mar Água Branca, abençoada sexta-feira pra você e família também. Tô pra todo dia pra nós. Tá aí, abraço, Dirceu Matoso. Abraço, Dirceu. Boa noite, Sabia Rogério aqui de Bocaina. Eu ganhei o kit dos namorados buscar, mas não sabia que fechava a rádio. Cheguei atrasado. Nossa, a rádio fica aqui, né? Ah, Rogério. Nossa, saiu de Bocaina, rapaz. Ixi, aí fudeu, porque tá aí em São Carlos, viu, Rogério? Tá aí em São Carlos, viu? Agora só amanhã das 8 às 10, né, Rutinha? Rutinha tá aqui preparando pra Copa do Mundo aí, né? Só amanhã, cara, que pena. A secretária é horário comercial, viu? Tá certo? Que pena, saiu lá de Bocaina, rapaz. Ai. Celino Rogério e Botucatu por aqui. Sabia, você é o cara que sabe tudo. qual Marrocos você conhece? Marrocos, só tem um Marrocos só, Valdecir. Você sabe de tudo. Qual Marrocos que você conhece? É aquele da pista ali. É o melhor Marrocos que tem, fi. É o melhor Marrocos, só tem aquele que eu conheço, viu, Valdecir? Vai lá que é bom o Marrocos, viu? É um motel ali, Marrocos, vai lá que é bom. Pega a namorada Érica e a noiva, carga o pau e breca seco, hein? É isso aí, boiadeiro. Marcão Cuteleiro tá tomando uma Vanali. Meu amigo Marcão Cuteleiro, né? A Marta, o Marcos Daniel, Maiara Vitória e Maíra. Um abraço, meu amigo Marcão Cuteleiro. Vai, Denilson.
2: Ah, Bazarinho, né? Esse peão aqui já foi baqueado na vida, né? Hoje ele tá meio arisco.
0: É,
2: né?
0: Assim mesmo.
2: Você tá doido?
0: Eu sei como que é, velho.
2: Tem que se envolver, mas não pode ficar muito mela-mela, não, senão dá B.O.
0: Acabou que foi picado de cobra, não tem medo de veneno, né, meu parceiro? É assim mesmo. Parte do pega aí.
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0: Aí, falar quem foi o campeão aqui, ó, Adélio Vieira. Daqui a pouco eu ponho o áudio dele aqui. Adélio Vieira, pra ouvir mais uma vez. Ganhou a linda cesta da Sexta Amor. Ai, meu coração, a patroa vai adorar, ô. O Ademir Vieira, vai adorar, cara. Eu adorei a tua história. Ainda agora ganhou a cesta da Sexta Amor, né, Vi?

0: 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O Valdeci tava falando Marrocos lá da seleção marroquina. Eu achei que era motel, meu parceiro. Eu conheço só o marroquino, eu não conheço, não. Eu conheço só o Marroco lá do motel lá, parceiro. Vamos que vamos, chegar junto, 6 horas 23 minutos. Hoje eu quero te amar.
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0: escute ela, Pião Carreiro, mas é Paulo por aqui, boiadeiro. Bom demais, nesse dia dos namorados. Haja coração, hein? Por aqui chegando os amigos da Casa do Para-Choque. Atenção, hein? Bateu! Precisou aí fazer funilaria, precisou fazer pintura, traga pro melhor, hein? Casa do Para-Choque, nossos amigos Pelé, Aguinaldo, Fábio e André, sabe tudo e um pouco mais. Grande Fabião, André, Pelé, Aguinaldão, lá da Casa do Para-Choque. A moçada bruta e arrumada demais. Um abraço pra vocês, hein? Manda um abraço aí pro Fernando França, lá do Aras Marandrade. Um abraço, Fernandão, a Karina, todo o pessoal aí do Aras Marandrade. Excelente noite, fala bocão, proseia com nós.
1: Sabiá, boa noite.
0: Boa noite.
1: Aqui é o bocão do Guarapuã. Aqui.
0: Alô, Guarapuã.
1: Positiva?
0: Pose.
1: Estamos aqui, eu, minha esposa aqui, a Paula.
0: Paula.
1: Já tá tomando querosene dela aqui.
0: Aí sim.
1: Um presente do Dia dos Namorados.
0: Aí um grosonó pra mulher do Dia dos Namorados.
1: Maria Paula.
0: Aí sim.
1: Meu filho Marquinho.
0: Filho Marquinho.
1: Estamos aqui no pé do eito.
0: Aí eu dou valor, hein, boca?
1: Uma rádio aí.
0: Chegue na trai, parceiro.
1: Toca uma moda pra nós aí. Qual moda, bem, que você quer?
2: Poeira da Estrada.
1: Poeira da Estrada.
0: Poeira da Estrada.
1: Consegue pra nós aí?
0: Vamos tentar ajeitar o pé aqui e tocar na reta final.
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0: Briga no boca, Paulo, filhão aí! É, deu uma garrafa de cachaça pra mulher e eu dou valor, hein, parceiro?
3: Boa noite, Sabia Rei.
0: Oi.
3: Toca qualquer música que tiver na pano da aguinha pra nós aí.
0: Deixa com nós, boiadeiro.
3: BBC, Rádio Carinho.
0: Rádio Amor. Chique na traia. Vamos que vamos, ajeitando o pega. Daniel Scarparo, Rancho BN, The Horse.
3: Sabiá, velho afamado. Fala comigo, meu amigo.
0: Vai, Edivan.
3: Eu comei o pau com o meu, hein?
0: Oi, tá aguado.
3: Viu? Vou falar um negócio pra você aí. Eu e o Doca Mela vai fazer uma visita pro você aí, hein?
0: Vem, chega
3: mas
0: junto.
3: Vai, eu tô desafiando. Eu tô desafiando você. Passar em Botucatu, pegar o Doca Mela e encostar no rancho aqui pra nós comer um costelão daquela boca de dragão, hein? Eu vou desafiar você, hein, meu amigo.
0: Rapaz, eu não dou conta, não.
3: Quando você vai vir aqui fazer essa visita pra nós?
0: Ô, Daniel Scarpar!
3: DBC FM, Rádio Carinho.
0: Rádio Amor aí, Daniel Scarpar, o Rancho Verde Horse, lá em São Simão. Rapaz, que eu sei, eu acho que tá aqui... E bater em Botucatu dá 170 quilômetros, hein, boiadeiro? É uma pedalada boa, hein, parceiro? Haja uma bicicleta boa. Antônio Carlos Alves, um abraço, Antônio. Olha o Doca Mela aqui, ó.
4: Boa tarde, boa noite, passarinho.
0: Boa noite, boa tarde.
4: Aqui.
0: Chique.
4: Sexta-feira assombrada hoje.
0: Ah,
4: 12 de junho, dia dos namorados.
0: Hoje é dia.
4: Tem que levar patroa comer fora, hein?
0: Aí sim.
4: Hoje é dia de mexer na guaiaca. Forte abraço, sabe? Aí o Daniel, hein?
0: Daniel tá aí, ó.
4: Falar que tá ligando a boca de dragão hoje, tem que tomar um...
0: Hoje ele tá coalhado lá, forte meu parceiro. Abraço,
4: bom final de semana, bom trabalho amanhã.
0: Ele tem que rebater uma por cima, viu, Doca Mela? Tá coalhado lá o nosso amigo lá, o Daniel Scarparo, hein, parceiro? Eu ia levar minha mulher pra comer fora hoje também, eu ia, mas tá ventando muito, rapaz. A vela vai ficar apagando toda hora. Comer a luz de vela.
5: Boa noite, Sabia Reis.
0: Boa noite, Sandrinha.
5: Sua amiga Sandrinha.
0: Você tá boa, viu?
5: Toca pra nós. Chico Rei Paraná.
0: Certo.
5: Você não sabe amar. Eu ofereço especialmente pra você e pra toda a galerinha que tá na
0: escola. Tá certinho.
5: Beijão. Fica com Deus. BBC FM, Rádio Carinho. Excelente noite abençoada pra você, pra toda a sua família. Até amanhã, se Deus quiser. Fica com Deus.
0: Obrigado. A minha mulher tá ouvindo eu. Olha, eu achei que ela não tava ouvindo, rapaz. A vela paga, né, amor? Ei, não tem como comer fora hoje, hein? Aí, você também, vou falar, hein? Ei, você é lisa que nem suco de quiabo, hein, dona Jailine? Só por deu um balai de santo, hein? É, manda um abraço pra você, Celino Rogério de Botucatu, Gustavinho. Hoje é aniversário da Renata Faustino, da minha tia Antônia Alves. Então, parabéns. Flavinho! Um abraço, Flavinho! E aí, Yasmin? Tá por aí, a filhona? Tá lá, só tomando gelando encanamento, meu amigo Flavinho Santa Felícia, filha também Yasmin. Outra aqui, fala aí.
6: Boa noite, sabe a
0: boa rei. Noite.
6: Manda pra minha esposa, hoje é dia do namorado.
0: Hoje é.
6: Um modão ajeitado aí. Deus abençoe todo nós.
0: Abençoe todo nós, Leonel. Ó.
6: Chico Rei do Paraná.
0: Ei, não é fácil não, Marcelo. A Sandrinha não sabe amar, a Sandrinha tá falando que tá revoltada. Ô, Sandrinha, você ganhou o presente do marido, Sandrinha? Sandrinha do Jacobu tá revoltada aqui, rapaz. Eita, vou falar, não é fácil não, hein? Olha o áudio aqui, vou pôr o áudio aqui do ganhador da Sexta Amore. Foi lindo o depoimento dele aqui, ó. Fala aí, boiadeiro. O Adélio Vieira, lá de Araraquara, ó.
7: Aô, Sabiá, aô, boa tarde.
0: Tarde.
7: Como tá, Sabiá? Um abraço pra você, pros seus ouvintes, pra todos os namorados.
0: É isso aí.
7: Quero aproveitar.
0: É.
7: Quero falar pro meu grande amor, a Eliana.
0: Certo.
7: Que a gente se conheceu em 3 dias.
0: Opa.
7: 3 dias a gente foi morar junto.
0: Olha!
7: 3 dias desse amor que ela me deu.
0: Isso
7: aí.
0: Ela
7: me deu 3 filhos, que me deram 6 netos.
0: É.
7: E desses 3 dias já vão 36 anos.
0: Quero
7: dizer que a amo. E se existe vida aqui na Terra, pra mim, ela é minha vida. Amo muito a minha mulher. É mãe, é vó, é uma excelente dona de casa. Amor, você não é amor, você é vida. Beijo, te amo. Feliz dia dos namorados pra você.
0: Vai lá, chega a arrepiar o pelo coração. Minha mulher é tudo pra mim também, porque não é fácil aguentar o Sabiá Reis, não, vi. Não é fácil, não. É... Um beijo no coração da patroa, minha filha, né? Dona Louise, tá fazendo bagunça, Dona Louise. Aí é.
8: Yuri. E a Yasmin.
0: Olha lá o Flavio mostrando aí, Yasmin, ó.
8: Tomando remédio.
0: Olha lá, tomando remédio. Essa época do ano é desgramar pra criançada. Aí, Yasmin. Tá com cabelo bonito, hein, Yasmin? Aí, tá com cabelo bonito.
8: Fala oi, Sabiá.
9: Fala oi, Sabiá, Mi.
0: Falou!
8: Oi, Sabiá!
0: Tá aí! Bom, chegue na traje, vamos pra reta final por aqui! Essa vai lá pro Adenils fazendo favor que pediu modão, não, minha mulher vai falar que é pra ela, pelo amor de Deus, hein? É do Adenils fazendo favor!

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0: Ninja. Ô, manda um abraço aqui a Sandrinha aí, eu dou um valor, obrigado, Sandrinha. Manda um abraço aqui também. Boa noite, garoto. Abençoado noite pra você. Obrigado, Pércio, filho da linda cidade Brotas. Manda um abraço pro Abílio Banzato também aqui na audiência. Grande Abílio Banzato passou por aqui também, né? Pra dar ok pra nós. Ô, Marcelão Renato, daqui a pouco tem Marcelo Renato. Ele passou aqui pra dar feliz dia dos namorados pra mim. Eu não entendi nada agora, viu? Hein, Marcelão Renato? Eu não entendi nada e passou aqui, ô, feliz dia dos namorados. Tá bom, obrigado. Abraço, Marcelão. Esse Marcelo Renato é ninja, parceiro. Bom demais. E lembrando aí que amanhã tem Copa do Mundo, né? Amanhã tem a Copa do Mundo e vai Brasil, né, parceiro? Vai Brasil. Vai Brasil. E lembrando, daqui a pouquinho tem a Voz do Brasil. Logo em seguida chega ele, meu amigo Marcelão Renato, até a uma da manhã no Emoções. Aí você vai ver que é tocar moda, fi. Aí você vai ver. O Dia dos Namorados é imperdível com o Marcelão Renato. Vou ficando por aqui agradecendo a você de perto e de longe, aos grandes amigos patrocinadores, pela credibilidade e confiança de cada dia. Estaremos de volta amanhã, a partir das 16h, no Arena DBC. Fica aqui um abraço e um beijo carinhoso deste locutor da emoção.
1: Sabiá Reis.
0: Oi.
1: Cowboy, manga larga do rádio.
0: Até amanhã, se Deus. Se Deus quiser. Um abraço aí, se deu um laranjeiro. Bandeira na veia. Majestade a mulher. Acordou.

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0: Vem aí a voz do Brasil.
1: Em Brasília, 19 horas.
0: Está no ar a Voz do Brasil. As notícias do governo federal que movimentaram o país no dia de hoje.
2: Olá, boa noite.
1: Boa noite para você que nos acompanha em todo o país.
2: Sexta-feira, 12 de junho de 2026.
1: Vamos ao destaque do dia. Apoio aos entregadores de aplicativos.
2: O governo lança o novo Move Entregadores e Moto App para financiamento de bicicletas elétricas, elétricas, ciclomotores, motonetas e motos flex e elétricas produzidas no país.
1: Presidente Lula destaca que trabalhadores vão ter garantia do governo para conseguir juros menores.
3: O governo está assumindo o fundo garantidor para que ninguém deixe de emprestar dinheiro para vocês comprar moto por falta de garantia. O governo é a garantia de vocês.
2: Você vai ouvir também habitação.
1: 85 mil moradias serão construídas por meio do Minha Casa Minha Vida. 50 mil delas na modalidade rural do programa.
2: O governo federal prevê investimento total de 10 bilhões de reais nesta nova seleção habitacional.
1: E vamos falar também da transferência de imóveis federais para municípios regularizarem casas nas periferias.
2: E para acomodarem famílias em prédios que estão ociosos nas cidades.
1: É o programa Imóvel da Gente, tema da nossa entrevista com a secretária de Patrimônio da União, Carolina Stuck.
2: Hoje, na apresentação da Voz do Brasil, eu, Mariana Jungmann e Luciano Seixas.
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2: Foi lançada hoje uma nova vertente do programa Move Brasil, agora para ajudar entregadores de aplicativos na entrega e transporte de passageiros.
1: Eles vão poder financiar motos e outros veículos semelhantes para trabalhar com total garantia do governo.
4: O programa Move Brasil, Entregadores e Moto App é voltado para motociclistas ou ciclistas que trabalham com entregas de mercadorias, transporte de passageiros ou de cargas. Com a linha de crédito, eles vão poder financiar veículos como bicicletas elétricas, ciclomotores, motonetas e motos flex e elétricas produzidos no país. O presidente Lula comentou que a nova linha de crédito dá autonomia aos entregadores, que terão total garantia do governo para conseguir o financiamento.
3: O que é que nós fizemos de novidade? O governo está assumindo o fundo garantidor para que ninguém deixe de emprestar dinheiro para vocês comprar moto por falta de garantia. O governo é a garantia de vocês. Vocês não estão apenas conquistando o direito de ter uma moto. O que a gente tem que ter é o seguinte: a gente está deixando de pagar um aluguel para a gente comprar um patrimônio.
4: Será possível financiar um veículo por beneficiário e os trabalhadores terão 2 meses para começar a pagar, com prazo de financiamento de até 48 meses. E as montadoras poderão oferecer descontos para a compra. As taxas de juros são de 12% ao ano para os homens e 11,5% para as mulheres. Se o trabalhador financiar R$ 21.000 para comprar sua moto, por exemplo, a parcela ficará em cerca de R$ 552. Para o coordenador da Aliança Nacional dos Entregadores por Aplicativo, Nicolas Souza, poder financiar um veículo vai trazer segurança aos trabalhadores.
5: A gente vai poder trocar de moto com mais facilidade, a gente vai poder conseguir comprar bike elétrica, principalmente os irmãos que entregam de bike aí e que tem poucas condições hoje de trabalhar com saúde, com segurança, pedalando morro acima, né?
4: Podem solicitar o financiamento ciclistas e motociclistas cadastrados como entregadores em aplicativo há pelo menos 6 meses e que tenham realizado no mínimo 100 corridas. E ainda entregadores com carteira assinada que atuem há pelo menos 6 meses na mesma empresa. O ministro do Desenvolvimento, Indústria, Comércio e Serviços, Márcio Elias Rosa, comentou o alcance do programa.
6: Se nós contarmos todos, os seletistas, os de plataforma, nós vamos alcançar 1 milhão de colegas, aí, de companheiros e de companheiras. Todos os dias rodam as ruas de todas as cidades, pequenas e grandes cidades, levando remédio, comida, documento. E essas pessoas que trabalham tanto dia após dia são absolutamente essenciais.
4: A adesão ao MOVE será pelo site gov.br.

0: www.mov.br/movebrasil. Após o cadastro, o trabalhador será informado se atende às condições e, a partir de 13 de julho, poderá procurar a Caixa, o Banco do Brasil ou instituições financeiras habilitadas para a contratação do financiamento. Reportagem Márcia Fernandes.
1: Moradias para quem vive no campo, em comunidades rurais e quilombolas.
2: O governo do Brasil anunciou a contratação de 85 mil moradias pelo programa Minha Casa Minha Vida.
1: Também foi contemplada a modalidade de construção por meio de entidades, como associações e cooperativas.
3: Um total de 85 mil moradias serão construídas por meio do Minha Casa Minha Vida. Destas, 50 mil unidades serão destinadas à modalidade rural do Programa Habitacional do Governo. Atualmente, a iniciativa contempla famílias com renda bruta anual de até 50 mil reais. Entre os beneficiários estão agricultores familiares e integrantes de comunidades quilombolas rurais. Para Vânia Marques, presidente da Confederação Nacional dos Trabalhadores Rurais e Agricultores Familiares, as novas moradias representam reconhecimento para o povo do campo.
4: Garantir moradia digna para as famílias do campo é reconhecer a contribuição para o país e afirmar que ninguém pode ser deixado para trás.
3: Outras 35 mil moradias vão atender a beneficiários do Minha Casa Minha Vida, a entidade, em 218 municípios brasileiros. Esta linha do programa federal é voltada para famílias de baixa renda organizadas por entidades privadas sem fins lucrativos que, em alguns casos, também auxiliam na execução das obras e no suporte técnico dos projetos. O presidente Lula garantiu que mais recursos podem ser liberados para esse tipo de parceria.
5: A única coisa que vocês precisam é que a gente tenha confiança em vocês e respeito que vocês darão conta do recado. Portanto, se preparem, porque quanto mais casa vocês fizerem, quanto melhor for a qualidade da casa que vocês fizerem, mais vocês vão ter direito de ter mais casa para fazer.
3: O ministro das Cidades, Vladimir Lima, reforçou que as duas modalidades do programa Minha Casa Minha Vida, entidades e rural, são importantes porque a participação da população é protagonista na solução de problemas habitacionais.
6: Somente por intermédio dessas entidades conseguimos chegar na zona rural e oferecer moradia digna aos brasileiros do campo. São empreendimentos que de fato vão transformar a vida das famílias e dar dignidade para as famílias aí que esperam tanto tempo por uma casa para morar.
3: O governo do Brasil prevê investimento total de 10 bilhões de reais nesta nova seleção habitacional. Os recursos serão liberados através do Fundo de Desenvolvimento Social. O governo do Brasil também anunciou a liberação de 1 bilhão de reais em crédito e instalação, que é destinada à construção e reforma de casas para famílias assentadas e comunidades quilombolas, que fazem parte do Programa Nacional de Reforma Agrária. Reportagem Gabriela Noronha.
2: De um lado, imóveis ociosos da União, como prédios públicos em regiões centrais das grandes cidades, ou áreas que já foram rurais e hoje viraram a casa de muita gente nas periferias pelo país.
1: De outro lado, famílias que precisam dos títulos de propriedade das suas casas ou de um apartamento para morar. Prefeituras que precisam de espaço para equipamentos públicos.
2: Para fazer esses dois universos se encontrarem, o governo do Brasil criou o programa Imóvel da Gente.
1: Mais cedo, nós conversamos com a secretária de Patrimônio da União, Carolina Stuck, sobre esse trabalho. Acompanhe a entrevista. Secretária Carolina Stuck, muito boa noite. Vamos começar falando do programa Imóvel da Gente. Ele tem feito, né, uma transferência dos imóveis ociosos do governo federal para fins sociais, como habitação, por exemplo. A senhora pode explicar melhor para a gente como é que funciona o programa e para que outros fins os imóveis podem ser destinados?
7: Boa noite, Mariana. Boa noite, Luciano. Então, o Programa Imóvel da Gente é uma política de democratização do patrimônio da União. O objetivo dele é transformar imóveis ociosos ou subutilizados em políticas públicas. Então, é fazer com que esses imóveis públicos cumpram a sua função social, ambiental e econômica, tentando atingir, né, chegar diretamente à população, transformando esses imóveis em equipamentos públicos. O programa prioriza quatro áreas de ação, né? A primeira delas é a habitação de interesse social, numa forte parceria com o programa Minha Casa Minha Vida, nas suas várias modalidades, mas em especial o programa Minha Casa Minha Vida Entidades. A segunda linha visa fazer a regularização fundiária, porque várias áreas da União, historicamente, se transformaram em centros urbanos, foram urbanizados, a população ocupou essas áreas, e essas famílias não receberam até hoje os seus títulos de propriedade. Então, um dos objetivos é fazer essa regularização, né, esse loteamento, esse parcelamento dessas áreas, para que as famílias possam ter os seus títulos. A terceira área de atuação do programa são as políticas públicas e os programas estratégicos do governo federal. Aqui entra a educação, a saúde, a assistência social, a segurança alimentar, a cultura, enfim. Diversos equipamentos, né, tanto equipamentos federais como daqueles que são geridos por estados e municípios, numa parceria com esses entes, para que a gente possa, então, beneficiar ao máximo o atendimento à população. E uma última linha, que são grandes áreas, né, que já foram áreas operacionais, como aeroportos ou rede ferroviária, e que hoje se transformam em equipamentos de múltiplos usos. Né? Essas são as quatro principais áreas aí do programa.
2: E que tipos de imóveis entram no programa? Prédios, fazendas, salas comerciais? Como é que é isso, secretária?
7: Isso. A Secretaria de Patrimônio da União faz a gestão de todos os tipos de imóveis, né? Como vocês citaram, prédios ou terrenos ocupados, às vezes grandes áreas rurais, e cada uma delas vai sendo destinada para uma finalidade para a qual ela tem vocação. Então, tem áreas rurais, por exemplo, que são destinadas ao INCRA para reforma agrária, ou que são áreas de ocupação originária dos nossos povos e comunidades tradicionais, às vezes áreas das comunidades ribeirinhas próximas aos rios federais, mas também os prédios, às vezes prédios da própria administração pública federal que acabaram sendo desocupados, que a administração não utiliza mais nos centros das áreas urbanas e que hoje podem virar moradia, por exemplo. Né? Então, a gente tem todos esses tipos de imóveis dentro do escopo de atuação aí do programa imóvel da gente.
1: Secretária, a senhora mencionou antes que algumas áreas da União acabaram virando cidades, né? E que o governo faz esse esforço de regularização de titulação dessas pessoas que foram morar lá, né? E ontem o presidente Lula anunciou a destinação de imóveis numa parceria e também com o programa Periferia Viva. Como é que esses dois programas conversam? Como é que vocês trabalham juntos?
7: Perfeito. Então, a SPU fez um trabalho, um esforço muito grande para fazer um mapeamento de todos esses núcleos urbanos informais que existem em áreas da União, para poder fazer esse processo de regularização. Então, quais são as famílias que ocupam? Só que, e precisa para que isso aconteça, dos parceiros locais, dos estados e dos municípios, que são eles que conseguem fazer o projeto de urbanização dessas áreas, o loteamento, mas isso tudo custa caro, né? É preciso fazer o georreferenciamento, é preciso um trabalho social com as famílias para fazer o cadastramento dessas famílias, e nem sempre os entes locais, os municípios têm, né, capacidade de gestão e capacidade financeira para fazer isso. Então, nessa parceria, o Ministério da Gestão e Inovação e o Ministério das Cidades conseguiram fazer uma parceria. O PAC Periferia Viva está investindo 200 milhões de reais para atender, nesse primeiro momento, 91 núcleos urbanos em 45 municípios. Foi isso que a gente anunciou ontem, né? Celebrou alguns desses contratos ontem. E essa parceria é inédita. É a primeira vez que esse recurso para titulação de famílias é destinado exclusivamente para áreas da União.
2: Quantos imóveis já foram repassados para o imóvel da gente e qual a expectativa de repasses até o fim do ano?
7: Ontem nós anunciamos, no balanço de maio de 2026, 1.804 imóveis destinados. E ontem, com as destinações de ontem, a gente já chegou a quase 1.900 imóveis. A expectativa é que até o final do ano a gente chegue a 2.000 imóveis, beneficiando aí em torno de 400 mil famílias em centenas de municípios em todos os estados brasileiros.
1: Muito bem, nós conversamos com a secretária de Patrimônio da União, Carolina Stuck. Muito obrigada, secretária, pela sua entrevista à Voz do Brasil.
7: Obrigada a vocês, boa noite.
2: O governo vai investir 160 milhões de reais para fortalecer a economia popular e solidária.
1: Esse modelo econômico tem como princípio a cooperação entre os trabalhadores e a solidariedade.
2: O resultado é uma remuneração mais justa, maior preocupação com o meio ambiente e o fortalecimento das redes locais de fornecimento.
8: Uma cadeia de produção que envolve 5 estados do país com foco na sustentabilidade. Esse é o trabalho da cooperativa Justa Trama, com sede em Porto Alegre, que comercializa itens de vestuário e artigos de enxoval, feitos com algodão agroecológico. Patrícia Ribas, costureira e diretora financeira da cooperativa, explica como é o processo de produção.
9: A plantação do algodão sai do estado do Ceará e do Rio Grande do Norte, vai para a Pará de Minas, é feito fio e o tecido vai para Porto Alegre, Rio Grande do Sul, onde é produzida as peças. Rondônia também está incluída porque ela também faz parte com os adereços, botões de cascas de coco e produtos da Amazônia mesmo, né?
8: O dinheiro arrecadado no fim do ano é repartido entre todas as organizações que participam da cooperativa. Esse é um modelo de economia popular e solidária, forma coletiva de organização em que os trabalhadores se baseiam na cooperação e na solidariedade. Para fortalecer iniciativas como essa, o governo vai investir 160 milhões de reais. O anúncio foi feito nesta sexta-feira, durante o primeiro Festival Nacional de Economia Popular e Solidária, realizado no Rio de Janeiro, com apoio do Ministério do Trabalho e Emprego. Fernando Zamban, secretário nacional de Economia Popular e Solidária, explica a que esse dinheiro se destina.
10: Grande parte dos investimentos vem no apoio à melhoria da gestão dos empreendimentos, que é o grande problema, o grande gargalo identificado por esses empreendimentos. Outra parte é investimento, adquirir equipamentos, logística, para permitir que eles tenham mais condições de disputar licitações públicas, acesso ao mercado, colocar o produto no mercado convencional que nós encontramos nas prateleiras, ter produto da economia solidária também disponível para a população em geral.
8: Ainda durante o evento, foi assinada a portaria que institui o segundo Plano Nacional de Economia Solidária, principal instrumento de planejamento estratégico do setor. A carioca Maria Inês de Queiroz Calper faz questão de comprar itens artesanais e contribuir para a valorização de iniciativas ligadas à economia solidária.
11: Primeiro que eu acho mais belo, eu acho o preço mais justo e eu dou realmente valor. Essa coisa do tempo, da dedicação, né, do físico da pessoa, debruçar sobre aquilo e fazer aquele trabalho manual, eu acho isso muito importante.
8: Hoje há cerca de 30 mil empreendimentos econômicos solidários no país, geralmente na área de artesanato e na produção de alimentos, sendo que a maior parte dessas organizações ainda atuam de maneira informal. Reportagem Natália Koslick.
1: Em entrevista à TV Brasil, da empresa Brasil de Comunicação, o diretor do Programa Nacional de Imunizações, Éder Gatti, explicou sobre a suspensão temporária da vacina contra a dengue do Butantan.
2: A ideia é estudar os casos junto ao Instituto e à Anvisa para identificar possíveis fatores de risco e orientar a população da forma mais segura possível.
1: Mais cedo, nós conversamos com a repórter Natália Koslick para entender o que houve e as providências que estão sendo tomadas. Boa noite, Natália. Vamos rememorar o que houve. A vacina começou a ser aplicada, foi suspensa essa semana, né? Conta pra gente.
12: Boa noite, Mariana, Luciano e ouvintes da Voz do Brasil. A vacina contra a dengue, desenvolvida pelo Instituto Butantan, passou por todos os estudos e testes necessários antes de ser disponibilizada à população. Ou seja, ela seguiu o processo normal das vacinas que são incorporadas para distribuição pelo Sistema Único de Saúde. O que acontece é que quando a escala foi ampliada, foram manifestados aqueles 42 casos de eventos raros divulgados pelo Ministério da Saúde no início da semana. E por isso a decisão pela suspensão temporária do imunizante. Agora esses casos vão ser avaliados individualmente para investigar o que houve com esses pacientes e possíveis fatores de risco que tenham interação com a vacina. Em entrevista à TV Brasil, o diretor do Programa Nacional de Imunizações, Éder Gatti, explicou como funciona esse processo.
13: A gente vai fazer um levantamento assim, quais foram os fatores de risco que levaram essas pessoas a desenvolverem esses agravos, considerando que a maioria, e a grande maioria, não desenvolveu. Porque, eventualmente, nessas investigações, a gente acaba identificando fatores de risco que permite a gente direcionar a vacina para um grupo e contraindicar para outro. Por exemplo, pode ser desde um uso de medicamento, pode ser desde uma doença que a pessoa tenha, pode ser até mesmo a idade dela. Tudo isso são coisas que a gente precisa avaliar com muito cuidado para tomar a melhor decisão e garantir a proteção da população. Quando a gente vacina em massa, os eventos muito raros aparecem, que foi justamente o que aconteceu.
8: Vale ressaltar que foram notificados 42 eventos em um universo de 500 mil pessoas que haviam sido vacinadas até o momento.
2: Natália, com essa suspensão, o que acontece com as doses do imunizante que já foram distribuídas aos estados e municípios?
8: Luciano, por enquanto essas doses ficam em stand-by, até que haja uma definição definitiva sobre essa análise, que está sendo desenvolvida em parceria com o Instituto Butantan e a Anvisa.
1: Agora, Natália, existe uma outra vacina contra a dengue, do laboratório Takeda, que também foi incorporada ao SUS e que já vinha sendo aplicada em crianças e adolescentes, né? Sei que deve ter muita gente preocupada com isso por aí. Muda alguma coisa no caso desse imunizante?
8: A princípio, não, Mariana. O diretor do Programa Nacional de Imunizações, Eder Gatti, explicou que no caso da vacina do laboratório japonês, não foram encontrados agravos.
13: A vacina do laboratório Takeda, que foi incorporada em 2024, nós já temos quase 9 milhões de pessoas vacinadas pelo SUS, de 10 a 14 anos, e nós fizemos a mesma avaliação com essa vacina e não encontramos nada semelhante até o momento. Então, a vacinação contra a dengue das crianças e dos adolescentes de 10 a 14 anos é feita com outra vacina, e essa outra vacina tem um bom perfil de segurança, uma vez feita conforme os protocolos do Ministério da Saúde.
2: Agora, como evitar que essa investigação acabe gerando desconfiança sobre a eficácia das vacinas em geral?
8: Pois é, Luciano, exatamente o contrário. Esse episódio deve ser interpretado de forma oposta, na visão do diretor do Programa Nacional de Imunizações. Ele fez questão de ressaltar que todo esse processo da suspensão temporária deve reforçar a confiança das pessoas no trabalho de controle dos órgãos de saúde, já que foi o próprio governo que divulgou os casos e que prestou os esclarecimentos.
13: O Ministério deu toda a transparência para o que foi encontrado. Isso demonstra que as pessoas devem ter confiança no programa e confiança no Sistema Único de Saúde. Porque se nós encontrarmos qualquer problema em qualquer produto que é utilizado na população, nós seremos os primeiros a tomar providência e os primeiros a comunicar.
8: Vale lembrar que a vacina contra a dengue, desenvolvida pelo Butantan, estava sendo aplicada apenas em cidades de São Paulo, Minas Gerais, Ceará e Tocantins. E para quem tomou a vacina nos últimos 21 dias, a orientação do Ministério da Saúde é fazer o acompanhamento em uma unidade de saúde local para observar possíveis reações adversas. Mariana, Luciano.
1: Obrigada, Natália Koslick, pelas suas informações aqui na Voz do Brasil.
2: Termina daqui a pouquinho, às 23 horas e 59 minutos de hoje, as inscrições para o Exame Nacional do Ensino Médio.
1: Esse mesmo prazo vale para quem deseja solicitar atendimento especializado e tratamento por nome social.
2: As provas serão aplicadas nos dias 8 e 15 de novembro em todo o país e são a principal porta de entrada para a educação superior no Brasil, como destacou o ministro da Educação, Leonardo Bacchini.
14: O Enem é muito importante porque é a principal ferramenta de acesso à educação superior no Brasil hoje. Com seu resultado do Enem, você pode acessar o SISU, ou seja, você pode ingressar nas universidades federais, em universidades estaduais, nas universidades públicas do Brasil. Você pode acessar o ProUni, você pode acessar o FIES e muitas universidades privadas também utilizam ao longo do ano a nota do Enem. E agora temos uma novidade, que as universidades federais também, no meio do ano, têm o SISU+, que aproveita também as notas do Enem. Com isso, sua vida muda.
1: As inscrições devem ser realizadas na página do participante, no endereço enem.inep.gov.br/participante.
2: Lembrando que os estudantes concluintes do ensino médio da rede pública também devem acessar esse mesmo endereço para confirmar a participação no Enem e complementar as informações necessárias.
1: A inflação desacelerou no mês de maio, com índice de 0,58% contra 0,67% no mês de abril.
2: De acordo com o Instituto Brasileiro de Geografia e Estatística, os maiores impactos foram dos grupos alimentos e bebidas, seguidos por habitação, cuidados pessoais e energia elétrica.
1: Em 2026, até maio, a inflação é de 3,20%. E nos últimos 12 meses, a alta no custo de vida é de 4,72%.
2: próximo lote de restituição do imposto de renda de pessoa física será pago em 30 de junho.
1: Os demais créditos serão programados para 31 de julho e 31 de agosto.
2: O primeiro lote foi pago em 29 de maio e somou 16 bilhões de reais.
1: Entre as novidades desse ano está o cashback, destinado a contribuintes com direito à restituição, que não estavam obrigados a apresentar a declaração referente a 2024.
2: Nesses casos, a Receita Federal vai elaborar uma declaração no modelo simplificado.
1: O pagamento desse lote será feito em 15 de julho.
2: E essas foram as notícias do Governo do Brasil.
1: Uma realização da Secretaria de Comunicação Social da Presidência da República.
2: Com produção da Empresa Brasil de Comunicação.
1: E agora com as notícias do Poder Judiciário e do Congresso Nacional. Boa noite, um bom fim de semana.
2: A gente volta na segunda-feira. Boa noite, até lá.
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17: STF determina ajustes no plano de reestruturação da CVM.
18: No dia de combate ao trabalho infantil, TST destaca a campanha Vida de Aprendiz.
17: Para o STJ, comprador de imóvel tem legitimidade para exigir obras em áreas comuns.
18: Boa noite, eu sou Marcela Luiza.
17: E eu sou Walter Lima.
18: O Supremo Tribunal Federal determina novas medidas para reforçar a atuação da Comissão de Valores Mobiliários, órgão responsável pela fiscalização do mercado de capitais brasileiro.
17: A decisão é do ministro Flávio Dino, relator do caso no STF. Judite Aragão.
19: O ministro reconheceu avanços nas medidas voltadas à modernização tecnológica da Comissão de Valores Mobiliários, como o uso de inteligência artificial, a integração de bases de dados e a ampliação da cooperação entre órgãos de fiscalização. Mas considerou insuficientes as propostas relacionadas ao aumento da produtividade e à recomposição do quadro de pessoal da autarquia. Na decisão, Flávio Dino rejeitou a meta apresentada pela União de reduzir em apenas 20% o estoque de processos administrativos em tramitação. O ministro considerou o índice incompatível com a gravidade da crise e determinou a apresentação de novas metas para acelerar a análise e o julgamento dos casos.
18: Hoje, 12 de junho, é o Dia Mundial de Combate ao Trabalho Infantil.
17: Para marcar essa data, a Justiça do Trabalho criou a campanha nacional Vida de Aprendiz. Começar certo faz toda a diferença. Que está sendo promovida durante todo o mês. Larissa Batista.
20: O foco do TST tem sido converter esse tipo de ação irregular em vagas de jovem aprendiz, garantindo proteção legal, remuneração e a permanência na sala de aula. Os dados mais recentes do IBGE mostram que o país tem mais de 1 milhão e 650 mil crianças e adolescentes entre 5 e 17 anos em situação de trabalho infantil. Alguns são submetidos às piores formas de exploração, que envolvem graves riscos à saúde e à segurança.
18: Comprador de imóvel pode ajuizar ação individual para exigir obras de infraestrutura em áreas comuns do condomínio.
17: Para o STJ, não é necessária a ação coletiva dos condôminos. Fátima Uchoa.
21: O comprador de um lote ajuizou ação contra a construtora responsável pelo loteamento, pedindo a conclusão de obras de infraestrutura nas áreas comuns que estavam atrasadas. A Justiça de Goiás condenou a empresa a finalizar as obras e aplicou multa contratual pelo atraso na entrega. A terceira turma do STJ manteve a determinação. Segundo a relatora ministra Nancy Andrighi, embora a conclusão das obras prometidas em contrato seja um direito coletivo de todos os proprietários, o descumprimento também atinge diretamente a esfera particular de cada um, o que permite a atuação individual na justiça.
18: Ministro Cássio Nunes Marques completa um mês na presidência do Tribunal Superior Eleitoral.
17: Defesa da urna eletrônica e do voto livre marcam o primeiro mês de gestão. Fábio Ruas.
22: O ministro Cássio Nunes Marques tem uma agenda marcada pela defesa da democracia, inclusão, fortalecimento da confiança no sistema eletrônico de votação e pela preparação para as eleições 2026. Outro foco da gestão é o enfrentamento da desinformação e do uso indevido da inteligência artificial.
18: Justiça Federal determina medidas para garantir serviços de saúde em reservas extrativistas no Amazonas.
17: Decisão atende a pedido do Ministério Público Federal, Sabrine Menezes.
0: Segundo as investigações, as Resex Ituxi e Médio Rio Purus, localizadas em Lábrea, abrigam diversas comunidades tradicionais que enfrentam dificuldades de acesso aos serviços de saúde devido à localização e às peculiaridades da região. Com a decisão, a União e o município devem apresentar, em até 30 dias, medidas para garantir transporte de emergência e atendimento médico para as comunidades. Caso não cumpram as determinações, União e município podem ser multados em R$5.000 por dia.
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18: Uma boa noite.
17: Bom fim de semana e até segunda-feira.
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5: Eu sou Humberto Pinheiro e estes são os destaques de hoje do Jornal do Senado, que começa agora. Projeto aprovado no Senado amplia a proteção à honra e à privacidade das pessoas. Trabalhadores da safra não poderão acumular salário e benefícios sociais. Proposta pode facilitar a quitação de dívidas entre contribuintes e o poder público. Boa noite. Uma proposta que restringe a divulgação de imagens de vítimas de crimes ou acidentes avançou no Senado. O projeto foi aprovado pela Comissão de Constituição e Justiça e segue agora para análise do plenário. A medida prevê limites para a divulgação e o compartilhamento de imagens que possam expor a dignidade das vítimas e de seus familiares. Repórter Pedro Pincer.
23: O texto altera o Código Civil para prever que o registro ou a divulgação de imagens de vítimas de crimes ou acidentes e de cadáveres poderão ser proibidos quando atingirem a honra da pessoa retratada ou tiverem finalidade comercial. Atualmente, a legislação já prevê restrições para a divulgação de escritos e imagens de uma pessoa nessas situações. O relator, senador Marcelo Castro, do MDB do Piauí, falou sobre o fato que motivou a apresentação do projeto.
24: Foi o acidente que aconteceu com a cantora Marília e compositora Marília Mendonça, que foi filmada a imagem dela, foi divulgado. Isso causou um grande trauma e esse projeto visa exatamente a proteger essas imagens de pessoas que são vítimas de acidente ou de violência.
23: O texto alternativo de Marcelo Castro altera ainda a pena prevista no texto original. Em vez de reclusão, a punição passa a ser de detenção de 6 meses a 2 anos e multa. A proposta segue agora para o plenário.
5: A criação da Universidade Federal do Xingu, no Pará, avançou no Senado. A Comissão de Educação aprovou o projeto que institui a UFX, com sede no município de Altamira. A Universidade Federal do Xingu deverá atender cerca de 430 mil moradores de municípios da região da Transamazônica e das bacias dos rios Xingu e Tapajós. Mais informações com o repórter Rodrigo Rezende.
25: A Comissão de Educação do Senado aprovou a criação da Universidade Federal do Xingu, a UFX. Pela proposta, a nova instituição, com sede em Altamira, será criada a partir do desmembramento da Universidade Federal do Pará. A relatora do projeto, senadora professora Dorinha Seabra, do União do Tocantins, destacou que a presença de uma universidade federal modifica o cenário social da região de instalação.
26: A implantação de uma instituição autônoma com capacidade em pesquisa e extensão contribui sensivelmente para a transformação da realidade social e econômica do seu entorno.
25: O senador Zequinha Marinho, do Podemos do Pará, afirmou que o funcionamento de uma universidade federal em Altamira irá contribuir muito para uma região que fica centenas de quilômetros afastada da capital, Belém.
27: A cidade de Altamira, que é o principal polo da Transamazônica, é em torno de 850 quilômetros. Então, há um vazio nessa região da presença da universidade pública para preencher esse espaço, atendendo não só a cidade de Altamira, que já é, digamos, a sede da extensão da UFPA lá, e faz um trabalho extraordinário. Mas não tem pernas para atingir os municípios do Xingu, né?
25: A proposta, que foi apresentada pelo então senador Paulo Rocha, do PT do Pará, será analisada agora pela Câmara dos Deputados.
5: O senador Rogério Marinho, do PL do Rio Grande do Norte, criticou a condução da política econômica do governo federal e afirmou que o crescimento dos gastos públicos tem provocado o aumento da dívida do país. Segundo o parlamentar, a situação fiscal brasileira se deteriorou nos últimos anos e poderá gerar impactos negativos para as próximas gerações. O senador comparou os indicadores econômicos atuais aos registrados durante a gestão do ex-presidente Jair Bolsonaro. Para Marinho, o aumento das despesas públicas é resultado da criação de novos tributos. O parlamentar também citou projeções da instituição fiscal independente sobre a relação entre dívida pública e produto interno bruto, o PIB.
3: Nós sabemos que ao final deste período, a dívida, relação dívida-PIB, que era 71 pontos percentuais, segundo o IFE, que é a nossa instituição fiscal independente aqui do Senado da República, baterá 84 pontos percentuais. Significa que os brasileiros vão herdar uma herança maldita do governo do PT.
5: Trabalhadores rurais contratados por Safra não poderão acumular o salário com benefícios sociais. O governo federal vetou integralmente o projeto aprovado pelo Congresso que autorizava a manutenção desses benefícios durante a contratação temporária no campo. A proposta tinha como objetivo estimular a contratação de mão de obra sazonal na agricultura sem a perda de programas sociais. Com o veto, a decisão agora será analisada pelo Congresso Nacional, que poderá manter ou derrubar o veto. Repórter Marcela Cunha.
6: A proposta determinava que o salário recebido em atividades de plantio e colheita não entrasse no cálculo da renda familiar usado para conceder ou manter benefícios sociais como Bolsa Família. Na justificativa do veto, o governo afirmou que a proposta é inconstitucional e criaria uma despesa obrigatória e permanente sem estimativa do impacto financeiro. Mas o relator do projeto, o senador Jaime Bagatoli, do PL de Rondônia, argumentou que a dificuldade de contratar trabalhadores já provoca perdas em diferentes culturas e regiões do país.
7: O pessoal da Bahia está de joelho por não ter mão de obra. Está se perdendo manga, cacau, uva e ninguém pode fazer essa contratação sem carteira assinada.
6: Pelo texto aprovado no Senado, o trabalhador poderia aceitar o emprego formal durante a safra sem perder imediatamente o benefício. O veto ainda será analisado em uma sessão conjunta do Congresso Nacional.
5: Já o senador Lucas Barreto, do PSD do Amapá, defendeu o avanço da exploração de petróleo e gás na margem equatorial, faixa litorânea que se estende do Amapá ao Rio Grande do Norte. Segundo o parlamentar, a atividade pode representar uma oportunidade para reduzir desigualdades históricas na Amazônia e impulsionar o desenvolvimento econômico do estado que ele representa. E o Senado deve analisar um projeto de lei que permite a utilização de créditos e direitos creditórios para quitar dívidas entre a União, estados e municípios e contribuintes. A medida pretende dar mais eficiência à gestão de créditos públicos e facilitar a solução de pendências financeiras entre o poder público e os contribuintes. Repórter Alexandre Campos.
9: O mecanismo previsto...

0: Essa triangulação, segundo o autor do projeto, o senador Alan Rick, do Republicanos do Acre, vai facilitar o pagamento de dívidas.
1: A ideia é dar utilidade econômica a créditos que já existem e permitir que eles sejam usados para resolver passivos públicos de forma mais eficiente.
0: Alan Rick lembrou ainda que os estados, o Distrito Federal e os municípios poderão limitar o uso desse mecanismo, considerando os contribuintes que dificilmente pagariam suas dívidas com esses entes.
2: Com trabalhos técnicos de Josivaldo Souza, o Jornal do Senado fica por aqui. Acompanhe agora as notícias do Tribunal de Contas da União e da Câmara dos Deputados. Boa noite e bom fim de semana.
3: Minuto do TCU.
4: O Tribunal de Contas da União avaliou o sistema de concessão automática de benefícios do Instituto Nacional de Seguridade Social, o INSS. A ferramenta foi criada para agilizar a análise dos pedidos e reduzir o tempo de espera dos segurados. A fiscalização apontou avanços na automação, mas também que os resultados esperados ainda não foram alcançados. Um dos problemas é que a fila de espera e o tempo de análise continuam sendo desafios para o INSS. A auditoria identificou o uso de sistemas antigos, falta de pessoal e dificuldades para ampliar o número de benefícios concedidos de forma automática. O TCU fez recomendações para aumentar a segurança das análises automáticas e melhorar o atendimento ao cidadão. Saiba mais em tcu.gov.br.
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5: Câmara facilita o acesso de garis ao banheiro durante o período de serviço.
6: Projeto que proíbe atenuante em crimes de violência sexual vai a plenário.
5: Salvador poderá ser a sede simbólica do governo federal no dia 2 de julho.
6: Boa noite. Os deputados aprovaram um projeto que transfere simbolicamente a sede do governo federal para Salvador no dia 2 de julho. Agora o texto será analisado pelo Senado, como informa a repórter Daniele Lessa.
7: A Câmara dos Deputados aprovou o projeto que estabelece a transferência simbólica e temporária da sede do governo federal para a cidade de Salvador, capital da Bahia, no dia 2 de julho de cada ano. O 2 de julho é o principal feriado estadual da Bahia, celebrando a consolidação da independência do Brasil com a expulsão definitiva das tropas portuguesas de Salvador em 1823, em lutas que tiveram a participação de figuras históricas como Maria Quitéria, jovem que se disfarçou de homem, ingressou no exército para lutar pela independência, mostrando grande habilidade no combate. Pelo texto aprovado, apresentado pelo deputado Léo Prates, da Bahia, a sede do governo federal será transferida simbolicamente para Salvador nessa data, em homenagem às celebrações da independência. A medida terá caráter simbólico e não interrompe o funcionamento normal das instituições em Brasília. Relator da proposta, o deputado Gabriel Nunes, do PSD baiano, destacou que a independência brasileira não se limitou a um único episódio, tendo a Bahia um papel central nesse processo, especialmente no Recôncavo baiano, que serviu como base de organização das forças que lutaram contra o domínio português após a proclamação da independência em 7 de setembro.
8: Naturalmente, o 7 de setembro de 1822 é de grande valia, de grande importância, representa o grito de independência do nosso país, mas ainda havia grande dificuldade na consolidação em diversas localidades e nosso Estado teve um papel preponderante para essa consolidação, principalmente no nosso Recôncavo baiano.
7: O deputado Kim Kataguiri, do Missão de São Paulo, se manifestou contra a votação do projeto, argumentando que existem temas de maior relevância para serem aprovados no plenário da Câmara.
9: Está muito caro o Congresso para fazer esse trabalho, para ficar decidindo sobre esse tipo de pauta. Sinceramente, vossas excelências acham que não há matéria mais importante, que essa é a prioridade para ser levado para o plenário, que não poderia aprovar numa comissão?
7: O projeto, que estabelece a transferência simbólica da sede do governo federal para Salvador no dia 2 de julho, agora será analisado pelo Senado. Da Rádio Câmara de Brasília, Daniele Lessa.
3: Direitos humanos.
5: Clarissa Tércio, do PP de Pernambuco, critica a participação de crianças na última edição da Parada do Orgulho LGBT+, em São Paulo. A parlamentar argumenta que o evento possui conteúdo estritamente adulto e inadequado para menores de idade.
6: Segundo Clarissa Tércio, a infância está sendo utilizada como instrumento de militância ideológica por meio de financiamento público a entidades do setor. A deputada também acusa políticos da esquerda de realizar campanha eleitoral antecipada no evento.
3: Segurança Pública.
5: Os deputados aprovaram um projeto que proíbe atenuantes em crimes de violência sexual. Saiba mais sobre a proposta, que está pronta para entrar na pauta do plenário, na reportagem de Maria Neves.
10: A Comissão de Constituição e Justiça aprovou o projeto da deputada Laura Carneiro, do PSD do Rio de Janeiro, que proíbe a redução de pena para crimes sexuais, independente da idade do agressor. A proposta também veda a diminuição do prazo de prescrição de crimes de natureza sexual. O projeto ainda será votado pelo plenário. Atualmente, a legislação determina que nos casos de violência sexual cometidos por menores de 21 anos no momento da agressão e de maiores de 70 anos quando for proferida a sentença, a pena pode ser reduzida à metade. O tempo de prescrição também cai pela metade nessas mesmas circunstâncias. Uma lei que entrou em vigor no ano passado, também sugerida por Laureiro, proíbe a redução de pena e de prazo de prescrição caso a vítima de violência sexual seja mulher. O objetivo do projeto aprovado é estender essa vedação a todos os crimes sexuais. O relator, deputado Ricardo Aires, do Republicanos do Tocantins, afirma que, embora a violência sexual afete, na grande maioria dos casos, mulheres e meninas, homens e meninos também podem ser vítimas e merecem igual proteção do Estado.
11: Nós vemos uma escalada no país de crimes sexuais. Acontece cotidianamente fatos lamentáveis, de maneira que, ao tirarmos das circunstâncias de atenuação de pena e também no que diz respeito à redução dos prazos prescricionais, os praticantes desses crimes, nós vamos estar, de certa forma, colaborando com uma justiça que seja eficiente, que seja célere.
10: Com a mudança, todos os agressores sexuais ficarão sujeitos ao cumprimento integral da pena. O aumento do prazo de prescrição do crime também é importante, como explica Ricardo Aires, porque a justiça passa a ter mais tempo para investigar os casos. Da Rádio Câmara de Brasília, Maria Neves.
6: Otone de Paula, do PSD do Rio de Janeiro, apresentou o projeto que prevê o aumento das penas para crimes contra a dignidade sexual de crianças e adolescentes quando praticados por ministros religiosos ou pessoas que exerçam funções equivalentes.
5: O deputado entende que a posição de liderança espiritual aumenta a gravidade dos delitos por causa da relação de confiança estabelecida com as vítimas e suas famílias. Para Otone de Paula, é necessário adotar punições mais rigorosas para coibir esse tipo de violência.
6: Dr. Jaziel, do PL do Ceará, celebra o avanço da proposta que reduz a maioridade penal para 16 anos. No entendimento do deputado, a medida atende a um clamor da sociedade que quer o combate à impunidade.
5: De acordo com o Dr. Jaziel, a legislação atual serve de proteção para criminosos que atuam a serviço de facções, valendo-se da menoridade. O parlamentar espera que a matéria avance com urgência na comissão especial e no plenário da Câmara.
3: Meio Ambiente.
6: Chico Alencar, do PSOL do Rio de Janeiro, denuncia ameaças sofridas por moradores da Serra da Chapadinha, na Bahia, que atuam na defesa do meio ambiente. Ele alega que as vítimas enfrentam intimidações relacionadas à especulação imobiliária e à exploração mineral.
5: O parlamentar cobra providências das autoridades para garantir a segurança dos defensores socioambientais e a preservação da área ameaçada. Chico Alencar afirma que vai acompanhar o caso para assegurar a proteção das pessoas envolvidas e dos direitos das comunidades locais.
3: Educação. Educação.
6: Proposta regulamenta o uso... regulamentação que está sendo analisada pelas comissões da Câmara.
12: A Comissão do Trabalho aprovou o projeto que estabelece critérios para a utilização da terapia baseada na análise do comportamento aplicada, conhecida como ABA. A proposta busca regulamentar a atuação de profissionais da saúde e da educação que utilizam a técnica, principalmente no acompanhamento de pessoas com transtorno do espectro autista. O objetivo é desenvolver habilidades de comunicação, socialização e autonomia, garantindo mais segurança e qualidade no atendimento, como afirma a deputada Flávia Moraes, relatora na comissão.
13: E a intenção do projeto é justamente regulamentar, criar critérios, definir nível de qualificação, de capacitação para que os profissionais apliquem essa técnica. Porque, na verdade, no meio disso a gente tem aqueles que não estão preparados e pela falta de conhecimento, de preparo, acaba comprometendo, ao invés de ajudar, compromete aí a saúde, o desenvolvimento dessa criança, dessa pessoa.
12: A ABA é uma abordagem baseada na ciência do comportamento, que utiliza métodos estruturados e reforço positivo para estimular o aprendizado e a adaptação do paciente. Pelo texto, a terapia poderá ser aplicada por profissionais das áreas de saúde e educação, desde que sejam graduados ou pós-graduados em análise do comportamento aplicada. Segundo a relatora, a definição de critérios mínimos de formação é essencial para evitar atendimentos inadequados e proteger os pacientes.
13: Então, por isso, a necessidade da definição aí, desses critérios, das exigências de escolaridade, formação para esse profissional, para que a gente possa garantir mais segurança nesse tratamento, na aplicação dessa terapia.
12: A proposta também prevê que estagiários e acompanhantes terapêuticos atuem sob supervisão de profissionais qualificados. A expectativa, segundo Flávia Moraes, é ampliar o acesso ao tratamento em todo o país, com mais profissionais capacitados e maior cobertura nos municípios. Para ser aprovado, o projeto que estabelece critérios para a utilização da terapia baseada na análise do comportamento aplicada precisa ser analisado por mais 3 comissões, seguindo agora para a Comissão de Educação. Da Rádio Câmara de Brasília, Sofia Peçanha.
3: Justiça.
5: Adriana Ventura, do Novo de São Paulo, defende decreto legislativo contra medidas federais que regulam as redes. A deputada classifica os normativos do Executivo como censura explícita e tentativa de cerceamento à liberdade de expressão e da imprensa.
6: Adriana Ventura também sugere a votação da proposta que acaba com o foro privilegiado. A parlamentar defende que todos os cidadãos e autoridades respondam sob as mesmas regras da justiça comum.
5: Na opinião de Raimond, do PT do Rio de Janeiro, as denúncias sobre uma suposta operação financeira ilegal envolvendo o filme sobre a biografia de Jair Bolsonaro aumentaram a rejeição à família. Segundo ele, os recursos para o filme seriam de fundo de previdência dos servidores fluminenses.
6: Para Raimond, as acusações configuram crime de evasão de divisas e ato de lesa pátria, agravados pelo envio de relatórios confidenciais do país à autoridade estrangeiras. Ele pede que a Procuradoria-Geral da República adote medidas severas diante desses fatos.
3: Eleições.
5: Bom Gás, do PT do Rio Grande do Sul, questiona a decisão do Tribunal Superior Eleitoral que suspendeu a divulgação de uma pesquisa de opinião sobre a eleição para a presidência da República. O parlamentar menciona que entidades do setor consideram a suspensão inconstitucional.
6: Bom Gás explica que o levantamento abordava a reação popular diante de denúncias de repasses financeiros milionários envolvendo o Banco Master e o filme sobre Jair Bolsonaro. Para ele, as investigações sobre a suposta fraude financeira desgastaram a imagem da oposição.
3: Economia.
5: O prazo de responsabilidade de construtoras por imóveis entregues pode aumentar. É o que prevê projeto em debate no Congresso, como informa o repórter Luiz Cláudio Canuto.
14: O prazo de responsabilidade das empreiteiras por obras entregues pode aumentar, beneficiando os proprietários de imóveis. É o que prevê uma proposta em discussão no Congresso. O texto já foi aprovado pela Câmara e aguarda a votação no Senado. Pelo projeto aprovado até o momento, o Código Civil será alterado de forma a ser ampliado de 5 para 10 anos o prazo máximo em que o empreiteiro é responsável pela segurança e estabilidade das obras. Os prazos de garantia deverão variar conforme o tipo de defeito encontrado na obra e começarão a valer a partir da entrega do imóvel, da conclusão da obra ou da emissão do auto de conclusão, o que ocorrer primeiro. O relator do projeto na Comissão de Constituição e Justiça da Câmara, deputado Toninho Vantcher, do PP do Paraná, propôs diferenciar os vícios e defeitos encontrados a fim de estabelecer prazos de garantia e prescrição diferentes, seguindo o modelo do direito espanhol. O prazo aumenta de 5 para 10 anos para problemas na estrutura ou na fundação que comprometam a segurança da construção. Aumenta de 3 para 5 anos para defeitos em partes da obra ou nas instalações que impeçam o uso do imóvel. E de 1 para 2 anos para defeitos de acabamento, como pintura, pisos e equipamentos instalados. Toninho Vantcher explica o alcance do projeto.
15: Ele vem trazer uma segurança maior para quem compra o imóvel. Você que vai comprar um imóvel, você vai ter uma garantia de 10 anos da estrutura, né, que é aplicada para você construir uma casa. Então, hoje é 5 anos, então você vai ter 10 anos se acontecer algum problema, algum episódio por falha da construção, você tem direito de recorrer e a empresa tem que sanar esse erro. E nós relatamos esse projeto e fizemos realmente um relatório que atende o interesse tanto das construtoras como também daquele que compra o imóvel. Aquele que compra, ele tem que ter certeza que está comprando um imóvel em condições. E para isso ele terá 10 anos para poder reclamar caso ocorra alguma falha construtiva do imóvel.
14: O texto também prevê o direito do proprietário de pedir o cancelamento do contrato dentro do prazo de 1 ano, a partir do início da garantia. Mesmo nesses casos, o empreiteiro continua responsável pelos consertos durante o período de garantia. Por outro lado, a proposta aprovada na Câmara estabelece que a construtora ou empreiteiro não será responsável se o imóvel não receber manutenção adequada ou forem feitas reformas que mudem a estrutura original da construção. O projeto foi apresentado pelo deputado Celso Russomano, do Republicanos de São Paulo. Para virar lei, precisa ser aprovado pela Câmara e pelo Senado. Da Rádio Câmara de Brasília, Luiz Cláudio Canuto.
3: Relações Exteriores.
6: Jandira Fegali, do PCdoB do Rio de Janeiro, relata os resultados de uma missão nos Estados Unidos para tratar de economia e segurança nacional. A deputada cita a entrega de documentos contrários à imposição de tarifas comerciais contra o Brasil e em defesa da soberania do PIX.
16: Jandira Fegali acrescenta que a comitiva também pediu a investigação de uma suposta lavagem de dinheiro envolvendo empresários e membros da família Bolsonaro. Ela informa que foram apresentadas provas de remessas financeiras irregulares destinadas a um fundo no Texas.
3: Trabalho.
6: A Câmara aprovou proposta que facilita o acesso de garis ao banheiro durante o serviço. O repórter José Carlos Oliveira explica como isso será feito.
17: As comissões da Câmara dos Deputados aprovaram um projeto de lei que garante ao trabalhador que exerce suas atividades ao ar livre o acesso gratuito a banheiros durante o serviço. A medida beneficia, por exemplo, os garis e os jardineiros. A proposta partiu do deputado Gilberto Abramos, do Republicanos de Minas Gerais, e prevê que o empregador cumpra a medida por meio da instalação de banheiros químicos nos locais de trabalho ao ar livre, ou faça parceria com outros empreendimentos que tenham banheiros disponíveis. O texto também garante o acesso desses trabalhadores a banheiros instalados em prédios públicos e privados. O relator na Comissão do Trabalho, o deputado Sérgio Silva, do Republicanos de Pernambuco, regulamentou esse ponto.
18: A legislação brasileira deve criar condições para o trabalho de todos que sejam dignos. Em relação aos estabelecimentos comerciais, como esses estabelecimentos são privados, entendemos que é necessário que o acesso seja condicionado às exigências próprias do estabelecimento, porque a entrada de pessoas traz questões relativas à segurança e à retribuição pelo uso do espaço.
17: O deputado Césio Silva explica agora o acesso aos prédios públicos.
18: Quanto aos prédios de órgãos públicos, deve ser observada as condições de acesso ao prédio, como a emissão de identificação, por exemplo. No mais, pretendemos incorporar ao projeto a previsão de que o próprio empregador deva articular na gestão do seu empreendimento forma de assegurar que os trabalhadores tenham acesso às instalações sanitárias.
17: Outra alteração do relator foi garantir a inclusão dessas regras na CLT, Consolidação das Leis do Trabalho. O texto também foi aprovado na Comissão de Constituição e Justiça e segue para a análise do Senado, sem necessidade de votação no plenário da Câmara. Da Rádio Câmara de Brasília, José Carlos Oliveira.
3: Transportes.
16: Beto Preto, do PSD do Paraná, informa a criação de uma subcomissão para acompanhar o fim da concessão da Malha Ferroviária Sul, prevista para 2027. Ele acredita que o tema exige ampla discussão diante dos impactos para os municípios atravessados pelos trilhos.
6: Beto Preto defende o debate de alternativas que ampliem a segurança nas passagens de nível e melhorem a convivência entre a operação ferroviária e o trânsito urbano. Ele diz que é preciso construir soluções que atendam tanto à população quanto à logística do transporte ferroviário.
16: Cobalcini, do MDB, defende a concessão de importantes rodovias federais em Santa Catarina como alternativa para acelerar investimentos em infraestrutura. Na visão do deputado, a falta de recursos públicos tem dificultado a execução de obras estratégicas para o Estado.
6: Cobalcini afirma que a duplicação de trechos, como as BRs 282, 470 e 153, são fundamentais para melhorar a segurança nas estradas e garantir mais eficiência no escoamento da produção catarinense rumo aos portos da região.
16: Termina agora o jornal Câmara dos Deputados.

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1: Boa noite, corujinhas e morcegões, morceguinhas e corujões. Está no ar o Emoções.
2: Marcelo Renato.
1: Ok, que noite, hein? Rapaz, a noite mais apaixonada do ano caiu numa sexta-feira. Num clima propício, perfeito. Para você estar com o seu moletom humano,

0: acampando embaixo de um edredom. Hã? Olha aí a noite mais apaixonada do ano, a noite do Dia dos Namorados. E eu convido a você que está num momento diferente, né? Não está com a sua companhia, com o seu amor aí. Então compartilha com a gente essa noite especial, com a DBC e com Emoções.
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8h21, sentiu o clima, né? O programa tá típico, mais apaixonado do que nunca. Nós temos várias músicas programadas, então hoje não me comprometo com pedidos musicais, como sempre, né? O recado garanto, a música nem tanto, mas pode deixar. Tem várias músicas lindas programadas aqui. Vamos temperando com umas internacionais, mas é só hoje, hein? É só hoje que a gente vai tocar as internacionais fora do Emoções Internacional, que normalmente vai das 11h30 à meia-noite. Ok? Muito bem. Luiz Roda, boa noite, Marcelo. Bom início de programa, hein? You and I, Kenny Rogers e Bee Gees, Roberto Carlos, o gosto de tudo. Não pode faltar, né? Não pode, né, Luiz? Obrigado. E o Marlon e Michael, Perfeita, que nós tocaremos a original no decorrer do programa também, com o Ed Sheeran, Perfect. Ok? Já já eu volto com mais participações.

0: Maurício Manieri, gostosa, hein? Música da noite, apaixonada. Do Dia dos Namorados, bem querer, maravilha. E vamos trazer agora mais algumas participações e vamos curtir a noite juntinhos aí de uma forma diferenciada hoje. Eu quero mandar a Silvana Fernandes estar com a gente. Boa noite, Marcelo. Juntinhos nessa noite especial, no aconchego de emoções. O amor está no ar, toca para nós. Você é tudo que pedi para Deus. Com César e Paulinho, obrigada. Beijos, beijos, Sil. Muito bem. Eu quero avisar você que mandou sua mensagem antes das 8, tem que mandar de novo, ok? Vamos ouvir agora a Silvinha, Helena.
1: Olá, Marcelo, boa noite.
0: Boa noite. Tudo bem com você?
1: A Silvinha, aqui do Moradas 2. Hoje eu escolhi a música da Tânia Mara, Se Quiser. Eu vou mandar para todos os casais apaixonados, para toda a galera que curtiu emoções. Vai para você também. Super beijo, DBC FM, Rádio Carinho.
0: Rádio Amor, bela pedida, hein? Tânia Mara, muito bem. Depois a gente vai rolar, tá bom? É, tem aqui a Sil, a nossa querida Célia de Mogi.
2: Oi, Marcelo, aqui é a Célia de Mogi. Eu quero mandar um abraço e um beijo para meu esposo, Wellington. Dizer para ele, vida, feliz dia dos namorados. E nós dois já fomos namorados, hoje somos marido e mulher, né? Mas eu te amo demais, tá bom? Bom final de semana, bom trabalho. Que Deus te abençoe muito. E quero te dizer que eu te amo demais, que você mora dentro do meu coração, tá bom? Fica com Deus. Bom final de semana. DBC FM Rádio Carinho.
0: Rádio Amor.
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3: Na Copa do Mundo de 1986, o Brasil conquistou 2 bis. O primeiro foi o de ter um árbitro apitando a decisão no Mundial pela segunda vez seguida. Em 1982, Arnaldo César Coelho apitou Itália e Alemanha. Em 1986, coube a Romualdo Arpe Filho ser o árbitro de Argentina e Alemanha. A seleção também foi eliminada no segundo Mundial seguido sem ser derrotada.
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6: 8h34, seguindo aqui com nossas emoções na noite dos namorados, Maria Aparecida da Vila Prado, boa noite.
7: Boa noite, Marcelo. Toca pra mim. Lorente Lorival, se ainda existe amor, beijo no seu coração. Maria Aparecida da Vila Prado, Rádio Carinho.
6: Rádio Amor, se ainda existe amor, Lourenço Lorival. Bom, hoje eu já avisei, né? A coisa tá diferente, a gente vai fazendo aqui. Boa noite, Marcelo, se der, toca a minha música, Zezé e Luciano, Flores em Vida. E ela manda aqui pro maridão Marcelão o recado. Feliz dia dos namorados, te amo, Marcelão. É a Creuza com R. Beijão, Creuza, obrigado por estar com a gente aí, ok? Zé Roberto de Cravinhos, boa noite, Zé.
8: Olá, Marcelão, boa noite, hein? Estamos na área aqui, na escuteira.
6: Maravilha.
8: Beleza, meu amigo?
6: Beleza.
8: Ô, Marcelo, toca pra nós hoje aí, se você acha o original. Vou tirar você desse lugar, o Daí José. E manda aí pro ouvinte seu aí, né? O ouvinte que curte muito o Daí José também, né? Manda pra ele, eu não me recordo o nome dele agora. Mas manda pra ele também, viu? Fala pro Bim, Ferrugem, Devane Cordeiro, toda a galera ouvindo aqui de Cravinhos, ouvindo a DBC FM. Alô, meu amigo. Um abraço a todos. DBC, Rádio Carinho.
6: Rádio Amor, obrigado, meu querido. Adilson, como sempre, né? Ele manda, olha só, hoje ele mandou diferente. Ele mandou pra Nilza, Natália, Zé de Oliveira, Zezinho, Sabaza, Brilhante, Osmar Ângelo, Marcelão Rodrigues, o irmão Marcos, Salsicho, Marcelão do Point. E depois ele escreveu aqui, fica com Deus, estou indo comemorar o Dia dos Namorados. Amo minha esposa. É, Nilza e Adilson, hoje aí curtindo a noite dos namorados, hein? Aí sim, meu querido, um abraço pra você. Obrigado, Neia Silva. Boa noite, Neia.
9: Boa noite, Marcelo Renato. Aqui é a Neia Silva. Marcelo Renato, o programa começou lindo, maravilhoso, hein? Parabéns pela programação. Se o começo tá assim, imagina o meio e o final.
6: Então,
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6: Rádio Amor, obrigado, Neia, né? Entendeu o clima do programa, né? É, se achegue e se aconchegue para compartilhar com a gente essa noite. Meu querido Adélcio, boa noite, irmão querido e amado. Forte abraço. Alô, Adélcio, um abraço a você, beijão pra Silvia, rau, rau, rau pra Pipoca e bom restabelecimento aí pra nossa querida Karina. Ok, muito bem. Aurelina curtindo a gente. gente. O Ivair também, boa noite, Ivair. Aqui o José Paiva, boa noite, Marcelo. Já começou jogando a gente lá nos anos 80, hein? Se você tiver jeito aí. Então, as internacionais estão selecionadas, mas a gente vai curtir aí várias boas, com certeza. Obrigado. Ricardo, boa noite, Ricardo. Obrigado por estar com a gente aí também, viu? Ok, música na conversa, já já eu volto. Durval e Davi, e depois de Paulo e Paulino, meu bem querer, e é o Condor Passa.

0: 16 minutos para as 9, a DBC e você, juntinhos como tem que ser, né? Cipriano, fala Cipri.
1: Pensa que a chuva lá fora ainda não parou. Boa noite, Renato, Deus que abençoa sua sexta-feira, irmão, fica com Deus, um abraço.
0: Valeu, meu querido, um abraço a você e também nosso querido Zé Brilhante, o Terrível. Quem tá com a gente aqui é o nosso querido Rogério, ele que manda uma música especial para sua eterna namorada Kátia Santos e todos os ouvintes da Rádio Carinho, Rádio Amor. Chamo o VAR, chamo. Abraço, meu querido. Luzia Ribeiro, Santo André.
2: Boa noite, meu querido. Boa noite. Ótimo trabalho, que Deus te abençoe grandemente.
0: Amém.
2: Por favor, toca para nós a Alucinação. DBC FM, Rádio Carinho.
0: Rádio Amor, obrigado, Luzia. Ok, Paulo Mariolo, será que é ele ou é o Vicente?
3: Boa noite, Marcelo,
0: é o Paulo.
3: Tá bom, meu amigo?
0: Bom.
3: Ó, uma noite especial hoje.
0: Hoje
3: quero
0: é.
3: Quero agradecer sua presença no nosso Emoções, hein?
0: Obrigado.
3: Param, param. DBC FM, Rádio Carinho.
0: Rádio Amor.
3: Pose.
0: Pose. Valeu, meu querido. Mari Mendes com a gente também. Mari Mendes, a prima da Simone Mendes. Boa noite, Marcelo. Ótimo, Emoções para todos nós. Obrigado, minha querida. Lupércio, filho de Brotas. Boa noite, Lupércio. Obrigado por estar com a gente, hein? O Ivaí, já que ela pediu Alucinação aqui, a gente vai tocar com o Leonardo. Aí vai para você e vai para o Guilherme também, que são fãs do Léo, né? Renato, meu xará de Araraquara.
4: Boa noite, meu xará.
0: Boa noite, querido.
4: Nova semana chegou, friozinho, com essa chuvinha. E estamos aqui no pé do eito, curtindo Emoções, DBC FM. Tô aqui com a minha família, tô aqui com o meu cachorro Busp. Estamos todo mundo aqui, na audiência. E hoje eu gostaria de ouvir a música com Fernando Mendes, A Desconhecida. Ofereço para você, para os seus ouvintes, para o meu filho Matheus, para todo mundo que tá curtindo, tá ligadinho aí, belezinha?
0: Beleza.
4: Um abraço, bom final de semana, DBC FM, Rádio Carinho.
0: Rádio Amor, e a hora que tocar Desconhecida vai para Lena, né, irmã da Kelly, que ela é fã dessa música, né? A gente tem aqui o Leonardo, mas agora tem o original também, com o Fernando Mendes, que maravilha, hein? Nosso querido Fino, boa noite, querido MR Poser. Poser, um abraço, meu querido, obrigado por estar com a gente aí. Música na conversa, depois a gente volta. Tânia Mara, depois tem Lionel Richie, Diana Ross, Endless Love.

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